passa de rádio 8 horas e 8, 20 horas e 8 minutos. Noite de gostosa de sexta-feira, dia 26 de junho. E você tá como? Ligado, Bidô? Tá de boa, tranquilo? Ah.

ouvindo a Rede Top, colocando roupa no varal porque deu uma esquentada, né? Parou aquele pesão, aquelas chuvas, né, que deu aí nessa semana aí. Aproveitar, claro, né? E lavar roupa, tá certo, né, Tonho? Obrigado pelo carinho lá em Rochedo, ouvindo pela 88,9 Top FM Campo Grande. Quem mais tá comigo, seu? Me dá uma aqui te ouvindo. Ah, olha aqui, coisa linda aqui, Bidu. Boa noite, Biduzinho, seu lindo. Ai, ai. Tá vendo? Eu falo que eu sou bonito. O pessoal, às vezes, fala que você é muito feio. Não, eu sou bonito, não sei disso.

0: Scooby-Doo, lá nos cantos da Estância de Difícil Acesso. Isso, vem aí, toca uma pra nós da música aí do Bruno Barreto, qualquer uma. Principalmente a Pink Foguete.
1: Grande Lário, obrigado aí. Tá lá no Difícil Acesso, ligado na Rede Top de Rádio. Quem mais apareceu por aqui? Já minha amiga Nádia dos Santos Almeida, Lota do Pécora. Ele chegou aqui, o galã da Top.
2: Pessoas da comunidade negra de São Benedito de Aeva.
1: E aí, jovem?
2: Pedrozinho, tô aqui no Centro-Oeste, na escuta, hein? Por enquanto, tomando chimarrão aqui, curtindo o Bidu Bidu.
1: Por enquanto,
2: Bidu, coloca a música do Guilherme Silva aí, Barquinha de Ouro.
1: Barquinha de Ouro?
2: Vamos mudar um pouco o batidão aí.
1: É, isso.
2: Coloca fogo na palhoça. Tô feliz, tô na top. Pix é na top. Me coloca no sorteio, Biduzinho.
1: Dá no sorteio, meu querido.
2: Uma boa noite, que vem um final de semana abençoado pra todos.
1: Obrigado, obrigado. Tchau, pica-pau. Quem mais tá com o Biduzinho? Fala comigo, fala comigo.
2: Boa noite, meu amigo. Tudo bem com você?
1: Eu tô 10, graças a Deus.
2: Fernandes, de Camapuã.
1: Camapuã, ligado.
2: Coloca meu nome no sorteio do Pix, meu.
1: Tá, meu amigo.
2: E tenha uma boa noite. Fica com Deus. Que Deus abençoe você.
1: Obrigado pelo carinho. Obrigado pela grande audiência.

Obrigado aí pelo carinho, grande César Borges, ligador Bedor, participando do sorteio também. Quem ligou por aqui também é Vitor, estamos aqui te ouvindo. Olha só, show do rádio brasileiro, Diego. Alô, Diego.

0: mandou um áudio falando quanto é que tá o jogo, hein? Quero saber, porque é curioso demais, né? Boa noite, fala comigo.
1: Bidu.
0: Opa.
1: Boa noite.
0: Boa noite.
1: Marcelo da Castelo.
0: Ô, Marcelo, aí, meu querido.
1: Um abraço de volta pra esse pessoal da Castelo aí.
0: É, Marcelo.
1: Beleza?
0: Beleza.
1: É o Nolar, pô. Esquecemos o Nolar.
0: O Nolar, o Nolar.
1: Nolar, Edson Lima.
0: Isso.
1: Flávio.
0: Rapaz.
1: Passada que tá no...
0: Time de peso.
1: Pega. No pé do Eito.
0: Obrigado aí pelo carinho.
1: Manda um abraço aí, manda uma modona pra nós. Um abraço,
0: Bidu. Grande Nolar.
1: Gol de bola, hein?
0: Obrigado.
1: Estamos
0: grande Nolar.
1: Estamos na top.

0: Chico, notícia do mundo sertanejo entrando no pedaço. Bora lá, Bidu, bora lá.
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0: acontece? Hoje é 26 de junho, é a última sexta-feira do mês. Quando um grande sucesso sertanejo explode nas rádios ou plataformas digitais, muita gente lembra apenas de quem tá no palco, né? Mas antes da voz do cantor chegar ao público, existe um trabalho fundamental feito por compositores que transformam histórias em sentimentos ou, né? Histórias e sentimentos em músicas capazes de marcar gerações. Entre esses nomes icônicos estão Maiara e Maraísa, que além de brilharem como intérpretes, também assinam canções de enorme sucesso, como Cuida Bem Dela, que foi gravada por Henrique e Juliano, e Caso Indefinido, eternizada por Cristiano Araújo. Outro destaque é o Murilo Huff, né? Responsável por composições gravadas por artistas como Marília Mendonça e até Anitta. É a soma que ele vem atrás, foi o Huff que escreveu, mostrando a versatilidade dentro e fora do sertanejo. Quem também construiu uma trajetória importante nos bastidores do sertanejo, né? É a dupla Bruno e Marrone, conhecidos por criar músicas que falam de amor, saudade e sofrimento com uma identidade muito própria. Já o grelo Gabriel de Ângeles vem se consolidando como um dos compositores mais requisitados do mercado, assinando sucessos como Erro Gostoso, da Simone Mendes e Haverá Sinais, gravado por Jorge Mateus e Alauana Prado. A lista ainda inclui Fred, que é da dupla com Fabrício, ator de clássicos como A Mata Não é Pecado, do Luan Santana, O Defensor, de Zezé de Camargo e Luciano, e Jejum de Amor, de Gustavo Lima, entre outras tantas. Além da dupla Rayane e Rafaela, que também vem conquistando espaço como compositoras de grandes hits. São artistas que muitas vezes trabalham longe dos holofotes, mas ajudam a escrever a história da música sertaneja com canções que acabam fazendo parte da vida de milhões de brasileiros.
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1: A qualquer momento tem mais.
2: 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Olha, são 8:16.

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3: 8:26.
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0: garganta. Boa noite.
1: Boa noite.
0: Boa noite.
2: Dona, tô, tô feliz. Manoel Aparecido da Silva,
0: Dourado. Como é que você tá, jovem?
2: Participar do sorteio do Pix.
0: Tá no sorteio, seu Manoel. Obrigado pelo carinho, seu Manoel. Olha aqui que foi isso aqui, gente. Não deu pra entender nada esse áudio aqui, hein? No final do telefone 9826 aqui, mandou aqui, não consegui ouvir nada, mas enfim, tá no sorteio, tá? Não se preocupa, não. Beleza? Vamos lá, que boa noite!

0: no seu coração.
1: Bidu, aqui é a Sinara Aparecida, aqui do Rio de Arruda, do bairro Aeronauta, sempre na audiência. Coloque meu nome no sorteio do Pix, tô feliz, tô na
2: foto. Manda
1: pra mim uma moda do Christian Ralf.
2: Tá bom, vou te falar uma coisa bacana, tá? Você tá no sorteio, tá? Se preocupa não. Belezinha, obrigado pelo carinho e pela mensagem de áudio. Bidu, tamo aqui te ouvindo. Manda um alô aqui pra todos os passageiros da linha Los Angeles indo.

0: Belinha, Los Angeles, indo pra Coab. Obrigado aí, Marrão, tamo junto aí. Grande Marrão, tá lá indo pra casa, indo descansar. Amanhã ele tá de volta, né, Marrão? Obrigado aí pelo carinho. Quem mais tá por aqui? Boa noite.
1: Boa noite, meu grande amigo Bidu.
0: Ô, Giovanni.
1: Toda a equipe aí da rádio. Estamos na escuta.
0: Ê, meu querido, aí sim.
1: Programa maravilhoso, hein?
0: Obrigado, irmão.
1: Parabéns.
0: Obrigado aí, grande Giovanni, amigo do Bidu. É isso aí, Giovanni. Obrigado aí pela mensagem de áudio aí. Obrigado pelo carinho. Quem apareceu por aqui também? A nossa amiga Regiane, é isso?
2: Oi, Bidu. Boa noite.
0: Boa noite. Tudo bem, graças a Deus.
2: Ótima sexta-feira. É. Início de final de semana abençoado pra todos nós.
0: Verdade, amiga.
2: Estou aqui na sintonia. Regiane do Los Angeles.
0: Ô, Regiane, obrigado aí pelo carinho. Gente, é o seguinte, né? 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

0: Jaguariúna, Rodeio Festival. Aqui quem fala é Cleidson Rodrigues. O Jamal do Bambambam dá.
1: Quem mais dá?
0: O Cacá dá.
2: O Cláudio Bidu
0: também dá.

0: Um sertanejo, o Chico, muita coisa boa. É isso, Marcão, boa noite.
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2: De volta aqui no Mundo Sertanejo. Boa sexta-feira pra você. O Luan Santana está comemorando 18 anos de carreira e prepara uma despedida especial pra turnê Registro Histórico. Vai ser, né, o último show do projeto. Já tem data marcada, vai ser em São Paulo e no dia 19 de dezembro, na Mercado Livre Arena Pacaembu. Belo nome. A apresentação promete passear por diferentes fases da trajetória do cantor, reunindo sucessos que marcaram a sua carreira. No repertório estão músicas que lançaram para o Brasil, incluindo Meteoro, Nega, além de hits mais recentes, entre eles Cê Topa, Sogrão Caprichou e clássicos como Acordando o Prédio. Escreve aí, eu, você, Mariela e Amar Não É Pecado também fazer parte dessa festa maravilhosa. Os ingressos já estão disponíveis e contemplam diferentes setores e faixas de preço, dando aos fãs a oportunidade de acompanhar de perto o encerramento de uma turnê que celebra quase duas décadas de sucesso. É mais que um show. Registro Histórico foi pensado para revisitar momentos importantes, icônicos da carreira do Luan Santana.
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0: noite, Maria Aparecida, Silva, Jardim Monte Alegre, do Felipe Donato. Vamos participar do sorteio do Pix aí. Tenha uma boa noite. Deus abençoe a todos.
1: Bora, seu Mário. Tamo junto. Boa sexta-feira pra você. Bom final de semana. Quem tá por aqui também é ele.

0: São 2-0. Lá é Uruguai e Espanha.
1: Uruguai
0: e Espanha. Em 15, 21 minutos.
1: Obrigado e pela informação.
0: Obrigado. Bidu.
1: Grande
0: é. Torcendo muito pelo Pix, hein, Bidu? Tamo junto, hein? Bom final de semana pra gente. Muita saúde. Valeu, Bidu. Valeu.
1: É isso, boiadeiro. Obrigado aí, grande Éder. Tá ligado no Bidu? Tá lá ouvindo, tá ouvindo a Copa e vendo o jogo pela TV. Bom demais, hein, gente?

0: aleatório com mais música e o sorteio pra vocês aí, tá, gente? Lá que eu volto na Rede Top. Segura a onda aí, o Bido vai e volta. O Bido vai, o Bido volta.
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3: Olha, 8:43.

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1: De volta com você, Clube Dubi Du.
2: De volta com o Clube Dubi Du.
3: Já pensou se a tua mulher descobrir que eu tô grávida de tu?
2: Ai, ai, ai. Ai, ai, ai.
1: Muito bom. 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
5: 8:45.
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2: Tô na top. Grande Alex, canta muito esse homem aí. Vamos marcar assim no verdão, vamos marcar uma cervejada aí. Olha, a primeira mensagem chegou hoje aqui que me alegrou, viu? É, meu Deus, pensa o quê? Convido o Bidu pra tomar uma, gente. Boa noite, fala comigo.
9: Bidu, opa. Aqui é o Zé Caetano, motor de aplicativo.
2: Ô, Zé Caetano.
9: Qual que é pra gente? O último julgamento, o último julgamento. Do Zé
2: Rico.
9: Obrigado. Bom fim de semana aí, bom descanso.
2: Pra você também, Zé Caetano, obrigado pela audiência. Boa noite.
10: Boa noite, Biduzinho.
2: Boa noite.
10: Boa noite, Janilson, motor de aplicativo.
2: Ô, jovem.
10: Bidu. É.
2: Manda.
10: Não deixa morrer, não. Não deixa morrer, não.
2: O quê, jovem?
10: O legado do nosso querido cowboy do rádio, Cristinho Viana.
2: Não, jamais.
10: Os bordões, as vinhetas dele. Põe tudo pra nós aí no seu programa aí, Bidu.
2: É, aqui.
10: Carrega na nossa memória aí, Bidu. Não deixa bagar, não. Tô ligado pra lá, top, meu querido.
2: Isso aí, obrigado.
10: Lá vai
2: aí.
10: Eu de novo, Alex e Ivan pra nós.
2: Obrigado aí pela audiência, rapaz. É um cara que morre no meu coração e também aqui na top é nosso querido Miltinho Viana, hein? Meu amigo, né? Me ajudou muito na minha carreira do rádio. Devo muito a ele.

0: Boa, meu querido.
1: Toca aí pra mim. Fátima Leão, legítima defesa.
0: Fátima Leão.
1: Te ouvindo aqui, né?
0: Obrigado aí.
1: Põe meu nome no sorteio, hein, Dudu?
0: Tá no sorteio, tá no sorteio.
1: Com Deus aí,
0: lá
1: com
0: no isso. Bairro, lá no bairro Serraria e aqui da Rona Ligada do Bedô, hein? Tá longe, hein?
2: Aqui é Alessandrina do Novo Campo Grande. Vocês estão ligados na Top. Obrigado. Toca pra mim aí uma música do Chico Rei Paraná.
0: Olha.
2: É meu nome no Pix.
0: Tá no sorteio, minha querida amiga. Boa noite, fala comigo, Gil.
2: Boa noite, Bidu.
0: Boa noite.
2: Chegando agora.
0: Opa, chegando aqui. Agora.
2: Te ouvindo, Bidu. Tô na Top. Tô ouvindo.

0: Tatuga. Minha amiga Tainara aparecendo também, tá no sorteio também, é isso? Menino, estamos aqui te ouvindo. Eu e minha esposa curtindo vocês aí. Júlio César, Nova Campo Grande. Alô, Júlio César. Tamo junto sempre. Mensagem de áudio, Bidu, lança.
1: Boa noite, Biduzinho. Boa noite. Tô feliz no top. Quem quiser na top, me coloca no sorteio, meu querido.

nem de ler, né? Já deu, já, né, Vitor? É, 8:49, só falta ir pro sorteio. Roda o peão do medo. Olha, você que mandou mensagem aí no 992188550. Boa sorte pra vocês aí. Boa sorte, boa sorte. Todo mundo.

que às 9 da noite é bocão. Ah, rodeio da top. Amanhã às 21 horas tem rodeio da top. Meu amigo Jusce, né, Vilela, com muita moda. Ah, prêmios. Amanhã.

0: podemos ir embora, bora, bora.
1: Boa noite, meu amigo Bidu, aqui é o Domingo de Glória de Dourados.
2: Aí,
1: gostaria de ouvir a música do Renan e Raí.
2: Ah.
1: É, liga lá em casa, quero oferecer a toda a minha família Medeiros.
2: Opa.
1: A todos vocês aí da rádio, a toda a família Portinho.
2: Isso.
1: É, quero oferecer também ao meu amigo Billy Liu. A todas as autoridades civis e militares e rodoviárias aqui de Glória de Dourados.
2: Da
1: região. E enfim, quero oferecer de 0 a 100 para não me esquecer de ninguém. Todos que começam com a letra de A a Z, para não me esquecer de você. Deixa cair que hoje é

0: DJ. Tô na top, tô feliz. Tô na top, tô na melhor. Bora, bora, que hoje é sexta-feira. E menino sem parado não vende picolé, deixa cair.
1: Olha, gente, são 8h56. A festa tá boa, hein? A festa tá boa. Quem tá por aqui também, deixa eu ver aqui.
2: Ah, não, já tá saindo.
1: Alô, Deli, Deli Ramos. Obrigado pelo carinho, gente. Não dá muito tempo de mais nada. Um beijo no seu coração. Amanhã é folga do Bidu. Eu volto na segunda-feira às 7 da noite. Minha última de hoje.

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0: notícias do governo federal que movimentaram o país no dia de hoje.
1: Olá, boa noite.
2: Boa noite para você que nos acompanha em todo o país.
1: Sexta-feira, 26 de junho de 2026.
2: Vamos ao destaque do dia: desenvolvimento da indústria naval brasileira.
1: Presidente Lula visita construções de barcos de apoio marítimo da Petrobras em Itajaí, Santa Catarina.
2: Eles fazem parte do programa Mar Aberto de renovação e ampliação da frota do sistema Petrobras.
1: Mais de 2 mil profissionais estão envolvidos na construção de 16 embarcações e presidente destaca a geração de empregos na indústria naval.
3: Por que o povo da China? Porque a China não paga salário do povo brasileiro.
2: E ainda desemprego no menor patamar desde 2012.
1: Dados do IBGE apontam que taxa de desocupação ficou em 5,6% no trimestre encerrado em maio. Luana Karen.
4: Outro destaque foi a queda na taxa de subutilização, que atingiu 13,3%, o menor nível da série histórica.
2: E queda também na evasão escolar.
1: Censo da educação mostra que abandono da escola diminuiu 61% entre 2022 e 2025.
2: Índice de reprovação no ensino médio também caiu 75% no período. Pablo Lundin.
5: De acordo com o Ministério da Educação, os resultados refletem um conjunto de políticas voltadas à permanência dos estudantes na escola, entre elas o programa Pé de Meia.
1: Hoje, na apresentação da Voz do Brasil, Mariana Jungmann e Luciano Seixas.
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1: O presidente Lula acompanhou hoje o andamento da construção de 16 barcos da Petrobras em Itajaí, Santa Catarina.
2: O programa Mar Aberto prevê a renovação da frota da companhia, com previsão de entregar 98 embarcações nos próximos 7 anos.
1: Lula também participou do lançamento ao mar de uma fragata da Marinha, a primeira de 4 unidades que estão sendo construídas para aprimorar a defesa marítima do país.
2: O presidente Lula visitou as construções de barcos de apoio marítimo da Petrobras em Itajaí, Santa Catarina. Mais de 2 mil profissionais estão envolvidos nas obras de 16 embarcações. A iniciativa faz parte do programa Mar Aberto de renovação e ampliação da frota do sistema Petrobras. Com previsão de entrega para julho, uma das embarcações em construção no estaleiro Detroit, em Itajaí, é a Starnav Electra de transporte de suprimentos. O barco conta com sistemas de geração e distribuição de energia, além de novas tecnologias de pintura e de sistemas anti-incrustação, contribuindo para menor consumo de combustível e menor nível de emissões de poluição. Segundo a presidente da Petrobras, Magda Chambriá, os empreendimentos se alinham com a política verde da empresa.
6: Esses barcos têm tecnologia atual embarcada, respeitam o nosso Acordo de Paris, respeitam as nossas intenções de sustentabilidade, apoio ao meio ambiente.
2: O presidente Lula destacou o fortalecimento da indústria naval brasileira.
3: A coisa custa 10 milhões mais barato. Por que eu não compro da China? Porque a China não paga salário do povo brasileiro. Mas quando você compra de lá, você não desempenha.
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2: 2032, com investimentos estimados de 32 bilhões de reais na indústria naval brasileira. Mais cedo, o presidente Lula participou em Itajaí da cerimônia de lançamento ao mar da fragata Cunha Moreira. Com 107 metros de comprimento, com vés de voo e hangar para helicópteros, a fragata conta ainda com radares, sistemas de armas avançados e sensores integrados. Nesse projeto, o governo do Brasil está construindo 4 navios de guerra, com investimentos de quase 14 bilhões de reais do Programa de Aceleração do Crescimento, o novo PAC. Reportagem Graziele Bezerra. A taxa de desocupação entre março e maio desse ano foi de 5,6%, menor patamar da série histórica.
1: E o rendimento médio do brasileiro aumentou.
2: Dados mostrados pela PNAD Contínua, divulgada hoje pelo IBGE.
8: O número de brasileiros procurando por uma oportunidade de trabalho retornou ao menor patamar da série histórica, iniciada em 2012. A taxa de desocupação no trimestre encerrado em maio foi de 5,6%. O índice ficou estável na comparação com o trimestre anterior e teve queda de 0,6 pontos percentuais em relação ao mesmo período do ano passado. Outro destaque da Pesquisa Nacional por Amostra de Domicílios Contínua foi a queda na taxa de subutilização, que atingiu 13,3%, o menor nível da série histórica, como explica o analista do IBGE, William Kratochwil.
9: Mais importante é quando observamos a subutilização do mercado de trabalho, ou seja, aqueles que trabalhavam menos horas do que gostariam, aqueles que estavam desalentados, aqueles que estavam fora do mercado de trabalho, mas estão potencialmente ligados a ele, que apresentaram reduções nos seus contingentes, e isso diminuiu a taxa de subutilização do mercado de trabalho, o que é um fator importante, mostrando que o mercado ele continua absorvendo a mão de obra que não estava sendo utilizada.
8: No caso dos empregados com carteira de trabalho assinada, o índice se manteve estável, com quase 40 milhões de pessoas formalizadas. No começo do ano, a gerente Fabiana Barros foi contratada em uma loja no centro de Brasília. Para ela, o cargo com carteira assinada representa tranquilidade.
10: Eu acredito que a vantagem ela é muito boa, porque além de ter os benefícios que a própria empresa fornece, que é o 13º, as férias, então assim, é muito bom.
8: O rendimento médio do brasileiro também subiu, como explica o subsecretário de Política Macroeconômica do Ministério da Fazenda, Rafael Ramires Leão.
11: O rendimento médio real dos trabalhadores no trimestre foi de R$ 3.726, uma alta de 4% em relação ao mesmo período do ano anterior. E na comparação com 2022, esse rendimento está 20% mais alto, um avanço que mostra que a queda no desemprego veio acompanhada de ganho real no bolso do trabalhador.
8: A taxa de ocupação medida pelo IBGE leva em conta empregados com ou sem carteira assinada, funcionários públicos, trabalhadores domésticos e trabalhadores que atuam por conta própria. O número de brasileiros ocupados chegou a 102 milhões e 700 mil, uma alta de 0,5% em relação ao trimestre anterior, o que representa 558 mil pessoas a mais incluídas no mercado de trabalho. Reportagem Luana Karen.
1: O governo do Brasil trabalha para tentar atualizar o teto dos microempreendedores individuais.
12: Durante participação no programa Bom Dia Ministro, produzido pela empresa Brasil de Comunicação, o ministro do Planejamento e Orçamento, Bruno Moretti, explicou que um projeto de lei será enviado ao Congresso e prevê atualização entre 2027 e 2028.
13: A gente está trabalhando aqui com a perspectiva de atualizar esse teto para um patamar aí entre 130 e 140 mil, que é mais ou menos a reposição da inflação. Isso é absorvível desde que isso seja feito de maneira escalonada, entre 2027 e 2028. Fazendo isso de forma escalonada, a gente consegue absorver nas contas públicas, a gente consegue inclusive cumprir todo o nosso regramento orçamentário e fiscal.
1: Criação de gado irregular, garimpo ilegal e desmatamento em área de conservação.
12: Todos esses crimes foram desarticulados em uma operação do ICMBio no estado do Pará, que terminou essa semana.
1: Durante a ação de fiscalização, o órgão encontrou fortes indícios de criação clandestina de gado dentro da estação ecológica da Terra do Meio.
12: Uma área de proteção ambiental que abriga diversas plantas e animais, como o macaco-aranha da testa branca, que está em perigo de extinção. Essa é a Estação Ecológica Terra do Meio, localizada entre os rios Xingu e Iriri, no Pará. Foi nessa importante área de proteção ambiental que o Instituto Chico Mendes de Conservação da Biodiversidade realizou a Operação Pasto Nulos para acabar com o desmatamento ilegal, a criação de gado irregular e o garimpo ilegal. A ação começou no dia 3 de junho e foi marcada por resistência dos invasores, que ameaçaram policiais, destruíram pontes e tentaram furtar o gado apreendido. Ao todo, foram aplicados 6 milhões e 500 mil reais em multas, além de bens retidos, como escavadeiras, trator, motocicletas e motores estacionários. Fiscais também apreenderam ouro ilegal e mercúrio, que é um metal altamente tóxico que contamina água, peixes e seres humanos, e 436 cabeças de gado, que agora terão outro destino, como explica o presidente do ICMBio, Mauro Pires.
14: E esse gado depois foi destinado para programas sociais, né? Para combate à fome, para a merenda escolar, né? De escolas municipais, também para hospitais, é importante dizer.
12: De acordo com Mauro Pires, os criminosos eram reincidentes, já tinham sido multados e foi encontrada uma grande rede de atividades ilegais.
14: Não se trata ali de um pequeno produtor que tinha duas, três vacas de produção leiteira ou para sua família. A gente estava falando de uma rede clandestina de criação de animais em áreas protegidas e prejudicando aqueles produtores que seguem as regras. Aquele produtor que vacina os seus animais, registra os seus animais no órgão sanitário estadual.
12: Além do ICMBio, a Operação Pasto Nulos contou com o apoio da Força Nacional, Polícia Federal, Polícia Militar do Pará e IBAMA. Reportagem Raquel Mariano.
15: O INSS inaugurou hoje a 7ª unidade do PrevBarco, a agência flutuante da Previdência que leva atendimento a comunidades afastadas dos centros urbanos.
1: O novo PrevBarco foi inaugurado em Belém, no Pará, e vai atender municípios do arquipélago do Marajó e do Amapá.
16: Uma nova agência flutuante do INSS foi inaugurada nesta sexta-feira em Belém, no Pará. O PrevBarco Belém 2 vai levar serviços previdenciários e assistenciais a comunidades ribeirinhas, indígenas e quilombolas de difícil acesso no Marajó e no Amapá. Os atendimentos ocorrem de forma direta, sem a necessidade de agendamento prévio. Durante a solenidade, o ministro da Previdência Social, Vone Queiroz, revelou o impacto pessoal que a iniciativa causou em sua gestão.
17: Esse PrevBarco, desde quando nós tivemos o primeiro contato na Previdência Social com a política do PrevBarco, foi uma coisa que me emocionou, chamou minha atenção e fez com que eu quisesse me dedicar a aumentar o número de PrevBarcos e a fortalecer essa política.
16: A presidente do INSS, Ana Cristina Silveira, defende que a nova estrutura flutuante consolida uma previdência social mais inclusiva e acolhedora.
18: O PrevBarco é, acima de tudo, um símbolo de Estado que atravessa limites para chegar às pessoas. Símbolo de uma gestão que não espera cidadão. E para ele, e para mim, e nenhum brasileiro vive para trás.
16: O modelo operacional destaca-se por ser resolutivo, ou seja, ele permite que o cidadão saia com o resultado do requerimento na hora. O tratorista Isaías Rosário da Silva, de 65 anos, conseguiu a concessão da aposentadoria diretamente no barco e celebrou a agilidade do serviço.
19: Foi feliz porque já toca a carta, já aposentado, vai ajudar bastante, é nem palavra, né? E agora foi maravilhoso.
16: Com a chegada do Belém 2, o Ministério da Previdência Social eleva para 7 o número de PrevBarcos em atividade simultânea nos rios da região norte. Reportagem Pedro Sardinha.
15: Das Relações Exteriores confirmou as mortes de uma brasileira e um brasileiro entre as vítimas dos fortes terremotos que atingiram a Venezuela na última quarta-feira.
1: O Itamaraty afirmou em uma rede social que está prestando assistência consular às famílias das vítimas.
15: Hoje, uma missão humanitária do Brasil partiu de Guarulhos, em São Paulo, com destino a Maracay, na Venezuela.
1: Foram enviados

0: cães farejadores e equipamentos especializados para busca e resgate urbano, além de equipes e materiais médicos para cuidado das vítimas.
1: O Brasil enviou nesta sexta-feira ajuda humanitária para a Venezuela. A aeronave KC-390 Millennium da Força Aérea Brasileira decolou de Guarulhos, em São Paulo, com destino a Macaray, na Venezuela. Foram enviados médicos, cães farejadores e equipamentos especializados para apoiar a Venezuela após os terremotos da última terça-feira. São 12 toneladas de material de apoio e uma equipe de busca e resgate urbano, que reúne profissionais da Secretaria Nacional de Promoção e Defesa Civil, de militares do Corpo de Bombeiros de Minas Gerais, São Paulo e do Paraná, além de especialistas da Agência Nacional de Telecomunicações, a Anatel. A missão humanitária brasileira é coordenada pela Agência Brasileira de Cooperação do Ministério das Relações Exteriores. Priscila Machado, para a Voz do Brasil.
2: De acordo com o último balanço divulgado pelo governo da Venezuela, 920 pessoas morreram e mais de 3 mil ficaram feridas.
0: Ainda segundo o governo venezuelano, mais de 4 mil pessoas estão desalojadas e mais de 300 edificações foram afetadas.
2: Agora há pouco, a Força Aérea Brasileira informou que um hospital de campanha da Marinha do Brasil será transportado neste sábado para apoiar a Venezuela após os terremotos registrados na última quarta-feira.
0: A FAB disse que a aeronave KC-390 Millennium vai transportar, além de estrutura do hospital, equipe médica que prestará apoio aos venezuelanos.
2: A decolagem está prevista para as 8 horas da manhã, horário de Brasília, na base aérea do Galeão, no Rio de Janeiro.
0: Um estudo promovido entre pacientes com obesidade grave ou associada a outras comorbidades, como hipertensão, vai medir os impactos de canetas emagrecedoras à base de semaglutida sobre o Sistema Único de Saúde.
2: Anunciado hoje pelo ministro da Saúde, Alexandre Padilha, o estudo vai ser feito ao longo dos próximos 2 anos, com 250 pacientes do Grupo Hospitalar Conceição, do Rio Grande do Sul.
0: O ministro explicou que um dos objetivos é observar as vantagens da aplicação da medicação para o SUS e para os pacientes que por vezes não estão aptos à cirurgia bariátrica, por exemplo.
3: Pessoas que estão esperando na fila de cirurgia bariátrica, mas que não têm condições clínicas sequer de fazer a cirurgia. Então, se pacientes que estavam esperando conseguem reunir as condições clínicas para fazer a cirurgia bariátrica, ou mesmo se tem um impacto a ponto de reduzir a necessidade de fazer a cirurgia bariátrica. Como também nós vamos observar pacientes que têm obesidade e comprometimento cardíaco. Então, o que que isso tem de impacto nesses pacientes?
2: Padilha destacou também que a adoção das canetas emagrecedoras como protocolo permanente do SUS contra a obesidade e outras doenças depende da produção da medicação no Brasil.
3: Mais da metade da população brasileira tem sobrepeso a partir da pesquisa feita pelo Vigitel do Ministério da Saúde, que faz a vigilância nas capitais do país, e 1/4 da população brasileira que estão obesas. Então nós estamos falando de dezenas de milhões de pessoas. Toda vez que você fala medicação para larga escala de uso no SUS, você tem que conseguir produzir no Brasil, ou senão você não tem sustentabilidade dessa oferta.
0: A pesquisa será realizada com recursos transferidos ao hospital pela Fundação de Apoio da Universidade Federal do Rio Grande do Sul, provenientes de aporte financeiro da produtora do medicamento.
2: A educação pública brasileira avançou em indicadores importantes.
0: A taxa de reprovação no ensino médio e de abandono escolar caíram em torno de 60% em 3 anos.
2: Por outro lado, aumentou a taxa de aprovação dos estudantes.
0: Resultados do censo escolar divulgados hoje pelo Ministério da Educação
2: contribuíram para o resultado um conjunto de políticas públicas, com destaque para o programa Pé de Meia.
4: Mais estudantes permanecendo na escola, passando de ano e concluindo o ensino médio. É o que mostram os dados do censo escolar divulgados pelo Ministério da Educação nesta sexta-feira. Entre 2022 e 2025, a reprovação no ensino médio caiu 62%. O abandono escolar diminuiu 61%, enquanto a distorção idade-série, indicador que mede o atraso escolar, foi reduzida em 28% em 3 anos. No mesmo período, a taxa de aprovação aumentou 11%. Uma revolução na educação brasileira, avaliou Leonardo Barchini, ministro da Educação.
5: Para todos os indicadores, a gente teve uma melhoria significativa que a gente há muito tempo não via. E pela primeira vez, esses 3 indicadores estão juntos: diminuição do abandono, diminuição da repetência e diminuição da distorção. A gente, em história recente do Brasil, nessa revolução que a gente

indicadores, a gente teve uma melhoria significativa que a gente há muito tempo não via. E pela primeira vez, esses três indicadores estão juntos: diminuição do abandono, diminuição da repetência e diminuição da distorção. A gente, em história recente do Brasil, nessa revolução que a gente fez,

0: evolução que a gente fez, lógico, aumentou 43,7%, beneficiando cerca de 24 milhões de alunos. Os resultados são confirmados pela PNAD contínua do IBGE. Em apenas um ano, aumentou o número de jovens de 15 a 17 anos matriculados no ensino médio e caiu a proporção de estudantes fora da escola. Reportagem Pablo Mundim.
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0: obras visuais não são cuidadas, cores se desbotam, traços se perdem e até o mais importante, pode se apagar aquilo que as obras representam para a história.
1: Por décadas, isso ocorreu com um mural de 15 metros que habita o nono andar do edifício sede do Ministério da Educação em Brasília.
0: A obra da artista carioca Gilda Reis, batizada de Educação, é um retrato das desigualdades do país e um lembrete de que o conhecimento é o caminho para a justiça social.
1: Na reportagem especial de Thaís Antônio, você vai saber como a restauração desse mural é também um resgate do direito à memória.
2: Uma obra marcada pela passagem do tempo, mas que passou por meses de restauração para recuperar suas cores, formas e a identidade artística originais. O mural Educação fica no nono andar do edifício sede do MEC em Brasília. Produzido nos anos 60, a convite de Oscar Niemeyer, um mural de 15 metros quadrados integra o projeto original do prédio e retrata desigualdades sociais brasileiras, destacando a educação como instrumento de transformação. A obra é da artista carioca Gilda Reis Neto. A filha de Gilda, Marta Reis, participou da cerimônia de entrega do painel restaurado. Ela não conhecia o painel pessoalmente, mas relembra que ouvia a mãe se queixar do estado em que a obra se encontrava.
3: Ela sonhou em ver esse painel restaurado. Ela passou muitos anos fora do Brasil. Quando ela voltou, ela veio a Brasília e ela disse: alguém tem que fazer alguma coisa, não pode deixar.
2: A restauração do painel contou com a participação de mais de 30 pessoas da Universidade Federal de Pelotas. Um trabalho complexo que envolveu muita pesquisa e inovação, como lembra a professora Karen Caldas, que atuou ativamente durante o processo.
4: Esse é um painel que tem uma simbologia gigantesca. Ele fala de inclusão, ele fala de educação, ele tem tudo a ver também com um projeto de pensar a educação como base.
2: João Ribeiro, servidor do MEC, se impactou ao encontrar a obra desgastada quando entrou para o quadro do Ministério há mais de 20 anos. Desde então, acompanhou e defendeu a ideia de ver a restauração acontecer. Agora, ao acompanhar o resultado final, João conta que a emoção falou mais alto.
5: Essa utopia de Brasília, essas realidades que são mostradas aqui, nessa inclusão, nessa tentativa de inclusão, de construir uma sociedade mais democrática, essa ideia da democracia que a gente precisa construir diariamente, né?
2: O processo de restauro do mural preserva uma obra que atravessa décadas e ajuda a contar parte da história do Ministério e também de Brasília, como destaca o ministro da Educação, Leonardo Barchini.
6: Essa reinauguração dessa obra de arte é um dia muito marcante, especialmente para mim, e desde o começo vim aqui visitar o nono andar e ficava matutando por que que esse painel estava tão escondido e tão maltratado. Hoje é um dia de muita emoção para nós e para todos aqui que são servidores do MEC, que estão aqui há muito tempo.
2: A reinauguração encerra uma trajetória

0: humorísticas originais. Reportagem Thaís Antônio.
1: E essas foram as notícias do Governo do Brasil.
0: Uma realização da Secretaria de Comunicação Social da Presidência da República.
1: Com produção da empresa Brasil de Comunicação.
0: E agora com as notícias do Poder Judiciário e do Congresso Nacional. Boa noite e bom fim de semana.
1: De volta na segunda-feira. Boa noite.
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4: Justiça em números 2026. Estoque de processos cai e ano de maior demanda da série histórica.
5: STJ determina a criação de plano para atuação da PM paulista em manifestações públicas.
4: Justiça do Trabalho determina que a empresa recontrate tratorista demitido após voltar de internação psiquiátrica.
5: Boa noite, eu sou o Arthur Filho.
4: E eu sou Walter Lima.
5: O Poder Judiciário encerrou 2025 com 75 milhões e meio de processos em tramitação, segundo dados consolidados do relatório Justiça em Números 2026, apresentados pelo Conselho Nacional de Justiça.
4: O resultado representa redução de 3 milhões e 400 mil processos em relação ao ano anterior e deixa o acervo em patamar inferior ao registrado entre 2020 e 2023, período em que chegou a 84 milhões e 300 mil processos.
5: Os dados evidenciam que a redução do estoque processual ocorreu de um ano de alta demanda. Em 2025, ingressaram 40 milhões e 900 mil processos judiciais, 1 milhão e 400 mil a mais do que em 2024. Esse foi o maior volume de casos novos da série histórica iniciada em 2009.
4: O relatório também traz dados sobre a presença do judiciário no território nacional, dos 5.571 municípios brasileiros, quase metade são sedes de comarca na Justiça Estadual.
5: STJ determina que o Estado de São Paulo apresente protocolo para a atuação da Polícia Militar em manifestações públicas.
4: O plano deverá ser apresentado em 60 dias corridos após a elaboração de diagnóstico inicial. Fátima Uchoa.
6: Entre as diretrizes do plano está a proibição do uso de armas de fogo fora das hipóteses legais. Caberá ao juízo da execução aprová-lo e acompanhar a implementação. A decisão da primeira turma do STJ atendeu a pedido da Defensoria Pública de São Paulo, que apontou abusos da PM durante manifestações como detenções indevidas, uso excessivo da força, de bombas de efeito moral e balas de borracha sem justificativa. O colegiado concluiu ser legítima a intervenção judicial no caso, pois a omissão do Estado em regulamentar e controlar eventuais excessos da PM e não há protocolo atual com parâmetros de atuação policial em manifestações públicas. O relator foi o ministro Paulo Sérgio Domingues.
5: A empresa deve recontratar tratorista demitido após voltar de internação psiquiátrica.
4: Para a Justiça do Trabalho, a demissão foi discriminatória. Marla Lacerda.
7: O trabalhador foi afastado das atividades por orientação médica após quadros severos de depressão. 8 dias após retornar ao trabalho, foi dispensado. O reconhecimento de demissão discriminatória foi negado em primeira instância, mas o TRT reconheceu a gravidade da doença e condenou a empresa ao pagamento de R$ 6.000 de indenização e a reintegrar o tratorista. A discussão foi levada ao TST. O colegiado manteve a condenação, porque teria havido preconceito por parte da empresa, o que já é de entendimento do TST sobre casos que envolvam doenças psiquiátricas graves, como é o caso do trabalhador.
5: Estão abertas as inscrições para a 30ª edição do curso para candidatas eleitorais Edição Brasil, voltado à formação de mulheres que vão disputar as eleições gerais de 2026.
4: A ideia é fortalecer a participação feminina na política. Adriana Carrara.
8: O curso será realizado em formato híbrido. Nos dias 8 e 9 de julho, as atividades presenciais acontecem em Brasília. Já a etapa virtual será realizada no dia 17 de julho. Ao todo, serão selecionadas 480 candidatas para a modalidade online e até 100 participantes para a etapa presencial. O curso para candidatas eleitorais é promovido pela Comissão Interamericana de Mulheres da Organização dos Estados Americanos, em parceria com a Escola de Governo da OEA e a Associação Nacional.

0: Nacional das Defensoras e Defensores Públicos, com apoio do Tribunal Superior Eleitoral e do Governo da França. A abertura do evento será transmitida ao vivo pelo canal da Justiça Eleitoral no YouTube e pela TV Justiça. As inscrições podem ser feitas até o dia 30 de junho por meio de formulário que está disponível no site tse.jus.br.
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1: A você, uma boa noite.
2: Bom fim de semana e até segunda-feira.
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0: Eu sou Paula Groba.
1: E eu sou Ricardo Nakaoka.
0: E estes são os destaques de hoje do Jornal do Senado, que começa agora.
1: Avançam medidas para combater evasão escolar de pais e mães jovens.
0: Projeto sobre atendimento médico em instituições para idosos gera debate no Senado.
1: Senadores manifestam solidariedade às vítimas de terremotos na Venezuela.
0: Boa noite.
1: Boa noite.
0: A evasão escolar provocada pela maternidade, paternidade e parentalidade precoce pode ganhar um novo enfrentamento no país. Avançou no Senado um projeto que estabelece uma série de medidas para garantir a permanência de estudantes na escola nessa situação.
1: Entre as ações previstas está a obrigação de as instituições de ensino oferecerem condições adequadas para o aleitamento materno. O repórter Bruno Lourenço traz os detalhes.
2: O projeto de lei aprovado na Comissão de Direitos Humanos impõe às redes de ensino o dever de criar condições específicas de acolhimento para que a gestação ou a chegada de um filho não signifiquem um fim dos estudos para jovens. A proposta prevê a formação de uma rede de proteção para evitar que mães, pais ou mesmo pessoas próximas responsáveis por crianças pequenas sejam privadas da formação escolar. A relatora, senadora Ivete da Silveira, do MDB de Santa Catarina, defendeu as medidas.
3: A falta dessa proteção, sabemos bem, cria pessoas que algumas das capacidades mais necessárias para a vida social, entre as quais se contam o aprendizado de padrões éticos, universais e racionais, algo diferente daqueles aprendidos no ambiente familiar, bem como a educação científica necessária como fundamento da qualificação da mão de obra, o que será imprescindível para que o futuro adulto possa adquirir bom padrão de vida.
2: O projeto, que já havia sido aprovado na Comissão de Assuntos Sociais, seguiu para a Comissão de Educação.
0: E o tratamento da hemofilia no Brasil ainda esbarra em desafios importantes, especialmente nas desigualdades de acesso a medicamentos e terapias mais avançadas entre as diferentes regiões do país.
1: Esse foi o tema de uma audiência pública realizada na Comissão de Assuntos Sociais do Senado, que buscou discutir formas de ampliar e qualificar o cuidado oferecido aos pacientes. Repórter Marcela Diniz.
4: O tratamento preventivo básico é oferecido no SUS e recentemente foram incorporados medicamentos mais tecnológicos e menos invasivos para alguns tipos de hemofilia, doença que afeta a coagulação do sangue. O Brasil é referência internacional no tratamento da doença, mas o acesso ainda não é equitativo. Pessoas que vivem longe de capitais ou regiões metropolitanas são as mais prejudicadas, segundo a presidente executiva da Associação Brasileira de Pessoas com Hemofilia, Indianara Galhardo.
5: Chega lá, olha, não tem a dose total do mês, tem a dose da semana e volta para casa e tem que ir toda semana e geralmente o hemocentro não notifica antes o paciente.
4: A inclusão da hemofilia na Política Nacional de Doenças Raras e a construção de uma linha de cuidados no SUS foram outras reivindicações apresentadas durante a audiência. O senador Flávio Arnes do PSB do Paraná se comprometeu a elaborar um documento sistematizando essas demandas.
6: Nós vamos elaborar no Senado como desdobramento dessa audiência pública, também um documento da linha de cuidados, ciclo da vida. Ciclo da vida é o acompanhamento de políticas públicas e precisamos avançar para coisas novas.
4: O Programa Nacional de Coagulopatias Hereditárias acompanha atualmente 35.852 pacientes. 34% deles têm hemofilia do tipo A, a mais comum, e 6% hemofilia do tipo B.
0: E o projeto que garante atendimento médico em instituições de longa permanência para idosos foi tema de debate na Comissão de Direitos Humanos do Senado. A proposta, já aprovada pela Câmara dos Deputados, recebeu críticas de todos os participantes da audiência.
1: As preocupações giram em torno da forma como o texto foi construído e dos impactos da medida na rede de cuidados aos idosos. Repórter Márcio Maturana.
7: O projeto foi criticado por todos os debatedores. O texto determina que esses estabelecimentos atuem em conjunto com o Sistema Único de Assistência Social e com o Sistema Único de Saúde. Foram apontados problemas pela representante do governo, Daniela Jenkins, do Ministério do Desenvolvimento e Assistência Social.
8: Caso isso passe, a gente vai ter um resultado absurdo.
5: absurdo, desastroso, né? E também aumentar a desigualdade. Por quê? Porque se a gente não tem serviço público, quem depende de serviço público não vai ter acesso. Agora, quem pode pagar, vai ter.
7: A presidente da comissão, Damaris Alves, do Republicanos do Distrito Federal, quer debater mais o assunto.
8: Escrever um texto sem ouvir realmente quem precisava ser ouvido. E eu tô sentindo o peso da minha responsabilidade agora.
7: Depois da Comissão de Direitos Humanos, o texto precisa ser analisado ainda na Comissão de Assuntos Sociais.
0: E está pronto para ser analisado pelo plenário do Senado um projeto que obriga órgãos públicos de proteção e defesa do consumidor a oferecer atendimento à distância, preferencialmente pela internet. Pelo texto, o poder público fica obrigado a garantir à população acesso a esses serviços para o recebimento e processamento de representações e denúncias.
1: De acordo com a relatora da medida, senadora Damaris Alves, do Republicanos do Distrito Federal, a falta de atendimento digital eficiente dificulta a proteção do consumidor no cenário do comércio eletrônico. A parlamentar ainda pontua que a proposta fortalece a cidadania, amplia a transparência e garante que os direitos do consumidor sejam protegidos na prática.
8: A ausência de canais digitais eficientes de atendimento público compromete a efetividade da proteção do consumidor. É necessária uma solução urgente, pois a cada ano mais e mais brasileiros são afetados e o fluxo de comércio continua a crescer aceleradamente.
0: O plenário do Senado fez um minuto de silêncio em homenagem às vítimas dos terremotos que atingiram a Venezuela. Senadores também manifestaram solidariedade às famílias e defenderam o apoio humanitário do Brasil ao país vizinho.
1: O presidente da Comissão de Relações Exteriores, senador Nelsinho Trade, do PSD de Mato Grosso do Sul, destacou a participação de equipes brasileiras na missão de ajuda e ressaltou a importância do fortalecimento dos corpos de bombeiros para atuação em emergências e resgate.
0: O Capital Moto Week, encontro de motociclistas, música e gastronomia que acontece todos os anos em Brasília, pode passar a fazer parte do calendário turístico oficial do Brasil.
1: Um projeto apresentado no Senado reconhece o evento como de relevante interesse turístico nacional. Repórter Henrique Nascimento.
9: Brasília já é parada obrigatória para motociclistas de várias partes do país durante o Capital Moto Week. O evento reúne motos, shows, gastronomia, camping e programação cultural todos os anos na capital federal. A Vanderleia de Oliveira acompanha de perto essa movimentação e diz que o encontro já virou tradição.
10: É um evento maravilhoso, tem gastronomia, tem como você pagar e montar sua barraca para dormir, tem shows, tem de tudo.
9: Um projeto da senadora Leila Barros, do PDT do Distrito Federal, reconhece o Capital Moto Week como evento de relevante interesse turístico nacional e inclui um encontro no calendário turístico oficial do Brasil. Esse calendário foi criado para divulgar festas e eventos capazes de atrair visitantes e movimentar a economia local. Durante a discussão da proposta que criou o calendário, o então senador Fernando Farias, de Alagoas, destacou o potencial turístico da medida.
11: São festas e eventos que marcam os diversos calendários municipais e que poderão atrair mais turistas, desenvolvendo inclusive regiões menos conhecidas desse nosso país de dimensões continentais.
9: O projeto que reconhece o Capital Moto Week como evento de relevante interesse turístico nacional ainda vai passar pelas comissões do Senado.
1: Com edição de Paula Groba e trabalhos técnicos de João Lira, o Jornal do Senado fica por aqui. Acompanhe agora as notícias do Tribunal de Contas da União e da Câmara dos Deputados. Boa noite.
0: Boa noite e um bom fim de semana.
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13: O Tribunal de Contas da União avaliou o programa Agora Tem Especialistas, do Ministério da Saúde. A iniciativa busca ampliar o acesso da população a consultas, exames e cirurgias com especialistas pelo SUS, o Sistema Único de Saúde. O principal ponto analisado foi a estrutura para reduzir a espera por consultas, exames e outros atendimentos. A auditoria apontou que falta integração e eficiência nos sistemas de tecnologia que deveriam gerenciar as filas e os recursos da política. Em 2025, o programa não conseguiu manter o desempenho dos anos anteriores na realização de cirurgias. Uma das razões é a falta de monitoramento, que impede que as informações sejam acompanhadas de forma adequada. O tribunal fez recomendações ao Ministério da Saúde para aprimorar a gestão do programa. Saiba mais em tcu.gov.br.
12: 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Jornal Câmara dos Deputados.
14: Comissão aprova infiltração policial em apuração de exploração sexual. Avança projeto que impõe medidas mais rígidas ao acusado reincidente. Deputados estudam manter auxílio alimentação nas férias do trabalhador. Proposta define atendimento para pessoas com deficiência em desastres. Boa noite. Comissão aprova projeto que estabelece protocolo para pessoas com deficiência em casos de desastre ambiental. A repórter Júlia Lopes tem detalhes sobre a proposta.
15: Segundo o Serviço Geológico do Brasil, quase 4 milhões de pessoas vivem atualmente em áreas de risco no país. Dentro desse grupo estão cidadãos com algum tipo de deficiência ou dificuldade de mobilidade, que se encontram entre os mais vulneráveis. Diante desse cenário, a Comissão de Integração Nacional e Desenvolvimento Regional aprovou o projeto que estabelece regras específicas para o atendimento de pessoas com deficiência ou com mobilidade reduzida em situações de emergência. O texto aprovado incorporou as modificações da Comissão de Defesa dos Direitos das Pessoas com Deficiência e define que o Sistema Nacional de Proteção e Defesa Civil será responsável pela coordenação, implementação e monitoramento desses protocolos. O relator da proposta, deputado Tiago De Joaldo, destaca que essas pessoas enfrentam barreiras físicas, comunicacionais e sociais que dificultam a evacuação e o acesso à ajuda e que a adoção desses protocolos é fundamental para garantir mais segurança.
16: A gente sabe da dificuldade que as pessoas com deficiência principalmente têm, né, de participar do processo de evacuação, do processo de resgate, e esse projeto de lei ele busca exatamente trabalhar antecipadamente, né, a política nacional voltada a se prever, inclusive a identificação de mapas, onde é que existem pessoas com deficiências, lugares de riscos, para que antecipadamente a Defesa Civil possa preparar planos de evacuação específicos, que aqueles lugares que poderão servir como local de concentração das pessoas evacuadas e resgatadas tenham acessibilidade, enfim, de uma forma que essas pessoas sofram menos quando essas situações difíceis acontecerem.
15: De acordo com o IBGE, o Brasil tem mais de 14 milhões de pessoas com deficiência, o que representa 7,3% da população com 2 anos ou mais. Esses números reforçam a necessidade de políticas públicas específicas para garantir segurança e atendimento adequado em momentos de emergência. Entre as medidas previstas na proposta estão a identificação e o cadastramento de pessoas com deficiência que vivem em áreas de risco, a inclusão de um capítulo específico nos planos de contingência, a capacitação de agentes para atendimento especializado, além de garantia de acessibilidade em abrigos e centros de assistência. O projeto também prevê a divulgação de informações em formatos acessíveis e a criação de mecanismos de coordenação entre órgãos públicos, a sociedade civil e instituições especializadas. O projeto, que busca melhorar os protocolos de segurança e atendimento das pessoas com deficiência ou com dificuldade de mobilidade no âmbito da Política Nacional de Proteção e Defesa Civil, agora aguarda análise na Comissão de Constituição e Justiça. Da Rádio Câmara de Brasília, Júlia Lopes.
12: Meio Ambiente.
14: Felipe Beccaria, do Podemos de São Paulo, apresentou o projeto que institui a Virada Nacional da Castração de Cães e Gatos. A iniciativa prevê a realização anual de mutirões gratuitos de esterilização em todo o país, com prioridade para famílias de baixa renda e animais em situação de rua.
17: Segundo Felipe Beccaria, a proposta busca reduzir a superpopulação e o abandono de animais, além de prevenir doenças que podem afetar a saúde pública. O texto também prevê a ações de educação para guarda responsável e integração com campanhas de vacinação e proteção animal.
12: Transportes.
14: Comissão aprova projeto que aumenta a segurança de pedestres com deficiência. A repórter Maria Neves tem mais informações sobre o texto.
18: A Comissão de Viação e Transportes da Câmara aprovou o projeto do deputado Murilo Galdino, do Republicanos da Paraíba, que visa aumentar a proteção da pessoa com deficiência ou com mobilidade reduzida no trânsito. A proposta prevê expressamente que condutores de qualquer tipo de veículo serão sempre responsáveis pela segurança dos pedestres, especialmente das pessoas com problemas de locomoção. Como ressalta o relator, deputado Alexandre Guimarães, do MDB do Tocantins, o Código de Trânsito já determina que os motoristas são responsáveis pela segurança dos pedestres, mas não faz menção específica à proteção das pessoas com deficiência.
19: O projeto visa alterar o artigo 29 do Código de Trânsito Brasileiro, que é um artigo que visa a proteção dos carros maiores para os menores para os ciclistas e motocicletas, dos ciclistas e motocicletas todos para os pedestres. Traz uma condição declaratória de proteção ainda maior para as pessoas com vulnerabilidade e deficiência no trânsito. Então, essas pessoas com capacidade reduzida e deficiência são inseridas agora no corpo desse texto.
18: Alexandre Guimarães ressalta que o Brasil já conta com normas que reforçam a proteção das pessoas com deficiência no trânsito, como a Lei Brasileira de Inclusão. O deputado sublinha que essa legislação impõe ao poder público e aos particulares o dever de garantir a acessibilidade e segurança no uso das vias públicas e dos serviços de mobilidade urbana. No entanto, na opinião do deputado, ainda assim, as mudanças na lei são fundamentais por dar ênfase ainda maior à responsabilidade dos motoristas. Segundo ele, sem isso, a proteção dos pedestres com deficiência ou mobilidade reduzida permaneceria prejudicada. A proposta, que reforça a proteção de pessoas com deficiência ou mobilidade reduzida no trânsito, ainda será analisada pela Comissão de Constituição e Justiça. Da Rádio Câmara de Brasília, Maria Neves.
12: Direitos Humanos.
17: Comissão aprova infiltração policial para investigar exploração sexual de crianças e adolescentes. A repórter Mônica Tati explica a questão.
8: Projeto aprovado pela Comissão de Segurança Pública e Combate ao Crime Organizado da Câmara dos Deputados prevê medidas de reforço contra o tráfico, a prostituição e a exploração sexual de crianças e adolescentes. O texto reconhece essas práticas como atividades típicas de organizações criminosas e permite a adoção de instrumentos legais, como a infiltração de agentes policiais. Segundo o autor do projeto, o deputado delegado Paulo Bilinski, do PL de São Paulo, a infiltração já está prevista na Lei das Organizações Criminosas, mas é preciso prever uma nova legislação no caso específico de crimes sexuais contra crianças e adolescentes. Paulo Bilinski ressalta que muitos aliciadores e intermediadores operam por meio de redes sociais, fóruns fechados e plataformas de comunicação criptografadas, de difícil acesso para investigação.
20: A característica do crime de pedofilia, de tráfico de crianças, a principal característica é que são ambientes extremamente fechados. Como você investiga um lugar da onde não sai informação? A única forma de investigar é com a infiltração. O Brasil tem uma dificuldade de fazer infiltração policial, que é um ambiente sem a prática e sem o costume. É um método de produção de prova que existe no Brasil, na legislação, faz tempo, mas não é empregado dessa forma, com essa facilidade.
8: O texto também amplia as medidas de proteção aos agentes infiltrados e aos seus familiares, como escolta, alteração de identidade, mudança de domicílio e eventual inclusão em programas especiais. A proposta busca ainda aprimorar a cooperação internacional, facilitando o intercâmbio de informações e operações com outros países. O projeto, que reforça o enfrentamento ao tráfico e à exploração sexual infanto-juvenil, será analisado pelas comissões de Previdência, Assistência Social, Infância, Adolescência e Família e de Constituição e Justiça e de Cidadania. Depois seguirá para a votação no plenário da Câmara. Da Rádio Câmara de Brasília, Mônica Tati.
12: Saúde.
14: Evaldo JP, do União do Maranhão, defende a aprovação de projeto que cria uma política nacional de apoio a crianças e adolescentes neurodivergentes. Autor da proposta, ele explica que o objetivo é ampliar o acesso a diagnóstico, terapias e apoio escolar, com prioridade para famílias em vulnerabilidade.
17: Josivaldo JP também aponta que o projeto prevê a criação de um fundo nacional para financiamento de centros de atendimento, serviços itinerantes e formação de profissionais especializados. De acordo com o congressista, a maior parte dos recursos será destinada a famílias inscritas no CadÚnico.
3: Segurança Pública.
14: Proposta em debate na Câmara impõe medidas mais rígidas para acusados que cometam novos crimes. Saiba mais na reportagem de José Carlos Oliveira.
21: A Câmara dos Deputados analisa a proposta que altera o Código de Processo Penal para impor regras mais duras para criminosos reincidentes. O texto do deputado Domingos Sávio, do PL de Minas Gerais, permite à Justiça decretar a prisão preventiva de acusado preso novamente em flagrante após ter sido liberado em uma primeira audiência de custódia. Domingos Sávio argumenta que a medida vai prevenir a repetição de crimes cometidos por pessoas que já possuem histórico criminal e processos pendentes.
22: Prendeu uma vez, teve audiência de custódia, você tem o direito de ficar livre para responder em liberdade, mas foi preso pela segunda vez, houve uma reincidência, ele fica preso preventivamente enquanto tramita o seu julgamento para decidir qual é a pena. Ou seja, acaba com esse prende e solta. Isso está desmoralizando a polícia e incentivando o crime. Portanto, o meu projeto de lei que irá contribuir nessa guerra contra o crime.
21: A proposta foi aprovada na Comissão de Segurança Pública, inclusive com novas regras para facilitar a ação policial nas prisões em flagrante. Uma das alterações valida o flagrante baseado em denúncia anônima ou fundada suspeita, desde que haja descrição detalhada das circunstâncias objetivas que levaram à ação policial. O texto aguarda a análise da Comissão de Constituição e Justiça, onde já recebeu o apoio da relatora. A aprovação definitiva na Câmara depende da apreciação do plenário. Da Rádio Câmara de Brasília, José Carlos Oliveira.
3: Comissões.
17: Relatório de comissão externa sobre feminicídios no Rio Grande do Sul, aprovado neste primeiro semestre, propõe diversas medidas para combater o problema. A repórter Daniele Lessa nos conta as medidas sugeridas.
23: O feriado de Páscoa do ano de 2025, com 12 assassinatos de mulheres, foi o motivo de criação da comissão externa sobre feminicídios no Rio Grande do Sul, que após realizar 43 reuniões e ouvir mais de 300 pessoas, aprovou seu relatório final, com um diagnóstico da violência e com 95 propostas para o Estado e para uma política nacional de enfrentamento. A coordenadora da comissão, deputada Fernanda Melchiona, do PSOL Gaúcho, disse que o trabalho continua, agora levando as propostas a diferentes órgãos e cobrando medidas efetivas.
24: E a ideia não é um relatório final da comissão, é um relatório parcial para que a gente possa, até o ano de 2026, final do ano, a nossa comissão tem até janeiro de 2027, cobrar o que está sendo feito.
23: Entre as propostas estão o aumento da estrutura de atendimento à mulher, especialmente em pequenas cidades rurais e no litoral norte, que não conta com nenhuma delegacia da mulher, ampliar o alcance de ações que funcionam, como colocar tornozeleiras eletrônicas em agressores, garantir o aumento de recursos federais para o combate ao feminicídio nos estados, por meio de aprovação de projeto de lei, e também ações de educação e comunicação, que possam alterar a cultura de violência.
24: Que esclareça, que enfrente, não apenas que anuncie tantos feminicídios. Não basta para nós apenas a contabilidade macabra e perversa. Nós queremos que se fale da vida dessa mulher, que se humanize, que se diga que ela era mãe, que se diga que ela era filha.
23: Em 2025, no Rio Grande do Sul, foram 80 feminicídios consumados e 264 tentativas. Da Rádio Câmara de Brasília, Daniele Lessa.
3: Justiça.
14: A comissão Comissão de Relações Exteriores aprovou projeto que restringe a prisão preventiva de policiais investigados por ações em serviço. A reportagem é de Luiz Cláudio Canuto.
2: A Comissão de Relações Exteriores e de Defesa Nacional da Câmara aprovou projeto que restringe a prisão preventiva e medidas cautelares contra agentes de segurança investigados por atos praticados durante o serviço. O texto altera o Código de Processo Penal. Segundo o projeto, juízes só poderão determinar prisão preventiva ou medidas cautelares daqueles profissionais se houver demonstração inequívoca de que a conduta não ocorreu em legítima defesa ou no estrito cumprimento do dever legal. O autor da proposta, deputado Coronel Assis, afirmou que o objetivo é proteger quem atua em situações de alto risco. O relator, deputado General Girão, do PL do Rio Grande do Norte, recomendou a aprovação do texto. Na avaliação dele, a proposta não afrouxa o controle penal, mas exige uma motivação mais robusta para que não haja a prisão do policial.
4: Esse poder de polícia nunca foi tão desmoralizado no nosso país. Nós precisamos tratar com rigor a criminalidade. E é claro, e precisamos dar respaldo aos nossos policiais que combatem a criminalidade para que eles não sejam perseguidos. O que se vivencia hoje no Brasil é isso. Muitas decisões são tomadas de rompante por magistrados, condenando policiais, às vezes até mesmo dentro da própria corporação, tirando da rua, proibindo promoções policiais. Policiais que foram envolvidos em algum tipo de atuação de enfrentamento ao crime, já considerados no carimbo na testa como sendo culpados. Não, não é assim que deve se tratar o policial. A gente tem que dar respaldo para que ele possa ter, sim, a autoridade de defender a sociedade.
2: A regra valeria para policiais, militares, policiais penais e, por sugestão do relator, também para os integrantes de polícias legislativas. Segundo o texto, para decretar a prisão, a autoridade judicial deve comprovar que o ato do agente não se enquadra em duas situações específicas: excludente de ilicitude prevista no Código Penal, como legítima defesa, e estrito cumprimento do dever legal. E também contexto de risco iminente ou ameaça grave à ordem pública ou à integridade física, inclusive de outra pessoa, em que o uso da força tenha sido necessário e proporcional. O projeto que restringe a prisão preventiva de agentes de segurança em serviço está na Comissão de Segurança Pública e Combate ao Crime Organizado. Em seguida, vai à Comissão de Constituição e Justiça antes de seguir para o plenário. Da Rádio Câmara de Brasília, Luiz Cláudio Canuto.
5: Trabalho. Debate proposta que garante a manutenção do auxílio alimentação durante as férias. O texto já está sendo analisado pelas comissões, como informa a repórter Sofia Peçanha.
6: A legislação trabalhista considera que o auxílio alimentação não integra a remuneração do empregado. E com isso, muitas empresas descontam o valor do vale quando o trabalhador sai de férias ou de licença, por exemplo. Esse entendimento, no entanto, pode mudar se avançar na Câmara dos Deputados o projeto sobre o assunto. O autor da proposta, o deputado Acácio Favacho, do MDB do Amapá, entende que quando a empresa concede o auxílio alimentação, o empregado passa a contar com o valor no orçamento, não sendo justo reduzi-lo em situações justificadas de ausência, como férias, uso de banco de horas, motivo de doença comprovada, acidente de trabalho, licença maternidade e licença paternidade. O projeto já foi aprovado pela Comissão de Trabalho, onde o relator, o deputado Ricardo Maia, do MDB da Bahia, reforçou que a alimentação é um direito social essencial à dignidade e ao bem-estar do trabalhador. Ele concordou que a manutenção do benefício em períodos justificados de ausência é uma forma de garantir segurança alimentar e proteção social.
7: A finalidade principal do auxílio alimentação é promover a segurança alimentar, um pilar que não pode ser removido justamente quando o trabalhador mais precisa da tranquilidade para o seu descanso e recuperação.
6: Segundo a proposta, a regra não vale para afastamentos com recebimento de benefício previdenciário, como nos casos de auxílio-doença pago pelo INSS. O projeto que proíbe o desconto do auxílio alimentação durante as férias e outras faltas justificadas será analisado agora pela Comissão de Constituição e Justiça. No entanto, o deputado Jorge Guitem, do Republicanos de Santa Catarina, apresentou um requerimento de redistribuição para que o texto também seja analisado pela Comissão de Finanças e Tributação. Esse pedido ainda aguarda a decisão da Câmara. Da Rádio Câmara de Brasília, Sofia Peçanha.
5: Votação.
14: Braga, do PSOL do Rio de Janeiro, reclama da demora do Senado para votar o fim da escala 6-1 já aprovado na Câmara. O parlamentar cobra que os senadores avancem na análise da matéria sem novos adiamentos.
0: Glauber Braga argumenta que o fim da escala 6-1 dará mais tempo de descanso e melhores condições de vida para os brasileiros. O parlamentar afirma que o modelo atual prejudica trabalhadores submetidos a jornadas exaustivas, especialmente em atividades de maior desgaste físico.
14: Termina agora o jornal Câmara dos Deputados, produzido pela Rádio Câmara, com trabalhos técnicos de Wellington Teles e a apresentação de Val Monteiro e Luciana Vieira. Uma boa noite para você.
0: A Voz do Brasil volta na segunda-feira. Boa noite e bom fim de semana.
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12: Legal, bom ter a sua audiência, bom ter o carinho da sua companhia, a sua preferência também. Eu agradeço demais, louvo a Deus por sua vida, por você nos dar o privilégio de adentrar o seu lugar, o seu espaço, sua casa, o seu carro, o ambiente de trabalho aí onde você está. Muito obrigado, tá bom? Pela audiência da semana, por você estar conosco durante todo o dia também aqui na Rede Top. E a essa hora da noite você permanece com o rádio ligado, mesmo depois da Voz do Brasil. Tem gente que gosta, né, da Voz do Brasil? Acompanha, prefere acompanhar a Voz do Brasil do que ouvir outro tipo de noticiário, de jornal e etc. Televisão de forma geral. E acompanha as notícias, as informações também pela Voz do Brasil aqui na Rede Top FM. Então, obrigado você por isso, que Deus te abençoe muitíssimo também, tá? A partir de agora, vamos aí com muitos louvores, muitas músicas, as canções, aquelas mensagens que tocam o nosso coração. Você você vai se desconectando, se desligando da semana, da correria, de todo aquele ímpeto de querer, de conquistar, de buscar e tudo mais. O que fez, fez, o que não fez, essa semana você faz semana que vem, com certeza, tá? Vai agora se renovar no final de semana, se tranquilizar, se conectar a outras coisas, a família, se conectar aos filhos, aos netos, se conectar aos amigos, se conectar às coisas de Deus também, porque o final de semana é para você aproveitar e ir à igreja, procurar a igreja mais perto da sua casa, para você ouvir a palavra de Deus, ouvir uma orientação, um conselho, participar de um momento de louvor, participar de um momento de leitura da Bíblia, não é? Porque o final de semana também, além de se confraternizar com a família e com os amigos, também é para, de alguma maneira, procurar ser útil à comunidade evangélica, à comunidade cristã. Se você é evangélico, se você é católico, se você não é de nenhuma igreja, nenhuma religião, mas enfim, procurar de alguma forma a ser, uma ferramenta de Deus na terra no final de semana, já que durante a semana você procura fazer tanta coisa por você, para você e por tua família. Então, final de semana chegando e aquele momento maravilhoso de também descansar, certinho? E aproveitando que você está me ouvindo, me acompanhando, você também pode participar comigo, me ajudando a fazer o programa ficar legal, bacana, redondinho, pelo nosso WhatsApp 99218-8550. Você participa comigo, pede o seu louvor, pede a sua canção, faz a sua indicação, o seu oferecimento também, e a gente vai tocando o barco. Isso, hoje até 1h da manhã, hein? Ah, maravilha, até 1h da manhã. Hoje é o nosso programa de oração, lembra disso? Toda sexta-feira temos um programa de oração aqui na Rede Top. Eu vou conduzindo o programa até 00h, como todos os dias, segunda, sexta-feira até 00h, só que na sexta-feira da 00h até 1h da manhã é o nosso horário de oração. Então, se você tem uma causa, tem uma necessidade, precisa de oração, coloca o teu nome aí na oração, coloca o teu pedido de oração. Se você precisa de oração por alguém, por alguma pessoa, algum parente, alguma causa especial a respeito de alguém, de alguma pessoa, coloca uma peça de roupa, pega lá no WhatsApp, no status, na rede social, a foto dessa pessoa, coloca aí do lado do rádio na hora da oração, que 00h em ponto eu começo a orar e eu paro de orar só 1h da manhã. 60 minutos de oração sem parar aqui no rádio, e eu quero orar por você também, por sua casa, por sua família, pelo seu casamento, sua vida financeira, sua saúde, sua vida sentimental, seu casamento, pela sua vida espiritual também. Se você tem vícios, tem alguma dependência, precisa largar, deixar, se liberto, eu acredito no poder de Deus. Quero invocar o nome do Senhor sobre a tua vida e Deus certamente vai te abençoar, vai abrir portas e vai solucionar o teu problema, porque eu creio no Deus que é poderoso. É isso que me motiva a estar aqui todas as noites no programa Em Todo Tempo, pela Rede Top FM, fazendo esse momento de reflexão, esse momento de adoração também, e esse momento de adoração e de interação com o ouvinte, você aí, aonde você estiver. E o que que tem agora para tocar, Osmilton? Qual que é a primeira canção? Fala pra mim. Não tem nada preparado. Você não colocou nada. Muito bonito. Então a gente vai fazer o quê? Vamos tocar a primeira, que é da Maris. Batalha do Arcanjo, essa daqui, né? Então tá, vamos com Batalha do Arcanjo e depois eu volto.

0: Muito bem, ouvindo aí o Gerson Filho cantando Vai Passar. Atendemos a nossa querida Nete lá da Quinta Linha em Fátima do Sul. Abraço grande para você, Nete, Deus abençoa. Vou para o meu rápido intervalo, daqui a pouquinho já volto.
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2: Rede Tamp FM, 10 horas e 23 minutos. Ótima noite pra você.
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2: Com certeza o seu inverno fica mais quente aqui com a gente. Olha só, quero agradecer a audiência, o pessoal que tá me acompanhando no Caiobá, São Conrado, Batistão, Santa Emília, Colúmbia, Nova Lima, Vila Nasser, Mata do Jacinto, Nova Bahia, Noroeste, que mais? Aonde? Centro-Oeste, fala Oeste agora, Centro-Oeste, Noroeste, Dom Antônio Barbosa, Colorado, Parque do Sol, Rouxinóis, Moreninhas, Pioneiros também, aonde Flamboyante, Tiradentes, Itatiaia, Nova Campo Grande, Vila Popular também, abraço carinhoso para vocês, obrigado pela audiência.
4: Ô, pastor.
2: Opa.
4: Boa noite.
2: Bom demais.
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8: 10:28. Mas pastor, vai com Deus, que o Senhor te acompanhe, te guarde, te livre e até amanhã. E ela ainda continua acordada. Aqui ela está dizendo, aqui está frio ainda, choveu de dia, mas não, ainda choveu de dia, agora parou. Será que essa chuva vai vir aqui para Campo Grande amanhã? Não, não é possível. Nete, pelo amor de Deus, o sol hoje foi uma beleza aqui em Campo Grande, mas que sol de Deus aquele sol lá, hein? Foi uma bênção de Deus o sol dessa sexta-feira, dia 26/6/2026 em Campo Grande. Bom demais. Para você que ainda não participou comigo, manda aí o seu WhatsApp 99218-8550. Me ajuda a fazer o programa ficar legal, bacana. Redondinho, redondinho. Você está trabalhando? Você está no seu serviço? Dá uma escapadinha aí, pede pro chefe, aumenta até o volume do seu rádio ou do celular, fala pro seu chefe, olha, eu estou ouvindo o melhor programa de Campo Grande, do Mato Grosso do Sul, na melhor rádio do Brasil. Ouça aí também, aí o gerente vai deixar você até mandar um WhatsApp.
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8: O programa Em Todo Tempo, ele tem várias coisas que eu gosto muito de fazer aqui. Por exemplo, o momento da palavra, da leitura da Bíblia, que é na quarta-feira, que daí a gente lê a Bíblia, dá uma explanada nela, dá uma estudada com os ouvintes, todo mundo ali, não é? Aquele assunto legal, aquele assunto bom. E na sexta-feira também é uma outra parte do programa que eu gosto demais, que é o programa de oração. Tem outra coisa que eu gosto demais, mas demais ainda, é a sua participação, é a sua interação aqui comigo, igual Djalma. Djalma tá falando aqui, olha, estou aqui, pastor Osmilton, tô aqui na audiência. Ele trabalha a noite toda ouvindo a rádio. Ele vai pra casa dele e falou assim pra mim, pastor, eu ouço a Top o dia todo em casa. Quando eu venho aqui pro serviço, pro meu trabalho, eu fico ouvindo, inclusive, a Voz do Brasil. Eu fico lá, o rádio ligado. Aí, quando o senhor entra no ar, e aí eu vou ouvindo, e ele tá lá agora, 10:29, mandou aqui que tá ouvindo a rádio também no serviço dele. Aí vai amanhecer o dia, amanhã cedo, ele vai pra casa dele, chega lá, ele tem um outro rádio que tá ligado lá. Tem o rádio na empresa e o rádio lá na casa dele também ouvindo a Top FM. Ah, gostar da Top assim lá na sua casa, Djalma. Ai, ai. E essa interação do ouvinte aqui com a gente é boa demais. É uma das coisas que eu também gosto aqui. E essa que eu vou fazer agora aqui, que é esse momento de notícias, informações, misturado com louvor, misturado com música. É bom demais compartilhar aqui com vocês, tá? E eu tenho aqui, olha, não carrego mais armas, levo a palavra de Deus, diz um ex-criminoso transformado por Jesus. Notícia boa, notícia de fé, notícia

de esperança para você que vai orar comigo daqui a pouquinho, a partir da meia-noite, e que certamente, ou talvez, melhor dizendo, talvez, tem alguém na família, alguém na casa, alguém que você conhece, um parente próximo, ou um amigo, um conhecido, que tem vivido da forma como esse cidadão aqui estava vivendo. Olha, após passar 15 anos envolvido com crime, as drogas e ser preso, um homem teve a família restaurada e ganhou uma nova vida após se render a Jesus em Joinville, Santa Catarina. Desde que aceitei Jesus, Flávio passou, aliás, desde que aceitou Jesus, Flávio passou a compartilhar seu testemunho nas redes sociais. Em um vídeo, ele destacou que uma das lembranças mais marcantes do período em que esteve preso era a filha pequena o visitando na prisão. Triste isso, né? Enquanto outras crianças esperavam o pai chegar em casa, ela me visitava na cadeia, disse ele. E a filha relembrou: eu cresci visitando meu pai na cadeia. Eu era só uma criança e perguntava: pai, quando você vai voltar para casa? Essa pergunta me perseguiu por anos. Foram 15 anos no crime, nas drogas, nas prisões e longe daquilo que realmente importava: minha família. Mas Deus mudou a minha história, acrescentou o pai. A mãe de Flávio também falou sobre o sofrimento da família nesse período. Por muitos anos, eu visitei meu filho preso. Eu via a minha neta chorando e o meu coração quebrava. Depois de anos de oração da família e amigos, Flávio aceitou Jesus e teve a vida transformada. Deus decidiu mudar essa história, afirmou esposa Fabíola Barros. Hoje sou marido, pai, tenho uma família restaurada e vivo para mostrar que nenhuma vida está longe demais para ser transformada, testemunhou ele. Agora uma nova história. Flávio passou 5 anos preso e muitas pessoas acreditavam que sua vida não teria mais solução. Muitos olharam para nós e disseram que não havia mais jeito. Muitos acreditaram que terminaríamos mortos, destruídos ou voltando para o crime. Mas Deus escreveu uma nova história, diferente, declarou ele. Nas ruas, ele costumava pregar, pregar sobre a esperança de uma nova vida em Cristo para as pessoas. Hoje não carrego armas, carrego a palavra de Deus. Não destruo famílias, ajudo a restaurá-las, afirmou ele. Então fica aí esta reflexão, através dessa notícia, dessa informação que eu compartilho com você nesse momento do programa Em Todo Tempo. Quem está por aqui também é o meu querido. Ele está dizendo boa noite, pastor. Um abraço, ligado por aqui, né? Tá ligado. Alexandre, grande Alexandre, também está trabalhando, está ouvindo a rádio, é um ouvinte de todas as noites aqui no programa Em Todo Tempo. E o Adão pediu o valor de uma alma, foi, né? Com Mara Lima. Aí já tem um outro pedido da Mara Lima, cantando o louvor Elas. E eu vou tocar depois também. Vou atender o Silvano, tá? Com Mara Lima.

para o intervalo, daqui a pouquinho eu já volto, é rapidinho, é rapidez, não abrir e fechar de olhos, eu volto já já, não sai daí não, porque tem muitos rumores ainda pra

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14: 10:49.

rapidinho mais um intervalo, daqui a pouco eu já volto. Tem muito mais louvores, momento da oração a partir da meia-noite. Esse é o programa Em Todo Tempo com os Milton Batista. Uma ótima

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0: 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Ele chama os esquecidos. 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
2: Muito bem, de volta por aqui, agradecendo a audiência do Gladstone. Ele está dizendo: ótima noite, nobre pastor. Saúde e paz na audiência. Hoje um plantão de 24 horas. Se possível, toca Janaína Brandão. A oração da alma é o nome da canção, né? Do louvor. Obrigado pelas orações, saúde, paz, proteção e prosperidade. Jesus Cristo no comando sempre. Deus na frente.
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2: 11:07. Mais claro, até na oração, para a gente falar com o Senhor. Ah, não vou falar o teu nome de jeito nenhum, então fique à vontade para isso também, tá bom? Para fazer o seu pedido de oração. E quando que eu posso fazer? A hora que o programa começou, eu já estou aqui de frente do computador, diante do WhatsApp da rádio, e aí eu posso colher o teu nome, posso anotar o teu nome no meu caderno que está bem ali no meu lado esquerdo, e que eu pego ele daqui a pouquinho, já vou trazer aqui para perto de mim, e aí eu vou colocar o teu nome e o pedido de oração tudo direitinho, tá certo? Fique à vontade. 11:07 agora.

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1: Legal, 11 horas e 18 minutos. Ouvimos o Fernandinho cantando Caia Fogo. Ouvimos Trazendo a Arca na Corte do Egito. Maralima Elas, Heloísa Rosa, Se Andarmos na Luz. Depois tivemos ainda Maralima, Valor de uma Alma. Gerson Rufino, Vai Passar. Damares, A Batalha do Arcanjo. E tem muito mais ainda para rolar para você até as 2 horas da madrugada aqui na sua rede Top FM. Obrigado você que é da Igreja Presbiteriana que está me ouvindo. Você que é da Igreja Batista, da Assembleia, da Quadrangular, da Metodista, da Wesleyana, também da Adventista, da Testemunha de Jeová, da Deus e Amor, para você que está chegando hoje, está ouvindo o programa em todo o tempo pela primeira vez, obrigado pelo carinho, pela audiência. Pessoal da Igreja Videira, da Igreja Sara Nossa Terra, da Igreja Lagoinha também, pessoal que está ouvindo também da Igreja Ministério Sá, Ministério Igreja Cristã do Evangelho Completo também. Obrigado a todos da CCB, da Congregação Cristã do Brasil, um povo maravilhoso que também está me ouvindo, está me acompanhando, da Igreja Católica, os católicos também. Muito obrigado pela audiência e a sua companhia conosco aqui na Rede Top FM, tá? Muito obrigado. Quem mais que está aqui? Hã? Manda o WhatsApp aí, 99218-8550. Se eu esqueci de alguma igreja, manda aqui, me ajuda a lembrar. Eu vou para o intervalo. Daqui a pouquinho tem Anderson Freire cantando Primeira Essência. Você gosta dessa? Eu também gosto.

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5: Uma carta de adeus. Acho que estas são as minhas últimas palavras. Está em tempo de saber a verdade. As drogas estão me matando. Conheci o tóxico ainda muito novo, através de uma pessoa que me apresentou aquilo que tiraria minha vida. Tentei recusar, mas disseram que não era homem, e então aceitei. No começo foram as torturas, depois o devaneio e a seguir a escuridão. Aí veio a falta de ar, o medo, as alucinações.
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0: 14,90.
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2: 11:27.
3: Já tinha um WhatsApp aqui. Pastor, você pode tocar um louvor? Vou colocar assim, parente, né? Para um parente meu lá dentro do presídio, ele tá no presídio e ele mais algumas pessoas estão, tem um radinho lá, eles podem ouvir o senhor. Aliás, tem ouvido o senhor lá. Falei, claro. Aí toquei o louvor que a pessoa pediu e então tem gente dentro dos presídios também ouvindo a rádio. E não é de agora, sempre tive, né? Gente que ouve a rádio, ouve os meus programas, porque sempre fiz programa de noite, de tardão da noite. Aí eu fazia o programa da meia-noite, olha, para você ter ideia, de meia-noite até 8 horas da manhã. Então era a noite toda, até amanhecer o dia, era o programa. E muitas coisas aconteceram nessas madrugadas, muitos milagres, muitas pessoas foram alcançadas. Quantas maravilhas Deus já fez através da oração, que era 3 da madrugada, das 3 às 4 da manhã. 60 minutos também de oração, das 3 às 4, de sexta para sábado, e era, sempre foi maravilhoso, e muita gente já me ouviu. Uma pessoa uma vez ligou para mim de madrugadão assim: Osmilton, eu não, sabe essa reportagem, essa matéria que eu li agora há pouco, que eu compartilhei com vocês, do cidadão lá em Joinville que deixou a vida do crime, a vida do presídio, dos vícios, e agora é um cristão, uma pessoa transformada, e que a família ia visitar ele no presídio, a filha dele, a mãe dele, a esposa também? Pois é, era a mesma situação dessa pessoa. Ligou para mim: Osmilton, ora, porque eu não aguento mais visitar o meu parente lá dentro daquela cadeia, e é muito constrangedor aquela revista que eles fazem, a gente é mulher e aí tem que passar por tudo aquilo. E eu sempre estava orando sobre essa questão, e essa pessoa ligou e pediu oração. Foi muito assim, específica no pedido, e orei acho que 2 semanas mais ou menos, três final de semana oramos ali para que Deus então intervisse, fizesse algo sobre aquela situação. E aí Deus providenciou, eu vou chamar que Deus providenciou um incêndio dentro lá do lugar. E aí foram queimados vários colchões, várias coisas lá. E aí o diretor falou: olha, não tem condição de vocês ficarem aqui. Teve um grupo, né, uma turma, falou: ó, vocês mesmo, não tem como vocês ficarem aqui. Não tem onde vocês dormirem. Os colchões para chegar novos aqui vai demorar. Então, vou ter que liberar vocês. E uma daquelas pessoas que foi liberados, um daqueles que foram dos liberados, um foi o parente dessa pessoa que pediu oração. Foi Deus que fez? Foi resposta de oração? Bom, foi 3 finais de semana, eu acho. 2 ou 3 finais de semana de oração, porque o programa acontecia só final de semana. Então, ali 3 semanas, né? 2 ou 3 finais de semana, aconteceu o milagre e aquela pessoa já não precisou mais ir passar aquele constrangimento lá naquele lugar. E eu tô falando isso para você entender o que que como que Deus age, o milagre de Deus, a manifestação de Deus. Naquelas madrugadas também, uma pessoa tinha uma causa na justiça, uma causa. E eu não sabia o que que era a causa, simplesmente o pedido era: ora por minha causa, eu tenho uma causa na justiça. E aí a pessoa falou assim ainda: quando a causa for resolvida, eu vou abençoar a sua vida também, pastor. Amém, tá bom. E eu orei, também não levou 1 mês não de oração, tá? Foi rápido também a resposta, a pessoa recebeu a causa, era uma indenização, recebeu a causa, e essa pessoa ligou depois na rádio e falou: pastor, tô muito feliz, resolvi o problema e tal, a situação, e eu quero abençoar o senhor. Eu falei: olha, é o seguinte, faz assim, ó, eu vou passar o número do diretor da rádio, e a senhora pega então naquela época não fazia Pix ainda, não existia o Pix. A senhora pega o contato dele e faz a

transferência para ele, porque eu não posso, não quero receber o valor que a senhora tem separado para me abençoar. Eu quero então abençoar a rádio, porque a rádio tem me franqueado esse espaço para eu fazer o programa. Então eu abençoo a rádio através da senhora. E aí passei o número do diretor da rádio, foi aquela, e passou mais de um mês e ela não falou com o dono da rádio, com o diretor da rádio. Ela queria que eu fosse lá para receber a bênção. Bom, é claro que eu fui. Não vou ser hipócrita de jeito nenhum, não vou dizer que não. Eu fui, depois eu fui. E estava ela, mais o esposo dela, e ela falou assim: pastor, está aqui. Ela dentro do envelope. Envelope, ela me deu um envelope. Com o valor lá dentro lá. Era a oferta que ela estava me dando. E ela falou assim: olha, o senhor fique despreocupado, que aí eu já dei na minha igreja, a igreja dela lá. Eu já dei uma oferta para na minha igreja, por gratidão, por louvor a Deus por isso, e também já separei o dízimo, já devolvi lá também o dízimo. Essa oferta é só para o senhor. Eu disse para ela: irmã, a senhora tem certeza? Chamei de irmã, não conhecia, foi a primeira vez. A senhora tem certeza disso? Eu realmente não trabalho assim de jeito nenhum, e o marido dela estava lá também, e eles concordaram com aquilo. E eu recebi a bênção, orei por eles e amém, e nunca mais eu a vi também. Mas enfim, eu continuei orando, claro, por todos, como estava o nome dela já no caderno, e permaneceu por muito tempo ainda o programa e eu orando por ela. Aí, para você ter ideia, olha, eu vinha para a rádio uns dias para trás, aí eu vindo no caminho, falei: meu Deus, o senhor conhece a minha vida, sabe da minha situação e tudo mais. E eu vinha subindo para aqui, para a rádio. Vinha vindo e tal, umas 9 horas, como eu sempre venho. E eu apresentando a Deus e tal. Quando eu cheguei na frente da rádio, aqui na rádio, tinha um camarada em pé, bem na e a frente da rádio, um pouco escuro. Eu falei: pronto, quer ver que é um assaltante? Falei: meu Deus do céu. Mas tá bom, parei. Desci, a pessoa falou assim: o senhor é o pastor? Falei: sim. Pastor, tenho ouvido sempre o seu programa e ouço que o senhor sempre ora pelas pessoas. Eu vim aqui trazer uma bênção para o senhor. Falei: ok. Me deu a bênção, guardei, orei por ele no meio da rua e ele foi embora. E guardei aquela bênção, até que uma pessoa aqui na rádio precisava de alguma coisa, exatamente aquele valor que estava guardado já por umas 2 semanas, eu acho, ficou guardado e eu não usei aquilo. Aí a pessoa aqui na rádio mandou: ah, preciso e tal. E aí eu repassei aquele valor para a pessoa, o ouvinte da rádio, e eu tenho testemunha que isso aconteceu, porque compartilhei isso com uma outra pessoa aqui da rádio, e essa pessoa também foi intermediou ali a bênção, de uma bênção para outra bênção. Então, Deus, ele responde oração? Responde, porque eu orei no caminho vindo para a rádio, cheguei aqui, a bênção veio para minha mão, só que eu não fiz uso daquilo lá, eu guardei. E eu tenho certeza que eu fui resposta de oração para alguém que também precisava. E essa pessoa que me abençoou, eu abençoei esse outro que também é ouvinte da rádio. Então entenda isso: Deus, ele responde o nosso clamor, ele entende o que a gente precisa, ele sabe do que a gente precisa. Então não tem por que a gente ficar preocupado, desesperado. Temos que confiar em Deus. E se tem uma coisa que eu aprendi na minha vida, é confiar em Deus. Eu sempre confiei em Deus. A fé, quando vocês me ouvem orar, aqueles que conseguem ficar acordado, aqueles que ouvem o programa e que participam desse momento da oração, mesmo que você não levante a fala, a palavra, a voz em nada em oração, apenas ouve o jeito como eu oro. Eu sempre orei assim. Quando eu orava nas campanhas da igreja que eu fazia, e orava todo dia na igreja em campanha,
começava lá com 15, com 20, com 30 pessoas, no final às vezes estava 5, 8 pessoas, ia diminuindo o grupo e tal, mas eu sempre orei do mesmo jeito que vocês me ouvem aqui, têm me ouvido aqui, com a mesma intensidade, com a mesma fé, a mesma, o mesmo jeito, o mesmo modo, e Deus, ele sempre respondeu, sempre resolveu causas, sempre levantou gente doente, gente que estava prostrada, Deus sempre fez. Ah, porque o Osmilton, ele é o santão, é um santarrão, é o bambambam, é o pastorzão, não. É porque ele sabe que eu tenho feito aqui um programa que eu alcanço dezenas de pessoas. Então o nome dele que está em jogo, não é o meu nome. Aqui o programa pode acabar segunda-feira, não tem mais o programa. Hoje é o meu último programa. Eu não sei. Amanhã, ou domingo, ou na segunda-feira de manhã, a direção da rádio falou, Osmilton, hoje à noite não tem mais programa. E eu vou continuar minha vida do mesmo jeito, sem problema nenhum. Sabe? Mas tudo que tem acontecido nesse horário, aqui na Rede Top, e para essas dezenas de pessoas que têm ouvido, é o nome do Senhor que está em jogo, não é meu nome. Meu nome não vale nada. É só um CPF, mais nada. É só um RG, mais nada. Mas o nome de Cristo, esse que eu tenho pregado aqui na quarta-feira, esse nome ele tem poder. E esse nome ele tem que prevalecer sobre o inferno, sobre questões, sobre problema, sobre levante do inimigo, seja o que for. Esse nome, o nome de Jesus, ele tem que prevalecer. Quando a gente vai pro monte para orar, na mata, Campo Grande não tem muito monte, né? Mas quando a gente fala monte, é assim, a mata, lugar reservado. E lá dentro da mata, é a mesma intensidade que eu oro, que eu busco, e eu volto rouco, cansado, exausto, mas quando a gente faz a oração, o clamor, é realmente crendo que Deus está rasgando o céu, ele está abrindo o céu está se abrindo, reganhando para nós, porque eu entendo que Deus tem tudo para nos entregar, basta nós tão somente crer que ele faz. 11:39, mais um intervalo chegando, e eu não toquei o Anderson Freire, meu Deus amado. Eu também, quando começo a falar, não paro mais, né? Ai, ai, ai. Ai, meu Deus do céu. Deixa vir o intervalo comercial, então. Vamos lá.

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8: 11:47.

0: Ouvimos aí Primeira Essência com Anderson Freire. Essa canção é para emocionar, não é? É uma canção linda demais. A Aline Barros também gravou essa canção. Me parece até que é o autor dessa canção, quem escreveu, é o Anderson Freire, e ela gravou e depois ele regravou. Ah, muito bem. 11h48 já? Como passa rápido a hora nesse estúdio? Meu Deus do céu! Ontem também passou muito rápido, né? Vocês também participando, me ajudando a fazer o programa, interagindo aqui comigo, isso é bom demais. Falta muita gente ainda participar comigo. O que está acontecendo? O povo parece que foi dormir, mas hoje não está nem tão frio como estava na terça e na quarta, né? Misericórdia, Campo Grande estava muito. O pessoal está até brincando, né? Que agora não tem como errar Mato Grosso. Agora é Mato Grosso do Sul, Sul, Sul mesmo, porque parece que está mais perto do Sul do que antes, de tão frio que fez, que tem feito nessa semana passada também. E o inverno só está começando ainda, né? Tem muita coisa ainda para acontecer nesse inverno, a respeito do frio, mas graças a Deus em Campo Grande, pelo menos o frio ele é rápido. Hoje fez um sol maravilhoso, amanhã também ensolarado e vai ser muito bom. Só aconselho você, você viu que teve sol, aproveita e vai pro meio do quintal, como dizia minha mãe, vai pro meio do terreiro, pega sol, é isso mesmo, sol na cabeça, sol nas costas, tira um pouco dos casacos, deixa o teu corpo esquentar com o calor do sol. Pega esse sol, aproveita para que você tenha saúde e tenha aí a imunidade fortalecida. Na época de frio a gente fica constipado, fica gripado, fica igual galinha com gogo, sabe? Fica galinha com gogo. Quem já viu galinha com gogo? Oh, meu Deus do céu, tadinha delas. E a gente fica daquele jeito, né? Fica garganta ruim, aquele negócio todo. Aí você pega um solzinho, aproveita o sol, toma um sol daquele mesmo do meio-dia, tem problema. Não vai te matar, não. Você vai ficar numa boa, conseguir imunidade e se fortalecer. Eu tenho feito isso. E eu estou velho, velho não pode ficar doente. Tem duas coisas que mata velho, né? É queda e o que mais? E diarreia. Diarreia e queda. O velho não pode cair, não pode ter diarreia. Senão, pronto, aí a vaca vai pro brejo. Quem tá por aqui comigo?
1: Feliz, dona
0: Maravilha!
1: Boa
0: é ele?
1: Noite, pastor. Boa noite. Jorge Pino do aplicativo.
0: Grande Jorge.
1: Toca pra mim, raço na areia.
0: Eu toco. Vou tocar pra você daqui a pouco.
1: Coraçãozinho meio que deu uns probleminhas essa semana aí.
0: Jesus amado.
1: Só Deus mesmo pra me ajudar.
0: É, rapaz, é isso aí, né? Tem que acalmar, desacelerar também. Vai desacelerando. Não vai ficar o final de semana também trabalhando de aplicativo aí, senão você não descansa. Ô Jorge Plínio, Deus te abençoa, tá? Uma ótima noite pra você, bom trabalho. Jorgão, sempre tá na audiência, acompanhando também o programa durante o dia, a programação da Top durante o dia, e à noite me dá esse presente, né? Que também está aqui comigo. Daniel e Samuel, a música do céu, o nome da canção. Daqui a pouquinho a oração, a nossa oração da meia-noite. Já vai preparando seu copo com água, sua peça de roupa.

Chegamos ao momento da oração e eu quero agradecer aqui a audiência também lá de Terenos. Robert, Deus abençoe você. Já está aqui o seu nome também para a oração. E o pedido que você fez aqui sobre Daniel e Samuel, eu vou tocar depois da oração, pode ser? Porque agora, dentro desse horário, já estamos dentro do momento de orar. E eu toco para você depois que encerrar o momento da oração, que é depois de uma hora, tá? A primeira, logo depois da oração, já será a sua primeira canção com Daniel e Samuel.

Grande Deus, na tua presença eu me coloco mais uma vez esta noite e através deste programa de rádio e através desta...

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3: Meia-noite e cinco.

pessoas, meu pai, que me ouve dentro de um hospital, dentro de uma cadeia, dentro de um presídio. Algumas dezenas de pessoas que o Senhor tem colocado para ouvir este programa de rádio. E por todas elas eu quero orar e clamar o teu nome sobre elas, sobre cada adversidade, cada temporal, cada tempestade que essa pessoa está vivendo. O Senhor tem me colocado aqui, eu tenho certeza disso, eu tenho convicção disso, meu Pai, que o Senhor tem um propósito. E eu sei que o Senhor tem feito, sou prova disso. Algumas pessoas que me ouvem já há alguns anos, que estão ouvindo também a Rede Top, o programa Em Todo Tempo, eles também são testemunhas daquilo que o Senhor já tem feito através das orações, através do rádio, através do clamor e o copo d'água que muitas pessoas têm colocado. Alguns colocam foto, colocam documentos, e o Senhor vai trabalhando, vai fazendo, vai agindo de acordo com a fé delas, de acordo com a ousadia delas, e também por misericórdia da minha vida, da minha alma, o Senhor também tem ouvido a minha oração. E eu te agradeço por isso, eu louvo o teu nome por isso, eu louvo o teu nome pela vida do Tony Ueno, pela vida do Urandir, pela vida do Marcos Rondon, e de outras pessoas que têm sido ferramentas do Senhor para que eu possa estar aqui. Eu louvo o teu nome por isso, te agradeço. Porque o Senhor tem aberto esta porta, e eu sei que não é apenas uma porta, não é apenas um acaso, uma ocasião, não. Não é só por isso. Eu sei que o Senhor tem um propósito. O Senhor tem um propósito. É manifestar o teu amor, a tua compaixão para estas pessoas. Pessoas que estão afastadas da tua presença, pessoas que já em algum tempo já congregaram, já te serviram, pessoas, meu Pai, que algum tempo já passou na tua presença, já foi útil para o teu reino e agora estão afastados, estão longe dos teus caminhos. Já não tem mais a mesma paixão, a mesma vocação, a mesma intensidade. São pessoas, meu Deus, que estão longe do teu aprisco. E eu estou aqui, meu Deus, para que através dos louvores, através da pregação, da palavra, através do trato

através, meu Deus, do trato, essas pessoas possam ter aliança renovada com o Senhor, o pacto, o compromisso. Através, meu Deus, da oração, desse momento de intercessão, essas pessoas possam, meu Pai, se aproximar do Senhor, serem despertadas para buscar a Tua presença e o Senhor ser glorificado, meu Deus, através desse momento de oração, de clamor, ao ponto, meu Pai, de delas terem essa Tua bênção na vida delas e o problema ser resolvido, a questão ser transformada, ser mudada, o quadro ser mudado, ser transformado. E que o Teu nome sendo glorificado nisso, essas pessoas, meu Deus, possam entender realmente não há outro Deus para fazer as obras que o Senhor tem feito. E então, Senhor, meu Deus, ser exaltado, glorificado através da vida e o testemunho dessas pessoas. Essa é a minha convicção, essa é a minha certeza, essa é a minha fé. E eu quero, Jesus, ministrar sobre cada pessoa esta noite, nesses nomes aqui relacionados nesse caderno de oração. Cada nome, cada pedido, cada situação, cada clamor que elas têm colocado diante dos teus pés, meu Deus, eu quero te pedir, meu Deus, honra a fé dessas pessoas, honra a minha fé, honra, meu Deus, a lágrima que tenho derramado diante dos teus pés. Honra, meu Deus, o pedido que eu tenho feito ao Senhor.

sei que para o Senhor não existe impossível. Não existe impossível. Essa palavra, meu Deus, não está no teu vocabulário. Não existe no teu vocabulário. A tua palavra, tudo é possível para o que crê. Porque para Deus não existe impossível, é a tua palavra. E é isso, ó Deus, que nos motiva, é isso que nos move, é isso, meu Pai, que nos faz passar esses minutos de oração aos teus pés e clamar por famílias restauradas, por casamentos restaurados, por emprego restituído, trabalhos, serviços sendo restituídos, vida financeira sendo restabelecida, pessoas sendo libertas da bebida, da embriaguez, das drogas, do alcoolismo, do tabagismo, do crack, da maconha, da cocaína, da marginalidade, da vida do crime, pessoas sendo libertas de espíritos malignos que tem, meu Deus, trazido perturbação, trazido sobre esta família, sobre esta casa, esse desconcerto, esse desajuste, meu Deus, é isso que nos move, é isso que nos nos motiva. É verdade que existe médicos, existe tratamentos, existe, meu Deus, terapia, existe, meu Deus, advogados, existe, meu Deus, juízes, existe, meu Deus, autoridades, poder que o Senhor constituiu, ó, meu Senhor, mas quantas vezes essa pessoa já bateu na porta de tantas autoridades e ela não conseguiu nada? Quantas vezes, meu Pai, essa pessoa já esperou, já colocou a expectativa nela, no amigo, no parceiro, no patrão, no gerente do banco, no promotor, no juiz, no advogado, no médico? Quantas vezes, há quanto tempo essa pessoa tem colocado a expectativa dela em tantas outras ferramentas? Mas nós estamos esta noite clamando ao Senhor que está sentado no teu alto e sublime trono e que olha para a terra agora nesta noite, à meia-noite 15. No teu relógio não existe dia e nem noite, não existe hora, meu Deus, porque o teu tempo é diferente do nosso. Sim, eu sei disso, mas a esta noite, a esta hora que essa pessoa está me ouvindo dentro desse carro, dentro desse veículo, nessa autoestrada, ou dentro desse trânsito, nessa cidade, ou dentro desse hospital, ou nessa cadeia, nessa clínica de recuperação, nesse centro psiquiátrico, meu Jesus, a esta hora da noite, desta madrugada, que essa pessoa está me ouvindo dentro dessa casa, dentro desse quarto, ó, meu Pai, essa pessoa que está sofrendo, depressiva, essa pessoa que está maluca, fora o juízo, fora do controle, essa pessoa que está tomando remédio, tarja preta, tarja vermelha, essa pessoa que está num tratamento terrível, profundo, sério, ó, meu Senhor, essa pessoa que está desenganada pela medicina, o médico falou leva para casa, que não tem mais jeito, mas eu sei que esta noite, agora, esse momento, o Senhor está entrando nessa causa, o Senhor está entrando nessa casa também, nesse endereço, nessa família, no meio desse casal. Eu sei que o Senhor está entrando nessa empresa, nesse lugar, ó, meu Pai, eu te clamo em nome de Jesus. Eu te peço, eu te rogo, ó, meu Deus, em o nome de Jesus.
olha para esta mulher, olha para esse homem, olha para esse marido, para essa esposa, olha para esse filho, para essa filha, olha, meu Deus, para essa criança, ó, meu Senhor, olha, Jesus, para as emoções dessa pessoa, a vida sentimental dele, a vida sentimental dela, olha, meu Deus, para a saúde psicológica dessa pessoa, a saúde emocional dessa pessoa, olha para o coração. E não estou orando, te pedindo, Deus, para olhar apenas para a parte sentimental, mas o coração, a parte física, o músculo, ó Deus, o órgão coração, e essa pessoa que está, meu Deus, é doente, com as veias entupidas, essa pessoa que tem sofrido nos últimos tempos com formigamento, com pressão alta, essa pessoa, meu Pai, que está abalada pelos problemas, as intempéries da vida, as coisas, o ambiente dessa pessoa, meu Deus, eu oro para esse coração doente, essa doença física deste coração, eu te peço, Deus, oi, Jesus, traga alívio, traga cura, traga saúde, a desobstrução destas veias, dessas artérias, venha, meu Pai, sobre esta pessoa, sobre este corpo, sobre este organismo, em nome de Jesus, oh, Deus que cura, o Deus que sara, o Deus que liberta, o Deus que transforma, eu te peço nesta noite, Senhor, toca nessa pessoa, do alto da cabeça até a planta dos pés, toda e qualquer doença, toda e qualquer enfermidade, seja ela qual for, essa pessoa está em tratamento, que esse medicamento, esses comprimidos possa fazer efeito de uma maneira, que essa pessoa possa ver a cura, possa ver a saúde dela vindo, acontecendo, seja real na vida dessa pessoa. Eu te peço, Deus, olha, Jesus, para o sofrimento desse homem, o sofrimento desta mulher, a solidão que ela tem vivido, que ele tem vivido, a separação, o divórcio, meu Jesus, a viuvez, talvez esse homem que está viúva, essa mulher que está viúva, e, ó Deus, no anseio, o desejo, a vontade de ter um novo relacionamento. Não é porque um casamento não deu certo a primeira vez, essa pessoa tem que viver, meu Deus, o resto da vida, a solidão. Não. Eu quero te pedir, Jesus, que a tua palavra se cumpra na vida dessa mulher, na vida desse homem. Quando o Senhor falou lá no jardim, lá no Éden para o Adão, não é bom que o homem esteja só. Far-lhe-ei uma disjuntora, alguém para estar com ele lado a lado. Se esta foi a tua preocupação, se esta prerrogativa lá no início, meu Deus, foi tão importante, hoje ainda continua sendo importante, tanto é que esta mulher, que este homem, meu Deus, eles estão te pedindo uma alma gêmea, alguém para lhe completar, alguém para estar junto, para suprir a falta e, ó, meu Deus, as decepções da traição, a tristeza pela falta, a tristeza do abandono, a falta, meu Deus, que o cônjuge está fazendo. Eu te peço, prepara uma pessoa para ele, uma pessoa para ela. E eu quero orar também para esse casal que está vivendo em guerra, em conflitos, que esta seta maligna possa ser impedida, ser combatida, esses dardos inflamados do inferno, dardos com fogo, com pontas de fogo que é lançado do inferno para atingir esse casal, seja agora, meu Deus, colocado um escudo
acordo entre esse casal, meu Deus, ou nesse casal, para que esses dardos inflamados do inferno e que estas flechas do inferno, do maligno, do inimigo, do adversário, não atinja mais esse casal, mas que esse casal seja apaziguado, seja, meu Deus, a tua presença na vida deles. Eu te peço, meu Pai, que alguma obra maligna, obra de bruxaria, de macumbaria, de feitiçaria, que foi feito, que foi mandado, que foi encomendado contra esta família, contra esta casa, contra esse casamento, cai por terra em nome de Jesus. Assim como o Senhor tem visitado famílias, tem visitado lares, visitado casas, visitado casamentos, eu te peço esta noite mais uma vez, manda lá, meu Deus, a resposta de oração. Traga paz, traga harmonia, traga, meu Deus, o ajuste neste casamento, neste lar, nesta família. Traga perdão, traga reconciliação, coloca amor, amor, amor, que o amor seja reacendido. Se porventura não houve amor ainda, se porventura não teve paixão ainda, que isso possa ser, meu Deus, uma realidade nesta casa. Que esse quarto possa ter a tua presença, meu Deus, a alegria do ambiente conjugal dentro desse quarto, dentro dessa sala, dentro desta cozinha, dentro desta casa, nesse quintal, nesse apartamento, nesse ambiente. Meu Deus, visita aí agora. Eu estou te pedindo, manda, meu Deus, a tua bênção para esta família. Mas que seja quebrado toda a força do mal, toda a força do inimigo, todo o levante do inimigo, do adversário. Jesus querido, eu te peço, apazigua este lar. Esse casamento cinzento possa ter a alegria da tua presença. Que esta relação cinzenta possa ter a alegria da tua presença. Eu te peço em nome de Jesus. Que venha haver um florescer nesse casal, um florescer nesse ambiente. Porque os filhos, meu Deus, é o reflexo desse casamento, é o reflexo dessa convivência. Eu te peço, se porventura, meu Deus, houve alguma infidelidade e esse cônjuge está pronto, está preparado para perdoar, então que haja reconciliação, que haja reconciliação. Como eu preguei na quarta-feira da semana passada, suportai-vos uns aos outros. E que então, ó Deus, essa palavra ela venha se cumprir na vida dessa casa, desse casamento, na vida dessa família, suportando-vos uns aos outros. E que haja, meu Deus, o perdão. Se há, mesmo ainda havendo alguma infidelidade conjugal, se há, meu Deus, o ânimo de perdão sobre esse cônjuge, então que prevaleça o perdão, que prevaleça a reconciliação, que prevaleça o reatar. E eu estou orando, e nesta oração que eu faço hoje, meu Deus, não é apenas mais uma oração de pastor, não é apenas mais uma oração de comunicador de rádio, não. É porque o Senhor já tem feito isso em outras vezes, e o Senhor tem reatado, tem havido uma relação renovada. E é por isso que a minha fé, ela é fortalecida a cada dia, porque eu tenho visto o Senhor fazer. Louvado seja o teu nome por tuas obras, por tuas obras. Louvado seja o teu nome. Visita esta noite mais uma vez. Olha para essa pessoa

no Santo Amaro, e que ele tinha causa na justiça e para se apresentar no juiz naquela semana. E ele sabia que ele poderia ser preso. Ele sabia, ele tinha consciência disso. Mas o Senhor teve misericórdia e entrou naquela causa. O Senhor trabalhou para ele. E ele, meu Deus, não ficou preso. Ele apenas, meu Pai, teve a causa dele justificada. É isso que muitas pessoas estão, meu Pai, com esse documento aí diante do rádio agora. Talvez passando pela mesma situação. Oh, meu Deus. Deus, mas o Senhor não mudou. Tu és o mesmo Deus desta semana, de hoje, dessa semana, da semana passada, da oração, do mês passado, do mês da quinzena passada. Tu és o mesmo Deus que tem ouvido as nossas orações. E essa causa que está aí, esse processo, esse número do processo que está aí agora, meu Pai, eu te peço, olha para essa pessoa. Ela acredita no teu poder, ela confia no Senhor, que tudo o Senhor pode fazer. Ah, meu Deus, ah, meu Pai, toma nas tuas mãos, Jesus querido, trabalhe. Toma, meu Pai, esse cartão desse advogado que foi colocado aí também. O advogado já pelejou, já fez de tudo, já foi até trocado de advogado, já está no escritório de outro advogado, e nós estamos orando crendo, o Senhor está pelejando por nós. E a tua palavra disse assim, o Senhor pelejará por vós e vós calareis. Eu não vou fazer mais nada, meu Pai, tudo eu coloco diante do Senhor, eu coloco nas tuas mãos os problemas, as questões dessas pessoas, porque em todas as portas já foi batida, porque em todos os recursos já foi buscado, e parece que nada teve solução, parece que nada foi adiante. Mas eu estou sabendo que o Senhor está trabalhando. O Senhor já deu ordem ao teu anjo a nosso respeito, como diz a tua palavra, e ele pelejará por nós. Ele está trabalhando em nosso favor. Deus de Abraão, Isaque e Jacó, eu abençoo esse copo d'água que está aí. E essa pessoa, ela pode ter qualquer doença, qualquer enfermidade, mas eu acredito que quando ela beber desta água, ela será lavada, ela será purificada de toda doença interna. Se é no pâncreas, se é nos rins, se é nos pulmões, se é no estômago, se é no esôfago, se é na corrente sanguínea, se é nos ossos, se é nos nervos, qualquer doença que essa pessoa tiver, assim como aquela mulher, ela colocava a Laura lá no Caiçara, ela colocava aquela garrafa PET todo final de semana para me orar, e ela colocava aquela garrafa PET na geladeira, e para as pessoas doentes, para as pessoas que aparecia, para quem ela tinha em casa, ela mandava, ela dava água para beber, e o Senhor muitas vezes curou, muitas vezes o Senhor libertou, muitas vezes o Senhor fez. E eu creio que nesta noite tu és o mesmo Deus que fez e que faz. Por isso, meu Pai, esse copo d'água aí do lado do rádio, eu estou orando e consagrando ele, para que essa pessoa coloque esta água, ou que ela não be, que ela mesmo bebendo, ela venha pôr dentro de alguma outra jarra de água, e que esta água possa perdurar, para que ela possa ir tomando durante esta noite, durante a manhã, e ela tome como tratamento, crendo que o Senhor faz, que a tua virtude, o teu poder estará nesta água, orada e abençoada nesta noite, em nome de Jesus. Do mesmo jeito que o Senhor curou aqueles bichos naquela pessoa, naquela propriedade, que o veterinário disse que iria morrer, que precisava ser sacrificado para não contaminar os outros bichos, o Senhor abençoou e aquela criação foi curada, e eles estão todos vivos.

sadios e ainda adquiriram peso, e por isso, Deus, eu te agradeço também por isso, porque o Senhor é o mesmo Deus que manifesta o teu poder, as tuas virtudes, tanto na água, quanto na foto, quanto no óleo ungido, quanto nos documentos que são colocados do lado do rádio. Meu Deus, eu estou, meu Pai, na tua presença e quero te pedir nesta noite, meu Senhor, em nome de Jesus, visita a Raquel, visita o Hilário, visita o Robert, visita o Micael, visita o Adão, visita o Felipe, também, meu Deus, os bisnetos da Raquel, Senhor Jesus, visita o Jaime Lima, a Rosiane e a família dela, meu Senhor Jesus, eu estou orando pelo Alexandre e pelo Lucas, pela Neide, pelo Eugênio, pela Flávia, pela a Flávia Saldias, pelo marido dela, pela filha dela. Eu estou orando pela Alex e o Silvandir, pelo Agnaldo, pela Edilene, pela Edilene, que é da mesma família, e também o Alexandre, o Luiz e o Fernando, meu Pai. Eu estou orando também pela vida da Maria Helena, pela Maria Júlia, pela Agnes e a Jaine, e o Marcos Duarte também, o Alan e o Micael e a Gaúna, meu Pai, Senhor, Micael Gaúna também, Senhor Jesus, Pai querido, eu te peço pelo Fábio e pela Lucimara, pela Cauane e pelo Eric também, a Alice, o Jorge Plínio, o Dercy, a Maria Helena, o Bruno, o Henrique, o Breno e a Sil e a Samara também, meu Deus, eu estou orando te pedindo pela Rosiane, pela Hillary, pelo Marcos, pela Nazaré, a Rosiane, o Vitor, o Eliton.

A Érica e a Valderose, a Jéssica também, eu te peço e eu intercedo pela família da Denise, da Edinalda, do Joel, do Luiz Carlos, da Cristiane, do Adísio e do Gildásio também, do Lucas, eu te apresento ele, eu peço pela casa dele, a família dele, assim como de todos esses nomes aqui relacionados. Eu estou te pedindo pelo Elton e pela Ivanir, pela Dora Dias e pela Marluce, pelo Henrique, pelo Rodival e a casa dele, a família dele, a Ivanilda também. Ó, meu Deus, estou orando, te pedindo e te apresentando o Vitor Fernandes, a pastora Antônia, o pastor Bruno, que está no Ceará, em Fortaleza, o pastor Israel, que está nos Estados Unidos, a Janaína e o Carlos e a Lara e o Michael também. Ó, meu Deus, eu quero te pedir pela vida da Yasmin, do Alexandre, da Raquel Nogueira, do Éder Dutra, do Edson, do Valtenir, do Denis, do Tenistocles, Senhor Jesus e a família dele. Eu oro pela Luciene, que está em Rondônia, lá em Rolim de Moura, e eu oro também pela Glaucineia, pela Ivone Leonor, o Cauã, a Rosana, o César, o Hugo, o José e a Marilza, o Fernando e a Nice, o Fabiano e também o Silvio Dias. Eu oro, meu Pai, te apresentando a vida do Caio, da Iranildes, da Adriana, da Olívia, da Iandra em Três Lagoas, o Maicon, o Clarindo e a esposa dele, a Cleonice, os nossos vizinhos aqui da rádio. Eu te peço também pela Luzia e pela Irene, pelo Silvano e pelo Elier, pela Giovana e pela Aline, pelo Flávio e pelo Vanilto, pela Roseli e o Lourenço e a Rosângela também. Senhor, abençoa, livra, guarda o Basílio, a Edinalva, meu Pai, a Gabriela, o Jorge Vicente, o Benhur, o William lá do bairro Morumbi e também o William do Rita Vieira. Jesus, abençoa também o Erinaldo, abençoa também, meu Deus, a Daniele, abençoa também a Luciano e a Marisa, a esposa dele, o Djalma e a família dele. Eu oro, Jesus, também pelo Ronildo, pelo Enaldo, pelo Diegão e também o pastor Odilar e também pela Maria José, pela Miriam, filha dela, pela Neide Oliveira e os filhos dela, a Alda, o André, meu Deus, eu te peço, Senhor, pela Ângela, e eu oro também pela doutora Maria, a médica, e o Luiz e a Vanessa, meu Pai. Eu te peço também pelo Orlando, pelo Isaías, eu oro ao Senhor pelo Kaique e também o Heraldo Alves, a Fabiele, o Leonardo, a Cleonice, o Isael, o Adiel, a Dulcineia, a Maurícia e a Mariana, o Frank, o Paulo César, o Cláudio, o Paulino, a Alda e o Luiz. Senhor Jesus, eu estou te pedindo pela família e o empreendimento do Rabicó, Senhor Jesus, que é o parceiro aqui da rádio. Eu te peço pelo Rogério e pela Helena Mariano, meu Deus, o Emerson taxista. Eu também te peço por o Senhor abençoar ele e guardar ele no caminho, no trajeto, no trabalho, o João e a Antônia Bezerra, meu Deus, e também o Jorge Bezerra, meu Pai, a Eunice e o Valdemir, também, meu Pai, o Sebastião e a Maria, a esposa dele, a Maria Helena e a Gislaine também, o Júlio César e a Rosileide também, eu oro por eles. Eu oro pelo Emerson e a esposa dele, Adriana, e eu te peço pelo Júnior, pelo Marcos e também o Cardoso. Eu oro ao Senhor pelo Bruno e também pela Lindalva, pelo Gabriel, pela Nice e a Edja e a Emily também. Senhor Deus, eu estou orando ao Senhor e te pedindo pelo Denis e o José Sérgio e o João Lucas e a Clarice também. Eu oro ao Senhor pelos filhos da Clarice, pela nora da Clarice, meu Deus, pelo neto da Clarice também. Pai de amor, Deus de todo poder,
e estou te pedindo pela Juscelene, pelo Lucas, o filho dela, meu Deus, que é fruto de um milagre. Eu peço pela Roseli e também pelo casamento. Eu oro pelo Jossi Silva, pela outra Maria Clara, pelo José Barbosa, pela Ercília e pela Letícia. Eu te peço pelo pastor Roberley, pelo Vitor e pelo César, pelo Cauã e o Eduardo, pela Eva e o Adão e o Inácio, pela Laura e a Dulce e a família dela, meu pai. Eu oro ao Senhor pela Adriana, a motorista de aplicativo, também Senhor Jesus, e o Michael, pai de amor, Deus de todo poder. O Senhor pode, meu pai, nesta noite entrar com providências e visitar pessoas que estão nesse caderno, que estão, meu Deus, com problemas no casamento, com uma vida sentimental ainda precisando ser estabelecida, ser resolvida. Pessoas que estão nesse caderno, que estão enfermas, doentes, desenganadas. Outras, meu Deus, que estão nesse caderno, desempregada e que já entregou currículo nessa Campo Grande de todo jeito, currículo em papel físico, de forma física e também através de e-mails, através, meu Deus, de rede social. Ó, Deus, essa pessoa ainda está desempregada. Pessoas, meu pai, que está, meu pai, fazendo tratamento, Jesus, tomando remédios controlado. O Senhor pode visitar e curar e trazer saúde na vida dessas pessoas que estão nesse caderno de oração, que tem, meu Deus, uma causa na justiça. Meu Deus, que tem, meu pai, um problema para ser resolvido. Ó Deus, uma pessoa que está hospitalizada ou que está encarcerada, que está no nome nesse caderno de oração. Jesus, eu não estou apenas falando nomes

tem, meu Deus, doença crônica, que tem, meu Deus, ó Deus, essa dor que não passa, essa doença que não passa, essa dor que não para nunca, ó Deus, cura essa pessoa, liberta essa pessoa, Jesus, traga saúde para ela, que tá nesse caderno de oração, cura essa pessoa, meu Pai, que tem uma enfermidade no ovário, que tem uma enfermidade na uretra, que tem uma

Deus, cura essa mulher que não consegue gerar, cura esse homem que não consegue gerar, cura, meu Deus, esse ovário, cura, meu Deus, esse órgão reprodutor desta mulher, o órgão reprodutor desse homem. Meu Deus, eu sou prova de que o Senhor é poderoso para curar. Ó Deus, eu sei que o Senhor pode fazer de novo.

O Senhor pode, eu sei que pode. Eu tô falando Deus que fez este órgão. Eu tô falando Deus que criou esse organismo. Por isso, meu Deus, cura esta medula.

a cura para esses ossos, para esse reumatismo. Eu estou mandando para ele sair. Eu não estou pedindo licença para ele, não. Eu estou dando ordem. Reumatismo.

Ora, bata em retirada deste corpo, bata em retirada dessas juntas, desse músculo, bata em retirada agora. Você tem que bater continência pro meu Deus, e você tem que sair daí agora, porque eu já dei ordem para que esta saúde venha nesses músculos, nestas juntas, nessa medula, nesse órgão interno. Seja curado agora. Seja agora curado para a glória do meu Deus, para a glória do nome de Jesus. Por isso eu estou te dando ordem, coceira, manchas desse corpo, essas manchas do corpo, fitiligo, alguma coisa assim. Estou ministrando sobre você. Estou ministrando sobre você, sobre o teu corpo, sobre estas manchas, para que a tonalidade do teu corpo, para que essas manchas saiam, que elas venham a partir de hoje começar a sair, que elas saiam. O vitiligo, a coceira, as feridas que não cicatrizam, a coceira que essa pessoa tem, que ela não consegue entender por que coça tanto, por que esse mal-estar, por que essa tontura, por que esse sofrimento. Mas estou dando ordem em o nome de Jesus, para que você seja curado, seja liberto, seja tocado pelo poder do meu Deus. Seja tocado pelo poder do meu Deus, aí agora. Ainda que essa pessoa não esteja me ouvindo, mas está sendo orada agora. Assim como vários nomes que estão nesse caderno de oração, que ela seja alcançada onde ela estiver. Essa pessoa que é viciada nas drogas, no alcoolismo, aonde ela estiver agora, tanto sendo orada nesse caderno aqui, quanto foto ou nome que está sendo apresentado aí agora, seja curado, seja liberto dessa perturbação, dessa angústia, dessa agonia, dessa depressão, dessa vontade de suicídio, essa vontade de morrer, seja liberto agora. Essa pessoa que tem passado pela psiquiatria, que tem passado pelo consultório médico, que tem passado pelo profissional, mas que nada tem adiantado, não tem havido uma evolução. Seja livre agora em nome de Jesus dessas vozes que têm falado ao seu ouvido, dentro da sua cabeça, para você se matar. Seja livre agora dessas vozes que têm falado para você abandonar tudo, largar tudo. Eu estou te dando ordem agora, espírito das trevas, espírito maligno, espírito mentiroso, em nome de Jesus, sai desta vida, deixa essa pessoa livre agora, em nome de Jesus. Seja livre dessa bebida, seja livre dessa maconha, seja livre, seja liberto desse crack, seja liberto dessa vida de promiscuidade, essa vida nojenta que vocês têm vivido até hoje. Seja livre dessas cadeias, seja livre, seja liberto dessas algemas, dessas amarraduras que você tem vivido até hoje. Seja livre para a glória do meu Deus. Seja liberto. Seja liberto.
meu Deus, responda a oração dessa mãe que está orando comigo, desse pai que está orando comigo, desse filho, dessa filha, dessa esposa que está orando comigo. Meu Deus, ouça a oração desse povo, ouça a oração desse bispo, desse pastor, desse obreiro, dessa pessoa, desse religioso que está orando comigo. Ouça a nossa oração. Ouça a nossa oração. Eu te peço, meu Pai, em nome de Jesus. Em nome de Jesus, eu estou te clamando, meu Pai. Quero te pedir, quero orar ao Senhor em favor desses nomes aqui relacionados. Eu oro pela Bruna. Eu oro, meu Deus, por todos os colaboradores, todos os profissionais aqui da Rede Top FM. Eu te peço pela Estânia, pelo Tony Ueno, eu te peço pelo Andrezão, eu oro por ele, pelo Cláudio Paulistinha, o Cláudio Bidu também, pela Edilene Rocha, pela Flávia Becker. Eu estou, meu Pai, te pedindo, te clamando, intercedendo pelo Igor Andrade, pelo Johnny Love, pela Mirtes, pela Nataliele, pelo Osney. Eu oro pela família de cada um desses, pela casa de cada um desses, pelos negócios, os projetos, a saúde, os planos. Eu oro, meu Deus, pelo psicológico dessas pessoas, pelo emocional dessas pessoas, pela vida financeira deles. Eu oro pela vida do Pai Vinha, pelo Paulo, pelo pastor Paulo, pelo Ricardo Ortiz, o teu filho, o teu servo, pelo Robson Ramos, a casa dele, a família dele, a saúde dele. Também oro pelo Robson Ramos. Te apresento, meu Deus, o Vanderlei Cabeludo, o José Abner, a mãe dele, a irmã dele também. Eu oro pela Ana Souza, pelo Anísio Louveiro, te peço pelo Dionésio Lima, pelo Edson Lima também, o Eduardo Augusto, a Fabi Ferreira. Eu te peço pelo Fábio Franco, o Giba Morim. Eu oro pelo Gilmar Gil, também eu oro pelo João Bosco de Medeiros, pelo Johnny Dutra, o Jusirnei Vilela, o Bocão. Eu peço ao Senhor pelo Marcelo, eu te clamo pela casa dele, a família dele também, assim como pelo Marcelo Monteiro, o Marco Antônio Marrom, a Natália, o Rafa, a Renata Santos, também, meu Pai, eu oro pelo Ricardo Pavão, o Rogério Zanetti, também, Deus querido, eu te peço por aqueles outros, meu Deus, que eu não conheço, que fazem parte aqui da equipe da rádio, eu te peço por aqueles que já trabalharam aqui, que já não fazem mais parte, eu oro por eles também, porque ajudaram de alguma maneira estabelecer esse trabalho, esta empresa, esta emissora. Eu oro, meu Deus, também te pedindo, em nome de Jesus, abençoa o Urandir, as empresas, o grupo, as emissoras de Camapuã, de Glória de Dourados, de Fátima do Sul, de Caracol e as outras portas que o Senhor está abrindo e vai abrir, meu Deus, as outras ferramentas que o Senhor tem dado e vai continuar dando. Jesus, estou orando por cada colaborador da mídia, do financeiro, também dos que trabalham externamente, os vendedores, os locutores, os comunicadores. Estou orando pela direção da rádio, o Tony Ueno, o Marcos Rondon, ó, meu Deus, e assim também como o Urandir e também os Anete, também os demais que fazem parte da diretoria. Jesus, eu te apresento a Rede Top
FM. Meu Deus, só o Senhor para fazer algo tão grande e maravilhoso como tem feito nesta emissora, que tem, meu Deus, disponibilizado espaço para tantos programas e tantas pessoas poder trabalhar e exercer as suas funções, seus talentos, os seus chamados, as suas vocações, assim como também, meu Deus, esse programa Em Todo Tempo e o Top Gospel, que tem levado a palavra, a mensagem para tantas pessoas durante as noites e as madrugadas. Esse é o teu plano, esse é o teu projeto. Ninguém poderia, meu Deus, impedir esse teu plano, esse teu projeto. Porque agindo, Senhor, quem poderia impedir? É a tua palavra que diz. E eu te glorifico por isso. Quero, meu Deus, orar pelo Brasil, te pedir por esta nação. Quero orar, meu Deus, por este país e tantos que têm orado por esta nação. Temos orado, meu Deus, pelo norte do Brasil, pelo nordeste do Brasil, pelo sudeste do Brasil, centro-oeste do Brasil, e temos orado pelo sul do Brasil, pelas fronteiras, meu Deus, pelos estados, por esta confederação. Temos te pedido pelo presidente do Brasil, o vice-presidente também, orado ao Senhor para que ajude, para que abençoe o presidente, o vice-presidente do Brasil. Temos orado, e não é de agora, e sempre temos feito esta oração pelo governador do Mato Grosso do Sul, o vice-governador também, e eu oro também sempre pela prefeita de Campo Grande e o vice-prefeito, assim, vice-prefeita, assim como os vereadores, os deputados estadual e deputado federal, os senadores do Brasil, os ministros, meu Deus, nós temos orado, meu Pai, pelas autoridades constituídas, pelos os médicos, os enfermeiros, os policiais, os bombeiros. Temos orado, meu Deus, por aqueles plantonistas, aqueles que fazem os trabalhos da noite, noturno, que cumpre, meu Deus, uma escala, meu Senhor. Temos orado também por aqueles, meu Pai, que trabalham na empresa Solurb, Jesus, temos orado por eles, assim como aqueles que trabalham na Energisa, meu Deus, que também cumpre os plantões à noite, meu Pai. Nós sabemos a dificuldade que é, entendemos, compreendemos isso, e por isso queremos continuar orando por esta nação, por esse país, pelos empresários, os microempresários, aqueles, meu Pai, que sonham em ter o seu empreendimento e que tem até aberto o seu empreendimento, o seu CNPJ, o seu MEI, o seu simples, enfim, as suas ordens burocráticas, e que têm sido desbravadores. E ó, meu Pai, eu oro por cada empreendedor, eu oro, Jesus, por aquele, meu Pai, que é pequeno, que é médio e que é grande, eu oro pelo que é macro, assim como que eu oro também, Jesus, pelo autônomo e aquele, meu Pai, que é, Senhor Jesus, aquele que precisa cumprir metas, busca todo dia uma venda, um negócio, um trabalho, algo para a sua sobrevivência, a sua manutenção. Eu te peço, abra portas, manifesta o teu poder, o teu milagre de maneira poderosa. De maneira poderosa, Deus amado, eu te peço por aquela mulher, aquele, meu Deus, que faz os pequenos bicos, os pequenos serviços, talvez que passa despercebido pela grande maioria da sociedade, mas que tem as suas funções de tanta importância, tanta relevância, que trata ali trabalhando quietinho, sossegado, num coração humilde, preocupado como voltar para casa, o que fazer quando chegar em casa, talvez uma mãe, talvez é um pai, talvez é um homem sozinho, é uma mulher sozinha, que tem os filhos para cuidar,

Oh Deus, eu te peço, olha para essa pessoa, olha para esse trabalhador, olha para essa criatura, olha para esse nome que é até anônimo diante da maioria, mas essa pessoa que o Senhor conhece e conhece pelo nome e que sabe que quando ele deita, quando ele coloca a cabeça no travesseiro, ele demora até pegar no sono de tanto cansaço, de tanta exaustão, ou então é porque está preocupado, ele demora a dormir porque está ansioso, como vai ser o outro dia. E essa pessoa o Senhor conhece pelo nome, ele é um anônimo diante de muitos, ele passa despercebido diante de muitos, mas o Senhor olha ele de madrugada, à noite, quando ele chora no travesseiro, quando ele busca por socorro. Ah, meu Deus, eu te peço, olha para essa criatura que está aí agora orando comigo. A lágrima quente corre pelo rosto. Essa pessoa, meu Deus, sabe que as forças, elas são limitadas. Mas a tua palavra diz, os que confiam no Senhor serão como águia, que voarão, subirão, voarão como águia. E esses terão as suas forças renovadas, eles não se cansarão. E essa pessoa, meu Deus, a única saída dela, o único refúgio dela, se está no céu, se chama o Deus Todo-Poderoso, Eu Sou, aquele que se apresentou para Moisés e disse: Moisés, eu sou o que sou. É a única saída dessa pessoa. Ela não tem mais para quem recorrer. Ela não tem mais a quem esperar. Jesus, eu te peço, olha para essa criatura. Há tantas pessoas que têm orado comigo. Pessoas que oram em casa, oram no monte, oram na igreja. Ora, meu Deus, aos arredores dessa cidade, nos montes ou nas matas. Lá no Parque dos Poderes tem um monte onde há pessoas que oram lá. Lá perto do Vilagem Paraty tem uma outra região de mata que o pessoal ora lá também. Na saída das Moreninhas, saída para São Paulo, naquela região, meu Pai, das Três Barras, tem uma outra mata que o pessoal tem orado lá. Lá na Embrapa, na fazenda, naquela mata da Embrapa, também tem outro monte, a outra região que as pessoas oram lá, no fundo do Zé Pereira. Há tantas pessoas que têm orado com mãos levantadas para os céus,

deles. Ouve a minha também. Não deixe a minha oração ficar debaixo desse estúdio aqui dentro, desses metros quadrados, não, não deixa não. Receba aí no teu céu a minha oração, meu clamor, e me responda, porque eu quero.

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3: 1:05.

mãos do amante e tirar ele das garras do diabo que tava aprisionando. Perturbação acabou e o nosso casamento, a nossa relação está de pé.

A minha esposa está de volta, o casamento foi restaurado. Ah, meu Deus, eu sei que o Senhor pode. E a minha lágrima não pode ficar apenas no meu rosto. A tua palavra diz que um choro pode até durar a noite inteira, mas a alegria vem ao amanhecer. E eu acredito na tua palavra. Eu acredito tanto na tua palavra, meu Deus. Te acredito na tua palavra. E eu louvo ao Senhor por isso mais uma vez. E aqui, meu Deus, eu quero encerrar este período, esse momento de oração, te agradecendo por tudo, pela resposta, pelos sinais, porque a tua palavra diz, e os sinais seguirão aos que creem. E eu te agradeço pelos teus sinais, os teus milagres, as tuas obras, as tuas visitações. Cada CEP, cada endereço, cada rua, cada número, cada andar desse lugar que essa pessoa está, cada andar desse prédio, ainda que seja o térreo, no meio ou no último andar, essa casa, essa mansão, nesse condomínio caro, chique, ou nessa casa simples, nesse barraco, nessa última rua, nessa última quadra, desse último bairro, dessa cidade, eu sei que o Senhor visitou cada lugar, cada endereço, porque o Senhor nos ouviu em mais uma noite de oração. Amém, amém, e graças a Deus. Amém. Antes de encerrar o programa, eu vou tocar o Daniel e Samuel, que o ouvinte pediu, que ele tá lá. Aliás, espero que esteja, né? Para ouvir o hino, como eu havia prometido, depois da oração. Está aí Daniel e Samuel, Absoluto é o nome da canção. E daqui a pouquinho eu volto para me despedir de vocês.

0: Muito bem, eu vou ficando por aqui, colocando uma vírgula em mais um programa em todo tempo. Se Deus quiser, eu volto na segunda-feira. Como eu disse, se Deus quiser, tá certo? Espero vocês a partir das 10 da noite, em ponto, logo depois da Voz do Brasil, com mais um programa em todo tempo. Olha, é um final de semana maravilhoso, então eu quero deixar aqui aquela minha fala de sempre, né? Se você puder, procure uma igreja mais perto da sua casa, leve a sua família para que possam ouvir mais a palavra de Deus. Tem sábado e tem domingo, tem o dia todo para você ir, tem a noite também para você ir. Escolha um dia, sábado ou domingo, um horário, e vai a uma igreja mais perto da tua casa. Não estou falando para você na igreja A, B ou C, não. A igreja que estiver mais perto da tua casa, vai. Porque Deus certamente tem uma palavra para você, tem uma mensagem para tua vida, para tua casa, para tua família. Ah, Osmilton, mas eu não sei. Fica tranquilo. Depois Deus vai te orientar, te dirigir para onde você deve ir, para qual lugar você deve congregar, para você, aonde você vai servir melhor o reino de Deus. Tá bom? Mas não deixe de ir à igreja e, portanto, aceite o meu conselho. Procure uma igreja mais perto da tua casa e leve a tua família para que possam ouvir mais a palavra de Deus nesse final de semana. E na segunda, se Deus quiser, estarei de volta. Um grande abraço, fique com Deus, fique em paz e até lá, se Deus quiser.
1: Porque Deus continua falando.

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Eu espero que quando a morte chegar, ela se encontre viva. Eu vi essa frase outro dia e me pegou no contrapé. Se você parar pra pensar, tem muita gente por aí que parece que tá vivo, mas não tá. Acorda de manhã, vai pro trabalho, volta pra casa, meio que arrastando o corpo pela vida, sem estar vivo de verdade. A pessoa tá presa num relacionamento que ela sabe que já acabou faz tempo, mas não reage. É como se soltasse o corpo boiando na correnteza de um rio e se deixar levar. Tá num trabalho, numa atividade que não gosta e por isso ela não prospera, ela não evolui, mas continua ali porque não consegue enxergar a borda do outro lado do rio. Não

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0: 42.
1: Quando o tolo fala, não tem favor, não tem edificação, não tem bênção, não tem instrução, não tem ajuda. Mas quando o tolo abre a boca, ele devasta tudo. Lá em Tiago, capítulo 3, diz que essa palavra do tolo é comparada com um fogo destruidor. É comparada como um incêndio. É comparado como um veneno de uma víbora. Aliás, dizem que o animal mais perigoso do mundo, o mais venenoso do mundo, é aquele animal que se esconde atrás da toca dos dentes. Indomável, venenoso, mortífero, a língua do tolo. É por isso que a Bíblia diz assim, lá em Provérbios 18, 21, a morte e a vida estão no poder da língua. Quem bem a utiliza, come do seu fruto. Tem gente que quando abre a boca, pode escrever, é problema. Ele chega e abre a boca, tem problema, tem confusão, tem briga, tem discórdia. Ele chega e transforma o ambiente. Ele abre a boca, ele abre uma cova, uma sepultura. As pessoas são machucadas, são feridas, gera contenda, induz ao erro e mata.

0: O Salmo 23, Davi disse assim: bondade e misericórdia me seguirão todos os dias da minha vida, e habitarei na casa do Senhor para todo sempre. Deus escalou dois guarda-costas celestiais para acompanharem você durante toda a sua jornada. De um lado, bondade, do outro lado, misericórdia. Bondade é aquilo que Deus lhe dá e você não merece. Misericórdia é aquilo que Deus não lhe dá e você merece. Eu não mereço a salvação e Deus me concede salvação, isso é graça. Eu mereço o juízo e Deus não aplica o juízo, mas me concede misericórdia. Isto é a misericórdia. Enquanto você caminhar, você tem de um lado bondade, do outro lado misericórdia. Quando a luta terminar, você vai habitar com o Senhor para sempre.
1: 1:58.

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0: gent. Lembra desse culto quando você chegar lá? Fala pro Satanás assim, ó. Não aplaude, não. Fala pro Satanás assim. Caraca, maluco. Pastor Cláudio falou de você pra mim. Eu achei que era uma ficção, entendeu? Eu até assisti você numa série lá em casa. É, mãe, vim pra cá, né? E o diabo falou, é aqui mesmo, vi. Pra entrar lá precisava de fé. Aqui entra sem fé mesmo. Trouxe uma roupa fresquinha. Aqui tem praia não, mas vou falar você. O negócio aqui é quente. Você entra nessa cadeira pegando fogo e já vou te atender. Escute só. Cuidado, você pode estar rindo de você. Eu peço a Deus todos os dias, não deixa eu ir, sem palavra. Que pensa, pregando pros outros e chega lá o diabo falou. Cláudio Duarte, né? O engraçadinho. Se lasco. Por isso que mais do que pregar, eu tenho que viver.
1: Eu quero convidar com muito carinho o maestro Rony Barbosa. Toque. Deus pediu para tocar e eu creio nisso.

levadas a tomar decisões. Decisões muitas vezes que não são tão fáceis, porque são situações difíceis, situações muito melindrosas, mas a gente tem uma decisão que a gente precisa tomar em todas as circunstâncias, é confiar em Deus. Quando o médico te dá um resultado, quando alguém te dá uma palavra negativa, quando alguém diz para ti que não tem jeito e você gostaria de mudar a situação, existe um Deus que muda todas as circunstâncias. Só que nesse momento, na hora da notícia ruim, você precisa tomar uma decisão. O que fazer? E aí você precisa decidir. Confiar em Deus. Confia em Deus os teus caminhos. Confia em Deus as tuas obras. Confia em Deus tudo que é seu. E Ele, no tempo certo, te dará a resposta certa.

0: Agora, qual é a diferença entre adorar a Deus e dar graças a Deus? Você adora a Deus por quem Deus é, e você dá graças a Deus pelo que Deus faz. Quem é Deus? Me permita relembrar a você apenas os atributos incomunicáveis de Deus. Deus é autoexistente, Deus é infinito, Deus é imenso, Deus é eterno, Deus é imutável, Deus é onipotente, presente, Deus é onisciente, Deus é transcendente, Deus é soberano. Ele é tudo isso. Então, me permita ilustrar. Eu vou fazer agora uma oração que Paulo ensinou. Para fazer o quê? Para resolver o problema da minha ansiedade. Eu chego e digo assim para Deus: te adorar, porque tu és o único Deus vivo e verdadeiro. Quero te adorar, porque tu és o Deus eterno, Deus infinito, Deus imenso, o Deus imutável. Quero te adorar porque tu és o Deus onipotente, onipresente. Eu quero te adorar porque tu és o Deus vivo, verdadeiro, justo, bom, misericordioso. Eu quero te adorar porque tu és o Deus transcendente, o Deus soberano, o Deus exaltado acima de dos querubins, dos serafins. Eu quero te adorar porque tu és o Deus, em nome de Jesus, amém. Aí eu termino essa oração e digo assim para Deus: oh Deus, eu estou tão ansioso, não combina mais. Ou você tira a oração ou remove a ansiedade. Se Deus é quem ele diz que ele é, e eu sou filho dele, ele é meu pai, então não posso viver rendido à ansiedade.
1: 12:18.
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0: Quando você ora, Deus age. Alguém já disse com muita propriedade: quando o homem trabalha, o homem trabalha. Mas quando o homem ora, Deus trabalha. Esse é um tempo em que você coloca diante de Deus causas impossíveis, humanamente impossíveis. E o seu Deus, e o meu Deus, e o nosso Deus é o Deus dos impossíveis. Ele está aqui. Seus ouvidos não estão fechados, suas mãos não estão fechadas. Ele está pronto a ouvir. Ele é o Deus que vê, ele é o Deus que ouve, ele é o Deus que age.
1: 2:22.

Os escolhidos podem ser enganados. Então não tem brincadeira para quem luta com a verdade. Quem anda atrás da verdade, quem busca a verdade, é um caminho de poucos amigos. Dependendo da situação, as pessoas vão embora. E todas as vezes que você resolve dizer a verdade, pessoas começam a dizer: não, mas cuidado, porque isso pode trazer um pouco de prejuízo, porque pode ser assim, prejuízo uma ova, ou é verdade ou é mentira. Que história é essa? Nós não somos pessoas de meias verdades. É assim que funciona. E muitas pessoas que trabalham para o inferno estão de freelance nas igrejas. Eles não são full time, mas eles fazem uns freelancerzinhos, uns motoboy dos infernos, umas entregas rápidas.

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1: USE 31.
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3: Se nós ficarmos tão desesperados com o sistema à nossa volta, o que vai acontecer? Viveremos infelizes. Vivemos num mundo caído, confuso, injusto. Mas você é cidadão de uma outra pátria. Você é cidadão do céu. Então você vai viver feliz aonde? Aqui. Aqui. O que Jesus vai fazer para você? Trazer vida e vida em abundância. O que Jesus promete? Se você crer nele, como diz a Escritura, rios de água viva vão fluir de quê? Do seu interior. E aqui você vai viver feliz. Você vai comer, você vai beber, você vai curtir sua vida, você vai curtir.

Dia de alegria, celebração da vida. Você vai viver e viver plenamente, como luzeira brilhar neste mundo de trevas. Você vai ser o sal da terra, você vai ser a luz do mundo, você vai ser o bom perfume de Cristo, você vai ser um farol de esperança para aqueles que estão desesperados neste mundo. É por isso que a igreja existe, irmãos. A igreja é a comunidade de Deus no mundo que está perecendo. E você vai dizer para aqueles que estão perecendo: venha para cá, venha conhecer a vida, a verdadeira vida. Ela está em Jesus. Se você tem Jesus, você vai

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2: 2:35.

As pessoas que mais confessam seus pecados e mais choram pelos seus pecados não são as que mais pecam, são as que mais perto de Deus andam. Porque quando nós estamos na presença daquele que é santo, santo, santo, até os serafins cobrem o rosto. Talvez uma das maiores necessidades nossas, meus irmãos, é que Deus abra os nossos olhos para entendermos como santo é o nosso Deus. E este Deus é o Deus que

0: você, ele vai tirar suas vestes sujas, ele vai restaurar sua vida, ele vai fazer uma festa com a sua volta, e você vai ter uma alegria tão gloriosa e bendita da comunhão com ele. Então você e eu não temos que fugir de Deus, nós temos que correr para Deus. Se você, jovem, está pecando contra o seu Deus, se você caiu, se você desobedeceu, se você está longe de Deus, não fuja de Deus, fuja para Deus. Ele é o abrigo, ele é o perdoador, ele é o restaurador, ele cura, ele liberta, ele salva, ele levanta, ele enche com o Espírito Santo, ele usa a sua vida para a glória do seu nome.
1: 2:43.

0: 50.
1: Irmãos amados, só um notinha de rodapé. Às vezes eu vejo pessoas se dirigindo a Deus e até hoje eu me constranjo, eu confesso. Quando eu vou cantar um cântico que chama Deus de você, eu fico um pouco constrangido, eu não sei quanto a você. Mas é uma intimidade de linguagem que nem sempre é a linguagem de intimidade real. Então, se Deus fosse nosso coleguinha, há outros cânticos que parece que Deus, Jesus, é um namoradinho, que senta no colo, que faz carícia, que faz cafuné. Quando eu olho os homens da Bíblia, os que mais tinham intimidade com Deus, eles se aproximavam de Deus com tal reverência. E Neemias não pode se aproximar de Deus a não ser dizer: ah, Senhor Deus dos céus, grande e temível. A visão que nós temos de Deus, da soberania de Deus, da grandeza de Deus. Quando João é chamado ao céu, ele chega e vê um trono. Ele não ousa descrever aquele que está sentado no trono, a não ser compará-lo com pedras preciosas. Quando ele vê o Filho de Deus, o Cordeiro, ele vê como aquele que morreu e venceu para abrir o livro e desatar os selos, e a visão é de majestade, é de grandeza, é de glória indescritível. Quando você ora, você não está orando a alguém igual a você. Você está orando ao soberano Senhor do Universo. Você está orando àquele que está no trono, aquele que tem o controle do universo, das nações, da história, em suas poderosas mãos. Você está orando àquele que tem poder para agir, aquele que tem poder para reverter o quadro, para mudar o placar do jogo, para virar a mesa da história. Você está orando ao Todo-Poderoso Deus.

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3: 3 e 5.

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2: 21.
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2: 3:41.

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3: 3:45.

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2: 4 e 1.

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2: 4 e 5.

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0: 4h21.
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2: 4:45.

0: 5 e 5.
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3: Então daí a vinhetinha de se tá feliz, tá na top. Muito bom dia pra você nesse sabadão maravilhoso. Agora são 5:05 na capital do Bezerro de Qualidade. Seja bem-vindo, bem-vinda também a mais um programa aí, Manhã Sertaneja, aqui através da Top FM, na unidade de Camapuã, diretamente para o município de Camapuã, São Gabriel do Oeste, também Bandeirantes. E claro, com certeza, você que tá ouvindo nós através das redes sociais também, né? Muito obrigado pela preferência, obrigado pela audiência. E vamos agradecer já o nosso querido bom Deus, Senhor Jesus Cristo, que nos abençoe nesta manhã de sabadão, né? Com muita paz, saúde, né? Harmonia, bênçãos nas nossas vidas nesse sabadão, né? Prosperidade, tudo de bom que pedimos nesse sabadão, hoje e sempre, né? Assim possamos complementar a nossa programação através da boa moda sertaneja aqui na Top FM, comigo e com você do outro lado, tá bom? Você que não me conhece, você que sintonizou hoje pela primeira vez, sou Elisério Costa, tenha grata satisfação, alegria imensa no coração de apresentar mais uma edição por aqui na Top FM, tá bom? E vamos falar, né? Vamos falar também, vamos ter parceiros nesta manhã que vai acompanhar a gente até às 8 da manhã, né? 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E vamos embora, né? Tratar da bicharada. O Zé Gomes já levantou, já fez o cafezinho. O meu, a água já deve estar pulando fora do bolho ali, viu, Zé Gomes? Bom dia pra você. O meu já deve, a água deve estar pulando fora do bolho. Eu cheguei e falei, vou fazer o café. E aí, eu fui preparando aqui a abertura da programação. E deixa que ter que passar o cafezinho agora, em pouco, né? Mas vamos embora, tratar da bicharada.

Paredão dá certo, bicharada. João de Barro também já tá cantando, né? Pedreiro das Florestas, é isso, né? Então tá aí, nós vamos deixar cair 5:08. Serjão cantando a música de quem? O Rei da Floresta. Vamos conferir. Bom dia. 5:08. 5:09.

Tá aí, Deodoro Sampaio, delícia de amor, moda chique demais da conta, moda boa, moda absurda de boa, né? Mariana, e aí? Vamos dar os parabéns pra eles, né? São gêmeos, né? O Léo, né? Leomar e o Lindomar, o Léo é o que fica aqui, né? O Lindomar é o mais baixinho um pouquinho, acho que é mais baixinho, né, Mariana? Que mora em Campo Grande, mas os dois é parceiro, companheiro, né? Lindomar, eu moro Lindomar, rio demais da conta, já falei aqui outro dia, né? Lá no estádio Carecão, o cara chegou lá e pediu um cigarro pro Lindomar, achando que era o Léo. Mas não é já rio, hein? E aí eu falei, não, você aí não é o Léo, não, esse é o Lindomar. Que rapaz, larga de rolo. Falei, são gêmeos. Aí eu achei engraçado, eles são muito parecidos, né? Muito parecido mesmo. Realmente são dois gêmeos.

Rodrigues aí, irmão do Mariano, o Léo Mário Lindomar, né? O Lindomar, tá certo, então, um abraço pra eles, né? Feliz aniversário, essa data se repete por muitos e muitos anos, é o mesmo mês do Cláudio, né? Do Cláudio Mariano, né, Mariano? Então, tá certo, então. Nossa, as felicidades pra eles aí, os dois irmãos gêmeos, né? Bora com mais, bora com Chitão e Chororó. Busca uma das antigas pra nós, Chitão e Chororó. Mais ou menos assim.

Eita, da mão, tá feliz, tá na top, tá aí Galvão e Galvãozinho. Jacó e Jacózinho passando por aqui, Jacó e Jacózinho, essa dupla fenomenal. Obrigado, viu, Elcio? Bom dia pra você, meu irmão. Né? E aí, essa dupla fantástica, né? A dupla de três. Eu sempre falo dupla de três, é um trio, né? Porque o Jacó e Jacózinho cantou bonito com o irmão, depois cantou bonito com o outro, né? O pessoal achou que era o mesmo Jacó e Jacózinho, né? Dupla maravilhosa. Também deixa eu agradecer a Maria Regina, que tá oferecendo mutirão com o André e Andrade. Né? Deixa eu ver aqui pra quem. André Andrade, casal de amigos, claro, com certeza. Então, pra Helena e o Fernando.

0: sabe que eu tô aqui, né?
1: Água com vizinho meu, né? Você pode ser seu sobrinho, Guilherme, mais o esposo dele. Sou Thaís, mais o esposo dele também.
0: Mas como que eu vou oferecer? Vai ser pra, não sabe se eu tô aqui na rádio.
1: Vai curtir na rádio, né? Ouviu, meu tio?
0: Ei, danou, hein? Então tá bom, aí você não falou direito aqui, ó. Aí, ó, ó. Você falou, ó.
1: Mariano, meu amigo, tá
0: continuando. Ah, o Mariano. Claro, o Mariano tá aí, ó. O Mariano tá na sintonia. Né? Então tá bom, vamos ver se nós achamos aqui, Iridirineu. Tá, deixa eu agradecer também meu primo Cleito, tá tomando chimarrão. Cleito sabe que o primo Elisiário tá aqui. Meu primão Cleito, que é da minha família, do lado da minha mamãe. Deus abençoe você e nossa família, né, Cleito? Se eu falar a sua família, aí você fala de lá pra cá. A sua família também, tá? Se eu errar aqui um dia, você falar. Né, aí você volta aqui pro primo aqui. Você fala a sua também, rapaz. Você fala daí mesmo que eu não. É que nossos avós são irmãos, né? A minha finada avó, a irmã da finada avó do Cleito, do Kleber, da Autoelétrica, quase ninguém sabe, tem gente que não sabe, né? Que são, nós não é parente, nós somos primos, né? É um abraço pra minha família, né? Que Deus abençoe cada um de nós. E nós vamos mandar pro Noquinha, viu, meu primão? É, caçador do Rio Iviema, do pecuarista Noquinha, do outro lado do Rio Pontinho, uma hora dessa eles que vai levar nós lá pra nós assar uma carne lá, entendeu? Aí nós vamos, né? Tá, vamos embora de moda, na sequência mutirão.

Então tá bom, tá certo, tá aí Laço de Saudade, ele de Irineu, a dupla que foi muito sucesso, né? Nos anos 80. Isso, Marinildo, tá certo, então. 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Bom trabalho pra vocês, saúde, vamos ficar juntinho aqui até às 8 da manhã. 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Um bom dia aí pra Edmar também, o Vani. Vambora, vamos fazer o seguinte, Noquinha, é o seguinte, eu vou trazer uma dupla camaponense, é o seguinte, eu rodei aquela do Tião Guerreiro Pardim e me deu saudade de rodar uma música do meu amigo, né? Joilson Cunha e o Gircel da Viola. E aí eu vou fazer o seguinte, eu vou fazer uma dose dupla com eles, né? Tem muita gente que nem imagina. Então nós vamos trazer a grande proeza com Joilson Cunha do primeiro CD. E na sequência vamos trazer Entardecer no Sertão. Duas modas pra mim fantásticas. Vamos conferir primeiro essa daqui, ó. Olha o tinido da viola do Gircel, ó.

aí, dose dupla com João Wilson Cunha e Gercel da Viola, que gravaram, né? Nossos representantes na época, né? Eu fiquei muito feliz, né? Eu gosto muito, né, de valorizar a nossa cultura local e talentosos, né? Na época, e ainda continua, claro, tão vivo aí, né? O Gircel tá aí em atividade, o João Wilson faz muitos anos que não vejo, né? Mas de família de Camapuã, mais que merecida a gente fazer essa dose dupla aqui na programação nossa desta manhã, né? Trazer o João Wilson Cunha cantando aí, foi duas modas que eu ouvi tanto, tinha mais, ou tem uma outra até eu vou pegar com o Gircel da Viola, uma que não é de viola, né? Que foi um grande sucesso também, composição de um filho de Camapuã, que é o Juarez Benites, amigão meu também, essa gurizada toda amigo da gente, graças a Deus, né? E aí eu vou até, eu me esqueci o nome dela aqui, mas eu vou passar lá pegar com o Gircel, tem que pegar mais umas também. O Gircel fez, cantou aí com o Joil e com o Joil também, né? Os dois irmãos. Mas então dá certo, então tá aí. Homenagem feita, né, aos nossos camaponenses, às nossas famílias camaponenses, claro, com certeza, né? E não por isso também, porque canta as modas muito bonitas, muito ajeitadas, né? Grande proeza. Uma moda homenagem ao saudoso, seu João, né? Seu João Doga. E a outra, Entardecer no Sertão, muito bonita, muito chique também, a moda que fala, né, das nossas raízes. Bora com mais, né? Bora com mais, agora são 5h54. César e Paulinho, o feijão e a flor. Vamos acordar, Naldo Moura, vamos levantar, vamos ligar o rádio.

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6: 6 e 7.

isso. Top FM, agora são 6:07. Levi, daqui a pouquinho tem moda pra você, viu, meu irmão? Fica tranquilo, bom dia pra você, né? Obrigado por dar na sintonia com a gente. Vamos puxar a trilhinha aqui, agora pegamos aqui. Também o João Paulo tá indicando, né, um modão, vamos rodar também. Tá no jeito aqui já. Deixa eu ver aqui também, Eliane, já ouvi Sonho de Caminhoneiro com o Milhar Zé Rico. Vambora com moda, né? Não vamos parar, não. Vambora com moda, porque afinal de contas nós queremos ouvir moda.

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1: Isso, aqui na Top agora são 6h14.
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1: Isso, aumente o som, aumente o som. Levi, agora tem, né? Modão pra você, a primeira do bloco musical aqui. Fica tranquilo, fica fral. Bom dia pra você mais uma vez. Ótimo sabadão. É, deixa eu agradecer a Dona Maria também. Tá oferecendo toda a programação pra Ione, que esta semana está de aniversário, fazendo aniversário, né, Dona Maria? Dona Maria Dória, bom dia pra senhora também. É um ótimo sabadão. Mariana, esse é das antigas, hein, Mariana? Agora que eu tô vendo aqui, esse aí não acha mais, né? Esse radinho. E o Bico Cavaleiro falou pra mim, foi ontem, falou, Lisério, eu tenho que ir lá buscar o rádio, o Naldo Moura tinha dado o rádio pra ele. Falei, mas como é que o Naldo Moura vai escutar a rádio agora? Falei, não, ele me deu o rádio, né? Falei, vixe, né? Mas tudo bem, tá? Deu, deu, né? Aí o Bico falou que vai levar o rádio, ele disse que tá no serviço aqui pertinho, no achaco, saída Poreado, pertinho da onde o vô do Mariano tinha uma chácara ali. Ele falou que vai levar o rádio do Naldo Moura pra lá, viu? Ah, do João Henrique. Não tá certo. Não é do Mariano, não. O João Henrique vai falar, ô, Lisiara, é meu, né? Não tá certo. Um abraço, João Henrique, aí. Cafezinho maravilhoso, né? Eu tenho que passar aí e tomar um cafezinho. O João Henrique fala, você não toma no meu café aqui? Eu vou passar aí. Tomar um cafezinho, né, no João Henrique. Então aí é do João Henrique, então tá certo. É que eu não abri o vídeo aqui de 5 segundos, mas tá certo então. Então tá bom, tá aí, né? Fazendo a correção, o rádio não é do Mariano, é do nosso amigo João Henrique, parceiraço aí, né, que vende salgado pelas manhãs, cafezinho também, né? Cafezinho maravilhoso, café eu não sei se vende, mas o salgado eu sei que vende, o refrigerante, né? Então tá aí boas vendas também pro João Henrique aí nesta manhã de sabadão, né? Não só hoje, mas todos os dias que as portas estiver aberta, né, Mariano? Bora com moda pro Levi, o Levi tá lá aguardando, esperando o Dino Franco e o Amoraí, que vai cantar pro meu amigo Levi. Ele gosta dessa moda, ele respira fundo e firme, segura.

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7: 6:27.
8: Isso, tá feliz, né, na Top? 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O Mariano gosta da mandioca pão, viu, João Paulo? Mariano gosta da mandioca pão, mandioca branquinha, né, Mariano? Tá certo, então. É, parabéns pro Ladislau Vilela, né, que está fazendo aniversário hoje, viu, Mariano? Parabéns pra ele aí. Não sei se ele tá ouvindo a rádio, mas desejo pra ele felicidades, né, muitos anos de vida aí, Ladislau Vilela. Tá aí o Mariano lembrando do Ladislau Vilela nesta manhã, né? Bem, eu quero também homenagear a todos os aniversariantes, mês abençoado, né? Muita gente fazendo aniversário aqui em Camapuã e, claro, né, através aí do Ladislau, né, e todos os outros aniversariantes de hoje, né? Inclusive os dois irmãos do Mariano fazendo aniversário hoje também, né? E claro, a outros aniversariantes também, né, Naldo Moura, não é isso? Júlio, fala comigo.
9: E aí, meu amigo Luiziário, é o Júlio. E aí, tranquilo?
8: Vamos, absurdo.
9: Luiziário, se tiver como, toca uma moda do Barreirinho pra nós escutar aí. O nome da moda é Luz Acesa. Beleza? Se tiver como, toca isso. Valeu, meu amigo. Obrigado, abraço.
8: Tem sim. É, e eu, uma hora dessa, você me lembra, nós vamos rodar com o Rogério Regiano, eles regravou também. Eu achei que, né, tem gente que a gente acha que não vai regravar uma moda que vai ficar boa, né? E Rogério Regiano, casal de irmão, um é cunhado do Naldo Moura, diz o Naldo Moura que o Rogério é cunhado dele, regravou essa Luz Acesa do Barreirito, ficou chique demais da conta também. Fala aí, Naldo Moura, já fala agora. Lizia,
10: como é que tá o lado lá? Também estou bem aqui do lado de cá, mas toca aí o Pedro Bento Zé da Estrada para escutar. Serenata do Amor, nome da canção.
8: Olha, é o Naldo Moura.
10: Vai fazer os povos de Camapão e região. E um bom dia a todos. Um abraço, Naldo. Tchau, obrigado. Ih, pai, cachorro.
8: Deixa comigo, daqui a pouquinho nós roda a Serenata do Amor. Fica tranquilo, vou procurar aqui daqui a pouquinho. Vou trazer o Barreirito. Luz Acesa, segura meu amigo Ju. Modão, modão.

Tá aí os Parada Dura cantando bonito, Pássaro Sem Ninho. Por aqui, Barreirito, luz acesa, moda boa, moda chique, só modão, né? Só modão, só modão. Cleonice, bom dia pra você. Já já a gente roda a segunda do bloco musical de Gilberto Mar, porque agora vem a moda do senhor Naldo Moura. Mestre de obra. Mestre é o bico, cavaleiro, né, Naldo Moura? Então tá certo.

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5: 6:47. 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
1: Edal da Bom, tá aí, tá na top. Serenata do Amor, não era Cereceira da Lua, não, né, Naldo Moura? Naldo Moura falou Cerejara, essa daqui, ó. E Naldo Moura mandou ficha, tá ouvindo.
2: Ô, Lidia, era essa moda aí, ó. Serenata do Amor, essa
1: ah, ouviu,
2: outra aí, mas valeu aquela também.
1: Não, é aí, ó, tá vendo? Chegou. Ouviu duas modas. Ô, Mariana, eu vi aqui, rapaz. Não é assim mesmo, né? Golizada, né? Nós estamos ficando velho mesmo, né? Não tem jeito, né, Mariana? Um abraço, meu irmão. Obrigado por dar na sintonia com a gente. Naldo Moura, então tá aí. A Marinilda tem um recadinho pra você, Mariana. Olha aqui, ó. Escuta aqui, ó.
3: Vou incomodar você de novo. Mandar uma musiquinha lá pro Mariana, tá? Agora que
1: ele
3: tá ouvindo a rádio.
1: Não, Mariano, como agora, Mariana?
3: Obrigado. Qualquer um aí que você manda pra ele.
1: O Mariano, eu nem tinha chegado aqui, ó. O Mariano, ó, já tava mandando mensagem aqui pra mim aqui, ó. Quer ver? Deixa eu olhar aqui, ó. Hora ainda até brinquei aí, ó. Mariano era 4:15 da manhã, já tava aqui, já firme e forte. Chegou primeiro que o Elisério Costa, tá? Então dá certo também, rodamos voadeiro de punho de aço, né? Pra Eliane, que indicou. Aí o sucessaço também, meu amigo Naldo Moura. Rodamos também, deixa eu agradecer. Ele mandou bom dia pra cá, meu amigo. Toca pra nós aí, na mercearia Camapuã. Que oferece ao Mariano Bocão ao Léo e o Lindomar, né? Que estão de aniversário hoje, né? A moda mãe de Mike Lian, já rodamos, né, Cláudio? Obrigado, viu, meu irmão? Bom dia pra você, né? Um ótimo sabadão. Vambora com mais, deixa eu mandar essa daqui lá pra Fazenda Corguinho, não sei se tiver na Fazenda Corguinho, tudo bem, mas é representante da Fazenda Corguinho. Deixa eu mandar um alô pra Helena, irmã do senhor Ataíde Cabral, né? Do meu grande amigo, parceiro Hélio Cabral, xará do meu saudoso pai, do meu filho, né? E também o senhor Fernando. Vamos rodar essa daqui do André Andrade, viu, Helena? Vamos conferir essa daqui, ó. Vamos com essa aqui, ó.

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5: 7 e 6.

0: Aí as fera lá e Aladim cantando bonito pra nós, pra poder voltar aqui, 7:10 por aqui, por aí também, claro, né? Bom dia pra você que tá no comércio também, o Bana Top FM. Vamos falar do nosso parceiraço aqui, né? Que acompanha com a gente a programação, acompanha lá no comércio e acompanha aqui também, caminha com a gente aqui, juntinho até as 8 da manhã, domingão, né? 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E vamos que vamos, agora são, puxamos aqui a moda foi do, deixa eu ver aqui, vamos voltar pra cá, né? Era lá, aqui, ó, então tá certo então, deixa eu ver aqui, né? Meu amigo Mário, e aí, meu querido, tudo certo, meu irmão? Daqui a pouquinho nós vamos rodar apenas bons amigos, fica tranquilo, já nós vamos rodar aí apenas bons amigos, tá?
1: Bom dia, meu amigo Elegiário Costa. Tá com a moda pra nós aí?
0: Ah.
1: Tamo na escuta aqui.
0: Ué, mas você já...
1: Em casa ainda.
0: Você já pegou?
1: Daqui a pouco subi pro trampo.
0: Mas, moço...
1: Toca aí um do tchau aí pra nós. A Rei de Prata.
0: Deixa com nós. Daqui a pouquinho. Mas, rapaz, você tá por aí ainda? Passa lá, pega o radinho do lado do Moura. Aí, simbora trabalhar. Bora. Bora. Mário, antes um pouquinho, nós vamos com essa daqui, ó. Faz tempo que eu não rodo essa moda aqui, ó. Lembra desse modão que nós rodava aqui? Vamos rodar hoje de novo, aí. Vamos conferir, ó.

0: isso, tá feliz, tá na top, e aí, Dalvinha?
1: Bom dia, Dalvinha.
0: Bom dia, bom dia.
1: Pra mim, pode ser de gênero, aquela ou senhora aparecida, tá? Eu fiz pra todo mundo que não viu, São Bento, pra Comadinha, pra minha vizinha, pra Neuza, a Pastel, que na rua Belém, pro seu Alonso, lá pro porta do restaurante Cantina, pra não gostar
0: da música. Tá certo, então.
1: Pra você, Maléria, aí, com um bom sábado, um bom final de semana, tá?
0: Tá certo, então, Davi. Bom dia pra você, tá? Também deixa eu agradecer a Fernanda. Daqui a pouquinho rodamos pra você aí essa canção, tá bom? Agora são 7:21. Zezé e Luciano, deixa eu mandar um bom dia também pra minha amiga Márcia. Bom dia, Márcia. Tudo bem? Ótimo sabadão. Bom dia pra você.

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3: 7:26.

Isso mesmo, agora são 7h29. Deixa eu mandar um alô, um bom dia pra ele, Marcelo Pimentel Dori. Bom dia, bom final de semana pra você. Adinho, tá ligado? Não, tá certo, obrigado, ótimo sabadão. Vamos pra mais, né? Aqui a moda não para. Não pode parar, né? Agora são 7h29, 30 minutos, aliás. Teodoro Sampaio não tinha passado por aqui, acho que passou por aqui às 5h da manhã, né? Acho que eu rodei uma das antigas deles, mas agora vem Copo de Papel.

aí, Chico Rei Paraná, de lá pra cá, você mudou tanto, nada, né? É só o nome da canção, é só mesmo de lá pra cá, né? Então tá certo, agora são 7:36. 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Rick Renner, chegou sua vez, canta bonito pra nós.

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5: 7:47.
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0: Simone Simaria canta demais, né? Tá aí, né? Fizeram back vocal muitos e muitos anos pro Frank Aguiar, muitos e muitos anos depois aí, né? Pro mundo inteiro aí, pro Brasil e pro mundo inteiro aí cantando bonito, né? Primadão, fala aqui, eu vou pôr você pra falar, mas não vai dar tempo, vamos lá.
1: Bom dia. Aí, vamos ouvir Rio Negro Cinemora aí, solo na bota pra nós aí ouvir aqui, tranquilo.
0: Certo, tranquilo. Deixa eu ver aqui, deixa eu puxar aqui, né? Se vai dar tempo aqui de nós rodar aqui na sola. Acho que dá tempo, viu, Adão? Acho que dá tempo. Então vambora, né? Vambora, deixar. Deu, vai dar tempo sim. Aqui de deixar a moda pro Primão Adrão, que tá lá na cidade com a gente. Gente, quero agradecer a sua participação, sua ligação, tá? Fiquem todos com Deus. Com Deus eu sigo. Bom dia a todos. Forte abraço. Segura, Adão.

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5: 8 e 10.

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1: 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Sabadão, sabadão, sabadão, sabadão, minha gente. Diferenciado hoje, 27 de junho de 2026. Uau, é o último final de semana do mês? É? Acredito não, Charlene.
2: O quê? Não acredito.
1: Último final de semana do mês de junho. Junho se despedindo aí, hein? E eu nem joguei ninguém na fogueira de São João, rapaz. Agora.
3: Surtando, será?
1: Só o ano que vem agora.
4: Problema! O problema é...
1: Só o ano que vem pra eu jogar o pessoal aí na fogueira de São João, viu? Não deu mais tempo, não. Brincadeiras à parte, está começando o programa mais badalado do seu sabadão, você já sabe, sabadão por aqui, 996114048. Telefone da Top liberadaço pra você mandar a sua mensagem. Hoje comemorado o Dia Nacional do Vôlei, bora jogar? Fabi, você não tem nem tamanho pra querer jogar vôlei.
2: O quê? Não acredito.
1: E quem disse que tamanho é documento, rapaz? Nós dá um jeito, nós dá uns pulinhos, nós arrumamos uma escada.
3: Surtou, será?
1: Subo no banquinho.
5: Que é isso, meu filho? Calma.
1: O que eu tenho de atrevimento? O que eu não tenho de tamanho, eu tenho de atrevimento? Tô falando. Então tá, hoje Dia Nacional do Vôlei, Dia Nacional também do... Quadrilheiro Junino, essa? Eu não sabia não, hein, o calendário. Rapaz, eu tô de olho em vocês aqui com esses negócios, viu? Essas datas comemorativas de vocês aí, DJ.
6: Você tá mentindo que eu sei. Você tá mentindo.
1: Tô não.
6: Você tá mentindo.
1: Não minto, é verdade, eu não minto. Eu sou igualzinho o Sérgio Berranteiro. É a verdade e não minto. Tô falando sério. É desse jeitinho aí. Olha só. Dia Nacional do Técnico em Nutrição. Ó, que top. Que top, gostei. Dia de Nossa Senhora do Perpétuo Socorro também. Muita coisa, muitos dias pra comemorar. Chega de comemorar também. Comemorar mais nada, não.
6: Pode não.
1: Vamos começar logo esse programa? Vamos começar logo essa programação super top por aqui? Fique à vontade, tá? Pra você mandar a sua mensagem, que o sorteio hoje é Pix. Ai, eu queria, eu posso? Posso ganhar um Pix? Posso ou não posso, DJ? Larga de ser ruim.
6: Pode não.
1: Chato! Vou mandar você passar no RH. O Tony vai mandar você embora.
2: Vai não. Ele não vai não.
1: Vai. Eu tô falando que vai porque vai.
7: É a verdade, não minto.
1: Sorteio de Pix pra galera hoje. Vamos começar a nossa programação com muita gratidão no coração. Lembrando que a galera de São Gabriel do Oeste, galera aí do Areado também na escuta, aquele bom dia pra vocês aí. Turminha da Ponte Vermelha, muito bom dia. Galera da Rodagem, a turminha dos caminhoneiros. Opa, aquele salve, né? Bom dia pra vocês aí, bom dia pra turminha das fazendas, dos sítios, das chácaras, excelente manhã. Turminha dos bairros também, que hoje eu tô loucona. Bora começar esse negócio?
7: Aqui tem coragem.
1: Eu vou começar meio retrô de novo, né? Adoro começar retrô. Lembra dessa? Bob Sinclair pra você. Hã? Que tal relembrar umas coisas boas aí? É, tem gente que passou por essa época aqui, viu? Passou que eu sei, eu tô sabendo.
3: Surtou, miserável.
1: Mas não pode falar. Tô feliz, tô na top, bom dia pra você.
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0: Top, trilha pegando fogo e a locutora fazendo o quê? A locutora tá lá nos corredores, né? A gata pelos corredores, meu Deus do céu. Bora trabalhar, Fabi. Atender essa turma que eu amo de paixão, né? Já mandando mensagem aqui pra essa turminha que está sempre na sintonia do nosso Mistura Brasil. Fabi, bom dia. Quero participar do sorteio, manda a música do Rafa Júnior com o Guilherme. Amo o maloqueiro, é a Márcia. Márcia, maravilhosa. Beijo pra você. Bom dia, obrigada pelo carinho, viu? Dona Helena fazendo corguinho. Pediu o quê, Fabi do céu? Ela pede Fica Amor. Vou nem falar nada, hein? Engasguei aqui. Alemão do forró, menina. Hora dessa. Tem certeza? Sei não, hein? Olha só. Cafezinho do Elisiário Costa hoje superou, viu? Tá apaixonado.
1: Tô miserável.
0: Doce, doce feito, Mel. Tô brincando, tá uma delícia o cafezinho do nosso amigo Elisiário Costa. Amo de paixão. Chega mais, Josi Silva, Eloá Dias, Josiane Barbosa, participando também, Thaís, bom dia. Thaís, tá na escuta? Um alô aí pra vocês na Livraria Papel e Cia, meninas maravilhosas. Atende a gente com uma simpatia enorme, com um carinho enorme. Beijo no coração de vocês aí, obrigada pelo carinho de sempre, tá? Marilene na escuta, quer participar do sorteio do Pix, a Laís também. Senir, bom dia. Ah não, Senir, pelo amor de Cristo. Gente, eu posso, olha. Rapaz do céu. Sabe o que ela mandou de foto aqui pra mim?
2: Problema, olha o problema aí.
0: Ela mandou passando roupa, rapaz. Amiga, deixa eu te contar uma coisa. Eu não sei passar roupa, não.
3: Que é isso, meu filho? Calma.
0: Que feio, né? A locutora louca aqui não sabe passar roupa, não. Tá vendo? É por isso que eu não arrumo marido. Quem vai querer uma mulher que não sabe passar roupa, né?
1: Tô miserável.
0: Ai, ai, ai. Vamos fazer outra coisa, Senir. Passar roupa não dou conta, não, viu? Não é comigo. Não vai. Não dou conta. Eu passo de um lado o negócio, uma rota do outro. Passo de um lado, uma rota do outro. Já dá vontade de rasgar aquele trem. Eu já taco lá longe.
4: Tô fora.
0: Tá vendo? O negócio aqui é meio sacudido, rapaz. Deixa eu mandar beijo. Jéssica Meirelles, bom dia, obrigada pelo carinho. Beijo pra você, bom dia. Fala comigo, bebê.
5: Bom dia, Fabi. Aqui é a Natália do Cristo.
0: Oi, gostaria, Nath,
5: de ouvir aquela música, Ponto G. Coloca a mão no sorteio.
0: Essa doeu. Essa daí é pra acabar com o piqui do Goiás inteirinho, terrinho, terrinho. Dá até pra pedir uma cachaça, pode?
1: Chama a polícia.
0: Por que chamar a polícia? Eu não posso nem tomar uma cachaça hoje?
1: Chama a polícia.
0: Então cadê a polícia? Que venha. Tenho medo, não.
6: Aqui tem coragem.
1: Algum de vocês aí falou em cachaça?
0: Foi o Santiago. Foi o Santiago que falou em cachaça. Joyce, bom dia pra você, meu amor. Ela pediu sucesso pra curtir com a filha Luanara também, né? Meteoro, uau. Faz tempo que não pedem Luan Santana, hein? Gostei de ver, legal, legal. Bom, muitas participações chegando porque hoje é sorteio do Pix, né? Hoje a turminha da Gazin diz que vem por aqui, o gerente pé quente, rapaz, olha, tá mais fácil achar uma agulha no palheiro do que o gerente da Gazin. Pronto, falei. Eu vou ter que ir lá buscar ele. Se ele não vier aqui, eu vou ter que ir lá buscar.
1: Tô miserável.
0: Mas moço, Paulinho do céu, acelera, meu filho. Vamos! Bom dia, minha lindona!
7: Bom dia, Fabi, tudo bem? Você está bem? Você está bem? Sua família está bem?
0: Tô boa, graças a Deus.
7: Coloca um amorzão com o Lucas Louco pra nós, tá?
0: Vocês só estão pedindo pedrada, né?
7: Gostar da música, todos que eu mapo em região. Tô aniversariante do mês de junho, pra Daiane Fernando Notícia Vereadores, todos da Padoca, todos do cantinho da família, pra Vicente Gilmar, companhia Cia de Papel. E pra todos que gostam dos programas, eu ouvi a música aí na nossa FM.
0: Top FM,
7: Pix,
0: amor.
7: Você coloca eu no Pix aí, tá?
0: Tem sorteio.
7: Muito obrigado,
0: um
7: bom final de semana.
0: Gratidão no seu coração. Excelente manhã, obrigada pelo carinho. Letícia, onde você vai com esse mototaxista, Letícia? Obrigada, Letícia, pelo carinho. Bom dia, tá participando do sorteio também, maravilhosa. Quem chega mais, chega mais, chega mais. Andréia Nunes na escuta. Andréia, aquele beijo pra você. Obrigada pela audiência, pelo carinho. E estendo isso além, ah, pro teu pai lá, pro Zé Barulho na escuta também. Eu chego por aí qualquer hora dessa, viu, Zé Barulho? Só matona chegar que eu chego, viu? Avisa nós.
6: Certo, miserável.
0: Edivanei, tá na escuta. Bom dia pra você. Amor de primavera, meu amigo. Coração erra as batidas. Meu coração erra as batidas na hora com essa daí.
8: Exatamente.
0: Deus é mais. Vocês estão querendo, olha, desse jeito. Ainda bem que eu não tô apaixonada, né?
6: Certo, miserável.
0: Mas se tivesse também, é só ficar 5 minutinhos com o celular dele que passa. 8h29 da Top. Já já eu volto com mais sucessos. É rapidinho. Aguenta firme que nem prego na areia, viu?

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3: 8 horas e 30 minutos.

0: Meteoro é o nome dela, hein? Adorei, Luan Santana. Gente do céu. Eu vou falar um negócio. Essa programação hoje tá pra lá de apaixonante, viu? O que aconteceu com vocês?
1: Surtou, miserável.
0: Em pleno sabadão, tão tudo apaixonado desse jeito.
2: Podinha.
0: Tá vendo que isso não pode, rapaz?
2: Podinha.
0: Não pode, tô falando. Hoje é dia de quê? Hoje é dia de... Deixa eu tomar uma gelada, né? Não, ó. Já pode? Não. Não pode.
2: Pode não.
0: Tem que ficar no café mesmo.
2: Hoje tem café?
0: Tem. Tem café. O Elisiário Costa fez um café apaixonante. Bora começar a falar com essa turminha de novo. Bom dia, bom dia, bom dia.
3: Bom dia, minha flor de dia. Tudo bem com você?
0: Tô boa.
3: Eu sou Miguel, do Chácara Recanto do Amor.
0: Eita.
3: Quero ouvir uma música. Que amor é esse?
0: Que amor é esse?
3: Ofereço pra mim mesmo, meu esposo, Luiz Fonso, todos que gostaram da música.
0: Que
3: tá
0: amor
3: bom?
0: É esse?
3: Coloca no sorteio, por favor. Muito obrigada. Bom dia. Que Deus te abençoe. Um bom final de semana pra você.
0: Que amor é esse? Meu Deus do céu. Quem canta essa música? Que amor é esse? Quem canta aí? Isso, Jesus amado. A minha bola de cristal quebrou ontem, viu? Só pra avisar vocês. Rapaz, não deixei a... Não deixei a bichinha escorregar?
1: Surtou, miserável.
0: Caiu, quebrou.
4: Que é isso, meu filho? Calma.
0: Minha bola de cristal já era. Que amor é esse? É Edson e Hudson, né, Lúcia? Acabei... O DJ, você é demais, DJ. Igual você, só você mesmo. Já achou aqui, ó. Bicho é demais. Que amor é esse? É Edson e Hudson. Tá bom, então, aí. Falou, tá falado. Quem sou eu pra contestar? Bom dia, Fabinho. Tudo bem? Me coloca no sorteio. Toca a música do Zezé de Camargo, Irmão da Lua. Irmão da Lua. É aquela que fala Irmão da Lua, Amigo das Estrelas. Ui, ai, ai, ai. Hoje é hoje que eu choro nessa programação sem sofrer por ninguém, né? Deus tá vendo! Deus tá vendo essa covardia que vocês estão fazendo comigo.
5: Aqui tem coragem. É a verdade, não minto.
0: Pode não, rapaz. Só modão doído hoje, que é isso? Para, vamos parar um pouco pra respirar, né? A gente precisa respirar pra continuar essa programação, senão não vai dar certo, não. Dou conta, não. Alô, Tony Ueno, eu preciso de aumento pra aguentar essa sofrência toda aqui, viu? Porque aí sim, pagando bem, que mal que tem.
1: Surtou, miserável.
0: Thiago Cabeça, bom dia! Pediu o quê? Geninho. Ai, meu anjo, de onde é que você tirou essa? Conta pra mim sua história. Tá certo isso não? Não tá certo isso não. Sabrina, bom dia pra você também, minha linda. Obrigada pela participação, pelo carinho. Cleonice, meu anjo. Sabia que você ia participar hoje, viu? Hoje ela pediu o Leonardo. Não escolheu, escolho eu, hein? Não escolheu, escolho eu. E depois não chora não, que eu vou mandar sofrência. Não tô nem aí.
6: Exatamente.
0: Não vem falar que eu tô abusada.
7: Nossa, como você tá abusada hoje, criatura.
0: Abusada eu.
7: Criatura.
0: Abusada.
7: Abusada, nojenta.
0: Eu sei que é feio.
8: Aí é feio, eu conheço.
0: Também conheço, muito feio. Assado de feio. Se precisar de um feio, não serve. Que tá feio demais. Fala comigo, Fabi, bom dia. Levantei cedo, olha a roupa no varal. Menina do céu. O varal da mulher vai daqui em Campo Grande. Ela mandou foto aqui. Tô falando sério.

0: comigo, Fabi, bom dia. Levantei cedo, olha a roupa no varal. Menina do céu. O varal da mulher vai daqui em Campo Grande. Ela mandou foto aqui. Tô falando sério. Lá que ela falou o Rick Renner, eu já pensei naquela, né? Gruda, gruda na cintura da moleca. Aí ela me vem com pensando em você.
1: Tô miserável.
0: Meu pai do céu. Eu tô falando, Tony Wen, tô falando. Vamos lá, vamos lá, vamos lá. Quem tá mandando mensagem é a Rosângela. Rosângela, bom dia. Ela pediu, eu quero esse amor. É Eduardo Costa, eu também quero. Também quero esse amor aí, viu? Ela tá lá na Fazenda São Jorge, curtindo a Top FM. Obrigada pelo carinho, minha linda. Beijo no seu coração, que é do tamanho do universo, né? Eu vou ter que descer, senão não vai dar tempo de tocar toda essa moda aí, viu? E se eu esquecer alguma, calma, não é de propósito não, viu? Não é não, imagina.
2: Pode não.
0: Eu tô mal hoje. 8h52 da Top.

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5: 8:55.

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1: Tô feliz, tô na top, de volta com mais sucessos pra você que está na escuta aqui da Top FM, a melhor e mais ouvida. Afinal, essa top.
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1: Sucesso atrás de sucesso, sofrência atrás de sofrência, né? Edson e Hudson, que amor é esse? Sabe Deus, né? Sabe Deus que amor é esse? 8h56 na Top, bom dia!

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0: sofrência, né? Que isso?
1: Que é isso, meu filho? Calma.
0: É muita sofrência pros coração do povo hoje, hein? Tá bom, né? Já que vocês não têm dó de vocês, nem eu, nem eu. A Cleonice pediu uma do Leonardo. Sabe qual que eu vou mandar, Cleonice? Já tô até na... Olha, tô na espreita aqui já. Já botei até o floquinho pra procurar a melhor do Leonardo. A mais sofrida pra eu mandar pra você. Tô brincando. Ai, meu pai amado, viu? Tem muitas do Leonardo aí. Que são top, que são maravilhosas. Leonardo, né? É Leonardo, né? Ah, já sei! Vou mandar aquela. Pega eu e leva pra você. Ah, faz tempo que a gente não toca, né, DJ? Tá certinho, menino. Você é demais. Igual tu, só tu mesmo. Deixa eu ver aqui, deixa eu mandar mensagem. Deixa eu falar com essa turminha que eu amo de paixão. Fala comigo, bebê.
2: Bom dia, Fabi.
0: Bom dia.
2: Ana Paneira. Queria ouvir Submisso só você, com o Moreno.
0: Uau.
2: Tô feliz, tô na top. Quero participar desse Pix e um ótimo sabadão a todos nós. Obrigada.
0: Tá valendo, minha linda. Beijo no seu coração. Você pegou pesado também, né? Pegou pesado igualzinho eu. Submisso a você é uma das mais top do Nando Moreno, é claro que eu topo com participação, inclusive do Gini Geno, né? Tá valendo, minha linda, obrigada pela participação. Fabi, bom dia, quero mandar um modão hoje, música modão moderno, meu nome é Anilara, um beijo pra você, Anilara, beijo no seu coração, bom dia. Zenilda, tá na escuta? Beijo no seu coração, bom dia, obrigada pelo carinho. Obrigada pela participação aqui também, viu? Fernando, lá vem ele e os 50 segundos dele.
3: Bom dia, Fabi.
0: Bom
3: tá
0: dia.
3: Por aí.
0: Boa.
3: Amigo, que eu te adoro, Sampaio. Coração, a Dizzy.
0: Eita lasqueira.
3: Santa Maria Pires. Conheci pra você, pra Dalvinha, pra Vicência e Gilmar.
0: Quem mais?
3: Pra Terezinha e Canzini. Pra Badinho e Miguel.
0: Quem mais?
3: A Maria Cabral, Badia Cabral. Leidão Cabral, Ione, pra Dileuza, Frávio, Nivaldo fazendo Buritizal. Guarda o Minique das Panelas.
0: Sei.
3: E.
0: Pá.
3: Monica Manã. E todos que gostaram da música. Primeiro nome do sorteio do Pix aí.
0: Deixa comigo!
3: A Helena Alves fazendo a Corguinha, Fernando.
0: Helena, bom dia!
3: Alva Branca, Jurandinho, Ivandinha da Rocha pra Carol.
0: Fechou, Fernando! Hoje eu tô trabalhando igual uma flor aqui nessa rádio, viu? Igualzinho uma flor, sabe qual flor? Flor Delis.
4: Acertou, miserável.
0: Bom dia pra Rose, tá na escuta? Ela pediu, sabe qual? Volta pro meu coração, João Carreiro. Menina do céu, Rose, fazendo a Vista Alegre, né? Menina do céu, pra que isso? Que ignorância é essa?
5: Problema! Olha o problema aí!
0: Volta pro meu coração. Ai, ai, ai. Agora eu vou lá atrás dele.
5: Pode não.
0: Tá, tá bom, não vou então.
5: Pode não.
0: Agora eu vou lá atrás dele.
5: Pode não.
0: Aí, tá vendo? Nem ir atrás dele eu não posso. Então também não vou. Pronto. Essa é pedrada, rapaz do céu. Vocês não têm dó de ninguém mesmo não, hein? Eu tô vendo aqui. Tô vendo que vocês estão tudo ruim. Ô, povo ruim. Essa é pedrada na canela, viu? Tá bom, eu vou tocar porque é sábado e sábado tudo pode, viu? Tá tudo liberado no sabadão aí. Então tá bom. É Mistura Brasil, né? Já que é pra misturar, vamos misturar esse trem. Não é verdade? Lá vamos nós, então. Eliana, Eliana, bom dia, amiga. Manda calcinha de renda. Eliana também tá... Olha a Eliana do Marrocos, minha amiga querida. Maravilhosa, maravilhosa. Ela pediu calcinha de renda. Oh, oh, e os pensamentos intrusivos da locutora. Que locutor já começa com louco, não é à toa. Deixa abaixo, deixa quieto. Não acelera não, senão vai capotar esse...

0: Vocês estão demais hoje, gente. Tem coisa aqui que eu tô. Eu não posso falar. Eu recebo cada mensagem aqui. Deus! Tem piedade dessas almas aí, viu? Fala comigo, bebê!
1: Bom dia, Fabi, tudo bom?
0: Você tá boa?
1: Mari Maraíza, aí eu bebo.
0: Aí eu bebo. Feliz
1: por gostar da música pra você. Põe meu nome no sorteio do Pix aí.
0: Deixa comigo. Beijo no seu coração, é claro. Aí eu bebo e fico tonto. Lembro de nada, nem do meu nome. Aí já é. Aí você já sabe, né? Aí, ó. Aí o negão te pega! Tá valendo! Fala comigo!
2: Bom dia, Fabi!
0: Bom dia!
2: Você tá boa? Fabi,
0: gostaria
2: de ouvir uma música Linha do Tempo com Vitor e Léo?
0: Meu Deus
2: do céu! Só pra curtir, que tiver sorteio, coloca meu nome no sorteio!
0: Só de raiva, não vou nem trabalhar amanhã, porque vocês estão acabando com o meu coração hoje!
3: Sortou, miserável!
0: Amanhã é domingo? Ah, o DJ acabou de falar que amanhã é domingo, amanhã é minha folga mesmo.
4: Problema! O problema aí!
0: Então tá bom então, né? Tá tudo combinado, tá tudo dando tudo errado. Eu vou chamar a polícia.
3: Chama a polícia, chama a polícia.
0: 9:17 na Top, eu volto já.
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2: Trazer o Hexa, sim ou não?
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7: 9:20.
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9: Tô feliz, tá na Top. 9:20 por aqui. Natanael tá na escuta. Minha mãe Hilda também tá na escuta. Minha mãe, gente, ela pediu uma música aqui, mas não vou mandar que ela pediu, não. Eu sou desobediente, eu. Eu sou rebelde. Eu vou mandar a preferida dela, sabe qual que é? Folha Seca.
10: Que é isso, meu filho? Calma.
9: Se eu apanhar depois, você já sabe, né? Pega eu e leva pra você, Leonardo. Pediu, curtiu, aqui é assim. Tô feliz, tô na Top.

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0: tanto que chegou a pular a música aqui, viu, DJ? Você viu o que aconteceu?
1: Surtou, miserável.
0: Ai, ai, ai, ai, ai, ai, ai, ai, ai, ai. Deus é mais, hein? Você tá doido? Essas músicas hoje tá judiando de todo mundo, até de mim, credo. Bom dia, Fabi, tudo bem? Suzana Alves por aqui, quero participar do sorteio, tá participando, maravilhosa, obrigada pelo carinho. Maria Regina pediu É o Amor, de Zezé de Camargo e Luciano. Ê, gente, eu vou falar pra você, a tendência é piorar, viu? Vocês que estão esperando aí que vai acabar a sofrência, tá só começando.
2: O quê? Não acredito.
0: Não tem ninguém com coragem aí pra pedir uma música boa, não? Pelo amor de Deus, não que essa seja ruim. Não que as que estão tocando sejam ruins. Mas pelo amor de Deus, gente, já tô com vontade de tomar um gole até de uísque. Cadê o uísque gelo aí pra nós? Traz cowboy mesmo.
1: Surtou, miserável.
0: Ah, larga a mão, não dá não, viu? Vou enfiar pinga nessa programação aqui.
3: Problema, o problema é.
0: Eu, hein? Ela tá pedindo essa pra oferecer pra Maria Regina, está pedindo pra oferecer pra todos que estão curtindo a Top, né? Lá da Estância Santo Antônio. Ela tá lavando roupa também, meu Deus do céu. Todo mundo resolveu lavar roupa hoje, é? Quem não tá lavando, tá passando.
1: Surtou, miserável.
0: É mole não, coisinha. Fabi, bom dia. Silvana Correia por aqui. Manda Chico Amado e Xodó. Tem alguém no seu lugar? E tem mesmo, viu, seu besta? Tá pedindo pra curtir? Vai curtir também. Eu tô falando que só vai dar sofrência hoje. É o amor. Já tem alguém no seu lugar? É... Qual que é a outra? Já tô até esquecendo, gente. Ô, meu pai do céu. Eu devia ganhar o que eu ganho no mês só pra fazer o sábado. Sabia? A cada sábado.
1: Surtou, miserável.
0: Porque, nossa senhora, quase que eu morro aqui. Fala comigo!
4: Fabi, tudo bem?
0: Quase morreu eu.
4: Coloquei eu no sorteio aí do Pix.
0: Coloca.
4: É, eu sou Eli, da Fazenda Santa Helena.
0: Tudo bem, meu amor?
4: E coloca a música.
0: Vai, o que você derrubou aí?
4: Batista pra nós ouvir.
0: Ah, oh, meu Deus do céu.
4: E eu telefone lá pra sua mãe.
0: Amada Batista, foi a seca.
4: Lá onde ela mora e pra você também, tá? Obrigada e tenha um bom dia.
0: Bom dia, minha linda. Obrigada pelo carinho, viu? Fabi, a Coia, toca amado Batista, mara, mara, mara, mara, mara, mara, mara, mara. O amado mais amado do Brasil. Quem não ama ele? Eu. Eu não amo ele, não.
1: Surtou, miserável.
0: Ô, mim que canta ruim. Tô brincando. Não apanhado os ouvintes que agora, né?
5: Ô, gente, será que é só eu que bebo? Será que é só eu que tô bebendo, hein?
0: Eu acho que depois dessas músicas não vai ser só você, não, viu? Tem uma cambada aí atrás de você já, viu? É, tem uma cambada aí, ó, eu vou falar, viu? Como dizia o meu amigo, dinheiro de comprar fiado.
6: Tô nem vendo dinheiro de comprar fiado, não caba nunca mesmo?
0: Não caba mesmo, não caba mesmo. Fabi, bom dia, gostaria de participar do sorteio, manda sucesso pra minha filha Luanara também. Manda uma moda pra nós da Sanesu, é o Javali. Javali não vale mais. Javali não vale mais.
1: Surtou, miserável.
0: Falou, Javali. Um abraço pra você e pra toda a galera aí da Sanesu. Morgana, bom dia pra você. Obrigada pela participação também. Camila! Fabi, toca pra nós, homens de milionário José Rico. Eu vou embora. Eu vou embora mais cedo hoje. Vou ficar aqui, não.
3: Problema! O problema é...
0: Eu vou abandonar essa programação hoje. Eu não quero nem saber.
7: Que é isso, meu filho? Calma.
0: Não, é muita sofrência. Que é isso, gente? Vamos animar aí, pelo amor de Deus. Alguém pede um trem mais animado aí. Pelo... Cadê a turminha que gosta de Hungria? Não acordou ainda, não? Fabi, também tô lavando roupa hoje. Ô, Cleonice, não é só você não, viu? É o sem metade da cidade. Quem tá lavando tá passando. Fabi, bom dia. Quero participar do sorteio e ouvir Henrique Juliano. Fátima, Fátima, você não escolheu, né? Não escolheu? Escolho eu e lá vamos nós ser felizes com o amor dos outros. Coisa boa, né? Ser feliz com o amor dos outros. O Henrique Juliano que falou, não fui eu não. Fui eu não, hein? Não fui eu, não era eu. Confundiram o meu carro, minha moto, meu sapato, te juro, não era eu. Falando sério. Chegando, Edna Chagas, bom dia pra você também. Pediu Panda, Eu Te Seguro. Ah, eu amo essa música. Essa eu gosto, hein? Essa acertou.
1: Acertou, miserável.
0: Essa acertou, rapaz. É só pegar agora. Só pegar. Fala comigo, bebê.
8: Bom dia, Fabi.
0: Bom dia.
8: Vamos ter Rosa Embriagada pra quem gostar.
0: Ah, meu Deus do céu.
8: Cortei a música da Vila Industrial. Eu queria isso pra você também.
0: Meu Deus do céu. Agora eu vou lá atrás dele. Depois dessa.
2: O quê? Não acredito.
0: Ah, é pertinho mesmo? Eu vou mesmo.
1: Acertou, miserável.
0: Duas aceleradas eu chego, aguenta aí. Bom dia, Márcia. Márcia Nunes, bom dia, obrigada pelo carinho. A Eliana tá esperando a calcinha de renda dela. Ô, Eliana, não perde a calcinha de renda não, amiga. Eu vou colocar. Eu vou colocar, aguenta firme. Que nem prego na areia, viu?
7: Que é isso, meu filho, calma.
0: Hoje eu estou trabalhando no modo culposo. Sem a intenção de trabalhar. A Sandra tá na escuta também, pediu pra participar do sorteio do Pix, pediu o Henrique Juliano também. Então vai ser feliz com o amor dos outros também, viu? Eu volto já, senão não vai dar tempo de tocar música. A gente tem mais 20 mensagens pra eu ler, tem a dó. Mande áudio, mande áudio. Sem ler não.
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0: Rapaz, milionário José Rico, homens é o nome da moda, viu? Eu vou falar. O povo hoje tá pegando pesado nessa sofrência, viu? Tem um áudio aqui que eu acho que eu não escutei ele. Vou colocar por via das dúvidas, né? Porque memória tá falha.
1: Bom dia, Fabi, tudo bem?
0: Tô boa.
1: Toca música com o Sandro e Ronaldo, que amor é esse?
0: Sandro e Ronaldo?
1: Pra Camila Reis, pra
0: Camila!
1: Giovana, essa turma aí da família Reis.
0: Galera da família Reis.
1: Ah, esqueci de falar, coloca no sorteio.
0: Ah, coloco sim, tá participando, viu? Obrigada aí pela participação, pelo carinho. Bom dia, Divina, participando pelo sorteio também, fala comigo.
2: Oi, bom dia, maravilhosa, Fabiana.
0: Bom dia, meu amor.
2: Manda uma música aqui pra nós no Salão Felícia Hair.
0: Mas é claro.
2: Tô na lida, minha filha.
0: Eu também, tô mexendo doce aqui, viu? O Yara, bom dia, pediu Ainda Tô Aí com o Eduardo Costa. Meu Deus do céu, coração aí as batidas, viu? Rapaz, uma moda dessa eu vou falar, viu? Vocês não estão com dó de ninguém, hoje vocês estão daquele jeito, hein? É só moda doída, só sofrimento nessa rádio, hein? Tá bom, tá valendo, minha linda. Beijo no seu coração, obrigada pela audiência. Fabi, bom dia, adoro seu programa, é top demais. Toca com o Amado Batista, eu sabia que esse elogio não tava vindo de graça, não. Esse elogio aí não vem de grátis. Olha o que me pede, gente. Me pede o quê? Amado Batista reclamando sua ausência. Oferecer essa música aí pra todos que estão nas escutas. Sebastiana do céu! Fala um negócio desse comigo, não? Pessoal da Marcenaria Camapuã, bom dia. Pediu. Pra curtir sucesso é o Mariano Bocão, o Léo Lindomar, Necessidade é o nome da canção, é linda, viu? Obrigada pela audiência, Fátima!
2: Quem é que a minha seca, a Fátima, que deve industrial?
0: Tudo bem?
2: Eu vi Folha Seca.
0: Ai, meu pai.
2: Depois do sorteio.
0: Tá valendo,
2: bom dia amiga. Pra vocês.
0: Obrigada pelo carinho.
2: A minha Fátima de novo.
0: Fala,
2: Mari. Eu venho do Conselho de Camargo, dia que eu saí de casa.
0: Dia que eu saí de casa.
2: Despertei.
0: Tá valendo, fala comigo.
3: Ô, Fabi, bom dia.
0: Bom dia.
3: Vamos ver no teu aí, manda pra nós aqui na região do Pulador, Peladão.
0: Turminha da região do Pulador, bom dia. Olha, tem pedido de Zezé de Camargo de 1991, é o amor, hein? Pelo amor de Deus. Fabi, bom dia, tudo bem? Toca dois gumes, somente pra curtir, a Branca. Branca, bom dia pra você, obrigada pela audiência. A galerinha de São Gabriel do Oeste também na escuta, obrigada pelo carinho, excelente manhã. Obrigada pela audiência, pela companhia. Gente, é muita participação. Eu vou ter que descer, senão não vai dar tempo de tocar todas as músicas de vocês. É rapidinho, eu tô de volta.

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14: 10:19.

0: Felipe, perdeu mesmo. Já foi, agora deixa. E não sabia. É, tem coisa que a gente era feliz e não sabia não, né? Agora já foi, agora deixa. Quem tá ligando de vídeo aí, gente? Pessoal, ó, não dá pra atender não, a ligação de vídeo aí, viu? Deixa eu ouvir o áudio dessa turma, fala comigo.
1: Oi, Gabi.
0: Eu?
1: Aqui é o velho Miranda. Também tô lavando roupa.
0: Também?
1: Eu gostaria que você apanhasse uma música bem chanada aí de Gilberto e Gilmar pra nós ouvir aqui.
2: Boa tarde, aqui é o velho Twist.
0: Deixa comigo, viu? Os outros áudios aqui vieram de enxerido. Fala comigo!
3: Bom dia, Fabinho.
0: Bom dia!
3: Aqui é o Valdecir. Agora não tem ganso mais não, que agora eu mudei de fazenda, agora é sem barulho de ganso agora,
0: Fabinho. Eu tô com saudade do ganso.
3: Você tocar essa música da Fátima Leão pra mim, Pecado de Amor.
0: É claro.
3: Eu ofereço pra todos os ouvintes lá da Ponte Vermelha.
0: Tá certo, ai. Ô, meu Deus do céu. Os gansos sumiu. Agora, eu gostava tanto dos barulhinhos dos gansos, gente. Ele ia falar, os gansos não deixava, não. Muito bom, Valdeci, que saudade que eu tava de você. Que bom que você lembrou da gente de novo, viu? Beijo no seu coração aí, que papai do céu te abençoe. E é claro que eu vou tocar a moda que você pediu, viu? Beijo pra Eliana também, meu cowboy preferido. Fala comigo.
4: Bom dia, Fabi. Como é que tá o lado da cama?
0: Eu tô bem do lado de cá.
4: Mas tô aqui pra não vir com o Daniel.
0: Ah.
4: Amiga é o nome da canção. Se não tiver aí com ele, se toca com o Rick e o Nando Moreno. Mas não deixa tocar esse modão. Que é doída e doete ao osso do coração.
0: Ave Maria.
4: E vai pra transformar de Camapu região. E um bom dia a todos e um abraço. Nadão. Tchau, minha. Pai cachorro.
0: Rapaz.
4: Ô, menina, no começo era amizade, mas o tempo passou e dentro de mim nasceu um sentimento de amor. E por você o meu coração se apaixonou.
0: Meu Deus.
4: E agora não sei mais o que fazer com esse sentimento de amor que eu sinto por você. Ô, poder. Tchau,
0: potência.
4: Minha.
0: Esses versos seus eu vou dizer, hein? Eu esqueci o nome da música que o Valdeci pediu. Já já eu ouço o áudio novamente, tá? Fabi, bom dia, lindona. Tô curtindo a Top FM. Que é fazendo pamonha. Que delícia. A professora Karina Cosma. Que delícia. Ela pediu genética boa, Jean Nelore Texano. Beijo pra vocês aí, viu? E ótima pamonhada. É, rapaz. Eu inventei de fazer pamonha, mas os meus amigos esses dias pra trás aí, rapaz, nós fomos fazer pamonha todo mundo junto. E não há de ver. E não há de ver que a pamonha deu até briga, rapaz.
5: Que é isso, meu filho? Calma.
0: Ficou boa, ficou tão boa, mas tão boa que chegou a sumir pamonha, desapareceu. Ai, ai, ai, ai. Aí depois eu ouvi dizer por umas más línguas que nossas espigas tava pequena. Que negócio é esse, rapaz? Que a pamonha não ficou... Ai, que pamonhinha pequenininha, nem de ganhar, reclamou, desgramada. Você mesmo, viu?
6: Problema! O problema aí!
0: Você mesmo que tá escutando. Bom dia, Fabi, tudo bem? A Ivanir, Vila Industrial, bom dia pra você. Fabi, tudo bem? E a Eduarda, participando do sorteio também, minha linda, beijo no seu coração. Meu pai do céu, eu preciso abastecer, eu preciso molhar as palavras. A pegada aqui tá complicada hoje, rapaz. Olha, só por Deus. Fala comigo.
7: Bom dia, Fabi.
0: Bom dia. Tô boa. Saúde,
7: da Fazenda Terra Nova.
0: Fazenda Terra Nova.
7: Fabi, coloca, toca pela música do Eduardo Costa, Carta.

0: já.
1: O quê? Não acredito.
0: Já acabou, Jéssica? Olha, para de puxar minha orelha, viu, Maria Pires? Que eu tô de brinco hoje. Vai arrancar um pedaço. Ela puxa minha orelha duro mesmo, meu Deus do céu. Rapaz, que é isso? Fala comigo!
2: Rapaziada,
0: opa!
2: Um abraço. Nós da Top FM tocando só modão, relembrando
0: tá
2: nosso
0: vendo?
2: Grande saudoso João Carreiro e Capataz. Aí sim, hein?
0: Viu?
2: Um abraço, tamo junto por cá.
0: Opa!
3: Tudo bem? Como é que tá por aí essa manhã de sabadão? Coloca eu no sorteio também, Fabi.
0: Coloco.
3: Tô aqui na sofrência, aqui tô no Barro Alto também, curtindo você. E manda lá pro Pitinil, o melhor do Brasil. Tá bom, uma moda aí. Onde foi o aniversário dele e a festa continua hoje ainda.
0: Oh,
3: tá bom?
0: Aí eu dou valor, aí eu dou valor. Cadê o bolo, rapaz? Cadê o bolo? Cadê a festa? Cadê o churrasco? Cadê a costela assada? Cadê? Tá me dando fome já. Fala comigo!
4: Bom dia, Fabi. Fabi, gostaria de ouvir uma música com Zezé de Camargo e Luciano.
0: De novo,
4: é o
0: Zé.
4: Amor.
0: Já toquei essa.
4: Só mesmo pra curtir. Coloca meu nome no sorteio.
0: Coloco sim. Vera, bom dia pra você participando do sorteio também. Luz na passarela, que lá vem ela, azul.
5: Bom dia, Fabi. Tudo bem, minha amiga? Fabi,
0: tá
5: com aí bem animada aí do...
0: Ah.
5: O Eduardo Cota. Vou deixar
0: de
5: a
0: novo?
5: Sua escolha aí, amiga. Você fala assim, escolhe.
0: Ai, meu
5: escolhe
0: Deus
5: eu, né? Aí vai, né, Fabi? Aí, Fabi, eu ofereço pra todos os meus amigos, todos os meus familiares, pro Morzão.
0: Ah.
5: E quem gostar da música aí, amiga? Tô aqui
0: tá
5: na
0: valendo.
5: Começa, amiga, que eu tô levantando só tarde agora, menina.
0: Ah.
5: Pardal mesmo, hein?
0: Ih, coisa boa!
5: Coloque eu nesse sorteio aí, minha amiga.
0: Coloque.
5: Um sábado abençoado pra nós, Fabi.
0: Gratidão!
5: Bom dia!
0: Bom dia! Bom dia também aqui pro Pietro, participando do sorteio, queridão. Obrigada pela participação. Fala comigo.
6: Bom dia, Fabi.
0: Bom dia!
6: Aqui é o Marcão.
0: Fala, Marcão!
6: Ô, mas tá top o programa aí, hein, galera? Fabi.
0: Nós se garante.
6: Eu pedi uma música aí, mas um companheiro acabou de pedir já aí. Eu acho que ela vai tocar. Que amor é esse? André Ronaldo?
0: Rapaz, que amor é esse? Que
6: coloca aí no sorteio aí. Tô aqui
0: que
6: curtindo
0: eu não achei
6: o programa.
0: Ainda.
6: Valeu, obrigado.
0: Tá bom, então, aí. Eu tô devendo essa música aí. Foi bem lembrado mesmo. Foi bem bom você lembrar, porque eu já tinha esquecido.
7: Que é isso, meu filho? Calma.
0: Já acabou, Jéssica?
8: Acabou, Jéssica?
0: Fala comigo! Bom dia, Fabi. Toca Terra Sem CEP com Jorge Matheus. Ô, meu pai do céu. Aí eu choro de vez mesmo. Vai ter jeito não, viu? Terra Sem CEP com Jorge Matheus. Eu não aguento. Aí o coração vai para lá. Um pouquinho longe, mas duas aceleradas nós chega, né? Eu vou lá atrás dele. Bom dia, minha linda, participando do sorteio, pediu Zeneto e Cristiano, cadeira cativa, meu Deus do céu, essa também eu não aguento, não. Ô, Tony Ueno. Alô, Tony Ueno, meu querido chefe, o melhor chefe do Brasil. Cadê a vinhetinha? Deixa eu puxar pra ver se vem. Deixa eu puxar pra ver se vem. Cadê a vinhetinha do Brasil?
9: Brasil!
0: Tô merecendo aumento, porque o povo tá fazendo eu sofrer aqui.
10: Mas tu sai de problema, rapaz, eu já te falei, moço. Moço, pelo amor de Deus, moço, sai de problema, rapaz. A vida tua é caçando o problema, meu irmão.
0: Não é o problema que eu tô caçando, não, é o problema que eu já achei. Você não tá entendendo. Ó.
10: Flutou, miserável.
0: Já foi, agora deixa, meu amigo. Lauane pediu cadeira cativa, tá curtindo, vai curtir daqui a pouquinho esse sucesso aí de Zé Neto e Cristiano, que eu amo de paixão também. Eita, nós, Fabi, que o coração vai para lá longe. Rapaz, olha, Andréia do céu. Vou falar um negócio. Alguém traz uma cachaça aí pra mim, pelo amor de Deus? Pode ser um whisky. É, cowboy mesmo, pra descer rasgando. Vocês estão demais hoje, hein? Ó. Enche o copo, larga de miserei, larga de miserei, bota mais. Ai, ai, é hoje, é hoje. Fabi, bom dia, quero ouvir a música Telefone Mudo, não pode chamar não, viu? Lembrei que tô bloqueado.
11: Problema, olha o problema aí.
0: Quem tá pedindo

0: nossa, aqui, Fabi, guarda meu brinde que eu ganhei sábado. Fih, eu não lembro nem o que eu comi ontem. Como é que eu vou lembrar o brinde que você ganhou sábado passado, rapaz? Ô, meu amigo, ajuda eu aí, rapaz. Carlos do céu, eu não lembro mais o que, que você ganhou, não. É, mas deve ter sido alguma coisa boa, né? Eu vou consultar aqui a minha bola de cristal que eu quebrei. Juntar os caquinhos da bichinha.
1: Acertou, miserável.
0: Pra ver se ela faz a gente lembrar o que, que você ganhou, viu? Eu não lembro mais não, Carlos. Eu quero saber dos cocos. Cadê os cocos, rapaz? Ele tá pedindo aqui sucesso, telefone mudo. Carlos do céu, peraí, vai devagar. O coração da gente também não inventa muita coisa, não.
2: Que é isso, meu filho, calma.
0: Vocês estão acabando com a minha vidinha de Vanderleia. Bom dia, Fabi, é a Madá. Quero participar do sorteio. Beijo pra você, Madá. Saudade, viu, minha linda? Fala comigo.
3: Bom dia, Fabi. Já que pode, já tocou a música dos Zezé de Camargo?
0: Já foi.
3: Então tá com o Nando Moreno pra mim. Solidão, só mesmo pra curtir.
0: Oh, meu pai do céu. Eu tô falando, é só sofrência hoje. Hoje não tem pra ninguém não, viu? Hoje não tem pra ninguém, é sofrência, vocês queiram ou não queiram, não tem jeito. Eu tô tentando equilibrar o negócio aqui, vocês me desequilibram. Não vai ter jeito não. Telefone mudo, né? Que pediram parada dura, trio parada dura. Rapaz do céu, onde é que eu vou parar desse jeito? Tô devendo, ó... O pessoal aí que eu tô devendo música, que não toquei ainda, pelo amor de Deus, me lembra, porque a memória ficou lá anteontem. Não lembro mais nada. Beijo pra quem tem curtido também pela internet, viu? Fabi, tô em São Gabriel do Oeste, curtindo pela internet. Linda, maravilhosa, Lady Anne. Beijo no seu coração. Beijo pra você aí em São Gabriel do Oeste, viu? Agora eu vou falar um negócio pra você. Telefone mudo. Não pode chamar não, viu? 10h40 na top. Chora não, coleguinha. Eu vou ali dar uma chorada, já volto.

0: Top! Só ignora mesmo. Essa é doída, né? Ignora o fato que eu te conheço de frente, do avesso, do lado e de costas. Vai ignorando, neném. Fala comigo. Bom dia, bom dia, bom dia pra Rosângela do céu. Você não pode fazer umas coisas dessas não, que isso é pecado.
1: Surtou, miserável.
0: A Rosângela acabou de me mandar foto de uma braminha, gente. Nevada. Rapaz do céu, olha, deu água na boca aqui, ó. O Carlos também já mandou foto do tereré. Aí tá bom, tá equilibrando. Um manda cerveja, outro manda tereré. Calma, vocês calma aí, viu, povo? Pelo amor de Deus. Fabi, turminha de São Gabriel do Oeste curtindo. Lady Anne pedindo pra curtir Eduardo Costa. Parece um menino, meu Deus. Lembrei do meu amigo Mário do Carmo com essa música aí, hein? Eu vou ter que estender a programação hoje. Geralmente a gente encerra às 11. Mas pelo andar da carruagem aqui, eu não vou poder encerrar às 11 agora, 11:08 já, uai. Ainda tem um punhado de gente pra atender. Ó, deixa eu te contar uma história. Eu tenho com o Leonardo essa música aí, viu? Galera do Areado aí também, viu? Bom dia, obrigada pelo carinho. Márcio, fala comigo, chega mais.
2: Bom dia, família. Bota pra mim aí com o Renan e Raí.
0: Ah, não!
2: Amor proibido.
0: Amor proibido?
2: Pra você, pra todo que estiver ouvindo aí, beleza? Abraço. Coloca no sorteio.
0: Tá certo, ai. Rapaz, Renan e Raí é pra acabar com o piqui do Goiás mesmo, viu? Ah, não. Tá bom, né? Fazer o quê? Fazer o quê? Já foi, agora deixa. Bom dia, Fabi, tudo bem? Quero ouvir Eduardo Costa, Amor de Violeiro, adoro o seu programa. Você tá muito divertida hoje, viu, passarinho verde? Não era verde, não. Não era verde, não. Tinha uma outra cor. É. Não vou contar também, não, pra não espantar o bichinho. Bom dia pra Fazenda Esperança. Fazenda Nova Esperança. Cleonice, bom dia, obrigada pelo carinho. Nice maravilhosa. Juscelia, bom dia, Ju. Ela pediu Zezé de Camargo e Luciano, Sem Medo de Ser Feliz. Meu Deus do céu. Só tá dando sofrência.
3: Pode não.
0: Eu vou abandonar essa programação.
3: Pode não.
0: O Tony, ó, Tony Ueno, pelo amor de Deus.
4: Algum de vocês aí falou em cachaça?
0: Foi o Santiago, mas ele não tá aqui hoje, não. Ô, oh, meu pai. Tayane, Laiane, toda essa galera aí. Juscelia, o esposo dela, o Altidório também na escuta. Obrigada. Ivanir, obrigada pelo carinho. Ivanir lavando roupa hoje também. Tá todo mundo lavando roupa hoje, é? Eu lavei ontem. Haha. Por essa vocês não esperavam.
1: Certo, miserável.
0: Lavei ontem, já foi, agora deixa. Tô devendo cadeira cativa. A minha amiga Rose pediu sucesso. Deixa eu ver qual foi o sucesso que a Rose pediu. Peão todo tatuado. Do jeitinho que nós gosta, né?
1: Certo, miserável.
0: Pedacinho de mau caminho. 11:10 na Top, eu volto já.

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8: 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Encerradas as participações, viu? Aí pro nosso sorteio do Pix, tá? É, o último é o Xandão, que chegou por último aqui. Xandão, bom dia! Ele pediu a música Mexe, mexe que é bom? Rapaz do céu, olha a moda que ele me pede, gente. Mexe, mexe que é bom é... É Zezé também, vai dar dose dupla de Zezé então, viu? Mas antes eu tenho que atender a minha amiga Rose, né? Senão eu vou levar um Pedala Robin, dois Samba Teves e aí o bicho pega, né? Aí o bicho pega, ela pediu essa aqui, ó. Ah, não posso deixar de tocar de jeito nenhum, né?

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Basta la tappi. Gente do céu, que maravilha. Que programação incrível, gente. Só agradecer vocês, a cada um que participou aqui, viu?

levando hoje o prêmio da Rede Top FM é a Rose. Rose maravilhosa, obrigada pela participação. Obrigada pelo carinho de cada um de vocês que participaram. Tiveram muitas participações hoje. A quem não deu tempo de eu atender, por favor, me desculpa, perdão aí, é porque o horário excedeu mesmo. Hoje, inclusive, né? Fiquei meia hora a mais aqui falando com vocês, mas é tudo com muito amor, com muito carinho, com muita gratidão no coração, viu? E fora, vou deixar minha última, amores e amoras, ó. Mexe, mexe, que é bom. Bora mexer? Fui! Beijo! E até

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10: 11:37.

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2: 11:42.

0: Mato Grosso do Sul. Sem dúvida. É isso aí, agora vem a música completa dos meninos João Lucas e Walter Filho. Lançamento Larga dos Rodeios.
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0: Tá em todas as plataformas digitais. É só acessar.
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boa moda demais no Brasil, gente. É João Lucas e Walter Vir cantando aí. Melhores modas, acessa lá as redes sociais dos meninos João Lucas e Walter Filho Oficial. Agora, Zezé de Camargo, Irmãos da Lua.

0: 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Alto em bom som em seu sabadão mais lindo. 11 horas e 54 minutos em Mato Grosso do Sul. E aí, como é que tá o seu sabadão? Quais os planos para esse fim de semana, hein? Segunda-feira tem jogo do Brasil, mas eu vou te informar do tempo em Mato Grosso do Sul. Como é que vai ficar? Até quando vai a chuva e a frente fria aqui? E já tem data para perder a força. É, junho termina com chuva e frio em Mato Grosso do Sul. A estabilidade segue até segunda-feira, dia 29. Mas o tempo seco e as temperaturas mais altas devem voltar ao início de julho. O mês de junho termina com chuva e frio e mudanças no tempo em Mato Grosso do Sul. A frente fria. Essa frente fria que atua sobre a região ainda mantém a previsão em pancadas até a próxima segunda-feira, dia 29. Depois disso, o tempo começa e fica mais seco. E as temperaturas voltam a subir segundo o Climatempo. E neste sábado, muitos ventos, ventos frios, baixo nível, atmosfera favorecem ao retorno da estabilidade, principalmente na região sul do estado. E as pancadas de chuva devem ocorrer de forma isolada, mas podem perder força em alguns momentos com raios e rajadas de vento. Mas não vai ficar aquele friozão, porque ontem, Deus me livre, chegou a incluir o couro do cowboy. Mas chegou por aqui o seu Jerônimo, rapaz. Chegou um homem aqui.
1: Bom dia, Giba do Boi.
0: Bom dia, meu querido.
1: Diferente dos iguais.
0: Como é que você tá?
1: Ô, Giba do Boi, sou o Agenor Jerônimo de Souza da Comunidade Negra de São
0: Paulo. É o mais lindo.
1: Eva. Tô aqui ligado no Top Mix aqui. Se você puder, toca a música dos Morenos, Marrom Bombom. Mas pra toda a galera que tá em sintonia com a Top 88.9, a caçulinha que já nasceu grande e tá crescendo a cada dia mais. Tô feliz, tô na top.
0: Aí é bonito.
1: Na top, me coloca no sorteio, Giba. Um excelente final de tarde pra todo mundo aí, que vem um domingo abençoado. Tchau.
0: Aí sim falou seu Jerônimo. O homem é diferente, rapaz. O homem é diferente dos iguais. Esse aí é lá o representante da tia Emma, rapaz. É marrom bombom que ele quer, é isso mesmo? É, marrom bombom. Marrom bombom. Rapaz, o homem gosta de uma moda mesmo, hein? É os morenos. Rapaz, ele não fez não esse pedido, não. Ele fez, seu menino. Ele fez, é os morenos, né? Morando de canta antiga. Antiga essa moda aí. Quem mais tá por aqui pra falar comigo?
2: Tarde, Giba do Boi.
0: Oi, peraí.
2: Boa tarde, Giba do
0: Boa
2: Boi.
0: Boa tarde.
2: Estou feliz, estou na top.
0: Que bom.
2: Estou na top, estou feliz.
0: Melhor do Brasil.
2: Giba, há dois domingos atrás, você me deu
0: os ingressos do circo.
2: Convite pra ir no circo.
0: Isso.
2: Eu expliquei que não poderia ir porque moro em Camapuã.
0: Sim.
2: Você não pode me dar qualquer outra coisa, enviar pro meu endereço, que nem o outra pessoa fez.
0: Vai vir, te mandou.
2: Certinho na minha casa.
0: Sim, entendi.
2: Eu curto vocês de segunda a segunda, das 4 da manhã até as 18 horas. Eliane de Camapuã, um beijo no seu coração. Toca aí pra nós, Deli Delinha, fazendo um favor.
0: Deli Delinha, aí é bonito de se ver, hein? Vamos ver se a gente consegue um brinde pra você pra te enviar no seu endereço, hein? Tá? Vamos ver. Estamos esperando chegar as camisetas nossas pra te mandar uma outra camisa, alguma coisa aí. Mas nós vamos. Nós não esqueceu não, viu, Eliana? Nós não esqueceu não, Eliana. Quem mais tá por aqui?
3: Opa, Boa tarde.
0: Boa tarde.
3: Bom, bom. Alegria, né?
0: Rapaz, tá bom.
3: Poder ficar 24 horas aqui ouvindo a pop.
0: É bom demais.
3: Muito bom. Né? E... Boa tarde a todos.
0: Sim.
3: Da pop, a todos os ouvintes. Deus abençoe grandemente a cada um. É, eu gostaria de ouvir um rap aí, cara.
0: Rap?
3: Um rap sertanejo.
0: Um rap do gaúcho, então.
3: Se possível,
0: do Baitaca.
3: Você coloca aí Chitãozinho e Chororó e o Cabal. Um rap muito top,
0: demais. Vamos ver isso aí. Eu nunca vi estranho. Nós vamos olhar isso aí. Com carinho. Olha, eu vou ali faturar e eu já volto com as modas pedidas aí, tá? Pra nós atender esse trem aí. Não sai daí não, que eu já volto. Tá bom? E assim nós vamos tocando o barco aqui do Top Mix. Cobrindo meu amigo.
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4: 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Meio-dia e 1.

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0: pro Vinícius, parece castigo. Menino diferente. Isso.
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0: Se tá feliz, tá na top. Essa é sua rede Top FM chegando alto em bom som. Em Mato Grosso do Sul, ouve top. Quem chegou por aqui pra falar com a gente?
2: Bom dia, meu amor.
0: Opa! Opa! Peraí, peraí.
3: Boa tarde, Gil.
0: Aí, ó. Esse botão aqui, ô DJ.
3: Boa tarde, Ziba. Aqui é o Paulinho Locutor do bairro Taquaral Bosque. Toca pra nós aí o modão do João Mineiro e Marciano, o beijo do adeus. Um abraço a todos vocês aí que estão sintonizados com a Top FM aqui na capital e também no interior do estado. Um abraço a todos vocês, um bom final de semana a todos.
0: Tamo junto.
4: Bom dia, tô feliz, tô na Top.
0: Que bom.
4: Feliz Vitória do bairro Monte Castelo, me coloca no sorteio.
0: Pronto.
4: Bom dia, bom dia, bom dia. Eu tô feliz, tô na Top. Tô aí sintonizada na Top. Me coloca no sorteio.
0: Que bonito, hein?
4: É Tia Souza do bairro Jardim, Colômbia.
0: Aô, Colômbia, aí é diferente, hein? Aí é diferente, Nova Lima, região norte de Campo Grande. A André Vasque também já chegou por aqui, lá do Jardim Nápoles. Mas hoje tem um festão aqui no Campo Grande, hein? Ali na Assembleia Legislativa de Mato Grosso do Sul, hoje tem festa junina lá, ó. Ali, aí é diferente, hein? Rapaz, hoje nós tá por lá, hein? Seu Donovan? Hein? Cadê o seu Donovan, rapaz? Ele não deu um oi até agora, rapaz. O seu Kleber também. Rapaz. E a dona menina, hein? A bochicho. Rapaz, ali é bochicho, hein? Que é isso? 12 horas e 17 minutos. O Sebastião também, o da Soc Car Automotiva lá no São Jorge da Lagoa, também chegou por aqui agora pra dar o seu alô. Como é que você tá? Fala comigo aí, Sebastião.
5: Bom dia, Dom Giba. Você que é o Dom Giba da La Verga?
0: Como fala é que você tá?
5: No sábado aqui, tocando as músicas saradas pra nós. Ô, meu querido, um abraço aí, Sebastião.
0: Aí é bonito, Sebastião é bonito. Rapaz, agora chegou outra mensagem aqui. E eu acho que foto é convite. O homem tá assando uma carne. Diferente mesmo. Ah, o homem não alisou não na mandada da foto, não. Rapaz, ele tá num rancho. Quem mais chegou por aqui? Rapaz, o homem. Cadê o nome do homem? Não falou o nome, não. Mandou mensagem, mas não falou nada. Não, ele só copiou, ele mandou. Eu sou o Éder Salles Alves, do bairro, bairro Nova Campo Grande, torcendo muito pelo Pix. Bora, bora, já tá participando. 12 e 19, última hora da nossa programação. Daqui um pouco tem Vanderlei Cabeludo. Ô, Cabeludo, manda um áudio pra cá pra chamar o povo, pra não sortar no ar aqui, moço. Fala comigo.
6: Bom dia, Giba, Adriana aqui de Estrela Dalva. Sábado abençoado pra todos nós aí, com essas modas boas. Coloca aí no sorteio do Pix.
0: Pronto. Tá participando, dona Adriana. Manda sua mensagem pra cá, 99218-8550. Nós vamos ali faturar pro patrão já, a gente volta. Não sai daí, não.

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9: Meio-dia e 22.

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2: 12:23 do rádio.
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2: Segura, Mato Grosso do Sul. Humberto e Ronaldo. Participação de Matheus e Cauã. Obrigado.

0: sim, os morenos marrom bombom. Voltamos há 11 anos atrás atendendo pedidos. Ah, diferente aqui, ó, seu Jason Tom, mas é diferente. Aqui nós é diferente dos iguais, rapaz. E atende pedido mesmo. Por isso que a Top FM vem conquistando e trazendo as melhores modas, hein? Quero mandar um alô, mas olha, bem apertado o abraço também. Pro meu amigo, rapaz, ele rodou tanto, mas o homem toca uma viola, hein? O homem toca uma viola, rapaz, o Rony. Ele é irmão do meu amigo, do peito mesmo, o seu Jason Thomas. Se diz a vida que os seus amigos, ele não precisa estar todo dia com você. Mas é aquele que sempre quando pode ele chama uma atenção e sempre tá do seu lado quando você precisa. E é o Jason Thomas da vida do Giba do Boi. Quero mandar um abraço pro Rony. Ô Rony, eu vou falar um trem pra você, é só você riscar o fogo e falar: Giba, tamo pronto, vamos acender um churrasco, botar fogo na carne. Quero mandar um abraço também pra nossa ouvinte Dona Elizabeth, que o rádio dela pregou na sintonia no dial, no rádio a 88, não muda mais. É Dona Elizabeth. Ô produção, pega aí vamos pegar o endereço da Dona Elizabeth, o telefone dela e o número. E vamos enviar uma camisa pra ela da Top FM. Que ela é ouvinte. Tá entendendo, produção? Vamos pra cima, Mato Grosso do Sul. E aí, como é que você tá, Glória de Dourados? Alô, Camapuã. Alô, Caracol. Como é que vocês estão? Fala comigo, bebê. Agora são 12:31. Daqui um pouco chega o Vanderlei Cabeludo levando melhor da música sertaneja, prêmios, interação do ouvinte, muitas participações no rádio. Então não sai daí, a programação da Top é top mesmo, de verdade. Alô, seu Agenor. Rapaz, aqui nós toca quando nós pode, nós toca, seu Agenor. Pode ter certeza. Essa Os Morenos foi pra ele lá. Chegou gente pra falar com a gente. Quem que é, minha querida? Fala comigo.
1: Boa tarde, Lucélia, do bairro Parque do Sol.
0: Você tá boa?
1: Gostaria de ouvir a música, qualquer uma aí, qualquer chamamé, toca aí pra nós.
0: Ah.
1: Põe meu nome no sorteio do Pix.
0: Pronto.
1: Boa tarde.
0: Vamos chegar agora o áudio agora do homem que é líder em audiência no sábado no Mato Grosso do Sul. Toca, toca, toca pra nós.
2: Fala, meu amigo Giba, eu tô chegando, meu irmão, tô chegando.
0: Que bom,
2: aí,
0: cabeludo. Pouco.
2: Pode ter certeza que essa audiência maravilhosa tua aí, no lugar do nosso, substituindo, né, nosso, provisoriamente, o nosso amigo Igor.
0: Isso.
2: Por conta aí de a cirurgia, mas é, graças a Deus, né, tá, Deus bem. É maravilhoso, tá tudo bem. E dizer pra você que seu jeitão, rapaz, você leva corações aí nesse trem, hein? Por isso tem essa audiência aí na Top. Um abraço, meu irmão, tô chegando. Tô aquecendo os tambores aqui já tô fazendo aquecimento da garganta, verdade. Mas depois te falo que jeito. Um abraço, irmão, estamos chegando aí. Parabéns pelo programa. Um abraço, e é mais ou menos assim, Giba do Boi. Toca pra nós.
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0: Esse é o Vanderlei Cabeludo. Um homem é diferente dos iguais, rapaz. Eu tô dizendo.
4: Assistir um filme de ação pra assistir um.
5: Tô feliz, tô na Top. Aí, Giba do Boi, tudo tranquilo.
0: Eu tô bom. Lá no
5: Santos, da Estância, difícil acesso.
0: Eu difícil
5: tá 10 aí o programa, só modão.
0: Aí é coisa diferente, né, seu menino? Aqui é diferente.

0: quase indo embora, quase fechando a gaveta, hein? 12:34 no rádio. Eu vou dar um abraço pro meu amigo Rony, que veio lá de Rondônia. Vou achar ele nesse Campo Grande. Porque o homem é diferente e já vai arriscar umas modas também.
1: Sou um bobo romântico. Ó. Que puxa a

0: o Otaviano, ele tem que mandar a moda pra mim.
1: E deixa de assistir um filme de ação pra assistir um romântico. E no fim, se tiver que escolher um romântico, escolhe uma.
0: E o bicho mandou pelo Spotify aqui, rapaz. Ô, seu Otaviano, pega ele aí, ô boi. Rapaz, aqui, ó.

0: Vamos escutar o Lourenço Lourival, já que nós vem com as modas dos meninos aí. A pergunta que fica aqui é as modas que eles lançou. Segura aí, seu Lourenço, mais o Lourival, hein?
1: Puxa a cadeira.
0: Ergue o rádio. Olha o volume do rádio.

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12: Meio-dia e 43.

0: aí é bonito, seu alemão do forró, rapaz. O homem é diferente. Fala pro Rony, essa aí, irmão do Jason Thomas, rapaz. Chegou por aqui o nosso amigo Johnny Love. Alô, Johnny Love.
1: Salve, senhores, senhores, senhores. Unidade móvel da Top, a nave mãe da Top, passando por Fátima do Sul e ouvindo a Rádio Top através da 98.9. Estamos indo em direção a Jati e também Glória de Dourados. Estamos ouvindo vocês, abraço.
0: Aí é diferente, seu Johnny Love. É um homem. Sim, Johnny Love. Quem mais tá por aqui?
2: Fala, Giba do Boi, beleza? Como é que você tá? Tudo bom? Bem? Tô vindo aqui na cidade. Obrigado pelo alô, pela lembrança aí. Quero aproveitar a oportunidade, Giba, dizer que amanhã a gente vai estar aí trabalhando como folguista aí do nosso amigo André, o Andrezão, é isso mesmo, Top Esporte. Estarei junto com o PH amanhã a partir das 15 horas, logo depois aí do Rancho Mais Pião, beleza? Tamo junto aí, misturado, um abraço. Tô feliz, tô na Top, tô com o Giba do Boi, valeu!
0: Esse é o nosso vereador lá de Rochedo, Fábio Franco, um homem das multidão, um homem do evento. Um abraço, Fábio Franco, menina diferente, rapaz, menina diferente. Um abraço pra você, hein, nosso prefeitão Arinho. E também lembrando você que hoje, lá no estacionamento da Assembleia Legislativa, tem o Arraiá lá. Então você está convidado. Dá um pulo lá a partir das 18 horas. Bicho pega na rua do meio lá, seu Jason Thomas. Gente, agora são 12 horas e 49 minutos. O homem tá chegando. O homem do chapéu grande, seu Vanderlei Cabeludo. Com a vida sertaneja. O quanto melhor da moda sertaneja pra todo mundo. Gente, vamos fazer o sorteio aqui. Certo, vamos fazer o sorteio do Pix, 88,90. Vamos tocar uma moda e nós vem com o sorteio. Vamos tocar essa moda aqui de Maiara e Maraíza. Certo?
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0: sorteio, vambora pro sorteio. Bora! Pra você que mandou a mensagem pra cá, participando do sorteio de 88,90. Oferecimento da Top FM pra vocês, pra você de Camapuã, pra você de Glória Dourados, Caracol, de Mato Grosso do Sul, onde chega a nossa sintonia, chacras e fazendas, todos os assentamentos. Obrigado pela sintonia de vocês. Bora! Roda, roda, roda, roda! Para o final do telefone é 7710. É do bairro Macaúbas. É o Wellington Alves dos Santos, ganhou um prêmio de 88,90. É, pressão.
1: Pressão.
0: Sim, ganhou, Brasil. É, quero mandar um abraço pra vocês. Bem apertado, falar que amanhã, a partir do meio-dia, até as 15, eu estarei com vocês pelo Rancho Mais Pinhão. Hoje estive aqui, tampando aí a existência do nosso amigo Igor Andrade, que teve que passar por uma cirurgia. Tentei fazer o melhor de mim para tentar agradar vocês. E se não conseguir, até Jesus não agradou a todo mundo. Então é o seguinte, a fé que move montanhas, nunca perca a fé. Fé no coração sempre. Estamos indo embora com Deus no coração e deixando pra vocês vida sertaneja com Vanderlei Cabeludo, o homem do sucesso do Brasil. Tô indo embora, Mato Grosso do Sul. E lembrando, nunca perca a fé.

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16: 1 e 3.

0: chegando de peito aberto, coração cheio de amor pra dar. A procura do amor e da flor. Como é que tá você? Você tá bem? Onde você tá? Alô, Mato Grosso do Sul. É nós começando aqui, chutando toco. Dizer pra vocês que é uma alegria grande, mais um sábado que Deus nos dá pra poder falar, conversar com vocês. Com todos vocês estão sintonizados, ou seja, nessa aqui de Campo Grande 88,9, ou lá da nossa Glória de Dourados 98,9, ou Caracol 102,3, juntamente com o Alto Caracol e a nossa fronteira. Também você de Camapuã, alô Camapuã, 90,9. Tamo junto e firme, feliz da vida. Dizer, agradecer muito a Jesus Cristo por essa oportunidade, por poder falar pra tanta gente, pra todo o Mato Grosso do Sul, né? Uma alegria muito grande. Hoje aqui, feliz da vida, né? Por conta do meu companheiro de todos os sábados, que está fazendo uma pequena cirurgia e está de folga hoje. Temos aqui o Marrom, opa, essa fera do rádio.
1: Tamo junto, misturar.
0: Essa fera, esse técnico maravilhoso, um cara louco. É tudo, ele é meio coringa. Ele é meio coringa, né? Fica aqui no Balai também, no jornal, enfim. É um amigo da Top FM. É um companheiro. É um cara de nós que junto aqui. E ele, eu vou falar pra você, hein, gente? Tem uma longa estrada de. Tem uma história na vida, no rádio, na TV, enfim. É um grande cara, um grande sujeito. E eu tô muito feliz de estar com você aqui. E lógico, rezando e orando pro nosso amigo Igor logo voltar, né? Se Deus quiser, porque ele estando bom, nós também vamos estar todo mundo feliz, beleza? E eu quero que você, aí na sua casa, no seu lugar, que você esteja com o rádio ligado, dizer pra vocês que aqui é oferecimento dos meus parceiros, meus amigos, né? 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E tem mais coisa, o negócio tem que ter um caraminguá, né, pra encher lá. Tá ficando, já tá calor, já está um pouquinho calor, então você vai ter que subir umas pro congelador, né? Ou então tomar outro trem, né? 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Tá passando por um momento difícil, isso aí faz parte. 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Não liga, manda mensagem de voz ou escrita, beleza? Ou você escreve ou manda mensagem de voz, não importa se eu não der conta de falar de todos aqui e as mensagens de voz chegar. E você não puder falar, não colocar no ar, não tem problema, você está concorrendo da mesma forma, beleza? Pode ter certeza disso. Nossos amigos do aplicativo, tal. Depois que nós pegamos o programa bombado aqui desse grande parceiro, esse cara, o homem do boi.
1: O Giba.
0: O Giba do boi?
1: É,
0: esse cara aí é uma fera. É, e é um cara, um parceiro, amigo.
1: Peso pesado.
0: É, e você quer ver melhor ainda que você. Faz de bar. Assa aquela carninha pra nós.
1: Pronto.
0: Meu Deus do céu.
1: Animado, hein?
0: Vamos, manjo. Vamos sabe.
1: Animado.
0: O homem sabe tudo.
1: Verdade.
0: É, então, um abraço pro Giba, que Deus abençoe você. Eu acho que amanhã ele já tá de volta de novo, né? Então, um abraço pra você, Giba, que tem um sábado aí maravilhoso. Obrigado pelo carinho e pela consideração, tá bom? E é o seguinte, vou tocar moda. Nem
2: tio Cabeludo,
0: aqui é Valentim.

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3: 1:22.

0: falou, vou te aplicar uma injeção. Eu, rapaz, mas sei igual um tiro hoje.
1: Olha.
0: Mas mãe, sei bom demais da conta. Nossa, tá bom, né?
1: Bom.
0: Graças a Deus.
1: Rapaz, né?
0: Lembrando que daqui a pouco nós vamos fazer um sorteio.
1: Sim.
0: Às 14 horas vamos fazer um sorteio de R$ 88,90.
1: R$ 88,90?
0: 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O atacado das empresas. Ele vende pras empresas, né? 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Já vamos só fazer o sorteio daqui 40 minutos, nós já vamos fazer o sorteio. A grana eu só vou passar depois, né? Mas já que eu vou terminar o programa, né? Mas não esqueça, vocês estão com o Vanderlei Cabeludo e pode ligar no 967. Ligar não, eu só falo ligar, mas não é ligar, Cabeludo, é mensagem.
1: É mensagem.
0: De voz ou escrita.
1: Isso,
0: né? 992188550. 67 992188550. Aê, Cabeludo. 67 992188550. De repente você fala assim, eu não vou ligar, não. Hoje não é meu dia. Vai que você. Vai que você ganha.
1: Vai,
0: rapaz,
1: que cola.
0: Vai que cola. Não dá nada, não dá nada, mas 88,90 dá pra trabalhar, ir pra festa junina.
1: Deus,
0: ir pra festa junina, dá pra fazer um monte de coisa.
1: Nossa.
0: Né? A grana nunca é demais.
1: Não,
0: então
1: não.
0: Você pode ligar, tá bom?
1: A grana sempre é bom, viu, Gabriel?
0: É, sempre é bom. Beleza? 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
0: 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Tem também aqui nosso parceiro Central Rações. Sem dúvida nenhuma, vou sortear um saco de ração de pet no final do programa. Antes das 16 horas, beleza? Essa vai ser o terceiro sorteio que eu vou fazer. Que eu vou fazer um sorteio hora em hora. Eu vou mudar hoje o sistema.
1: É.
0: Eu sempre faço todo no final, mas hoje eu vou fazer uma hora em hora.
1: Né?
0: Que aí vai ganhando. Então, olha, sem dúvida nenhuma, a lojista Pet Shop. 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
1: Uhum.
0: O produto da Central Rações, que ela é a distribuidora. E ela tem a marca dela, que é a Vitali, tem outra marca também, tem a Vitali, eu vou lembrar da outra que eu vou falar, inclusive a que eu acho que eu vou sortear hoje aqui.
1: Verdade.
0: Já eu vou falar aqui, eu já vou falar pra vocês a Vitali é uma marca deles também,
1: uhum,
0: né? Que é uma marca da Central Rações, que também tem Dourados, que representa toda aquela região lá, né? Que eu inclusive quero parabenizar Jati. Porque Jati tá com a fogueira lá, que eu acho que amanhã que é a queima da fogueira. É amanhã ou vai ser segunda, não sei, se eu não tenho certeza, eu vou saber daqui a pouco. Que eu vou perguntar pro meu compadre Johnny Love, que tá lá.
1: Tá lá,
0: ele,
1: né?
0: Tá lá na fogueira, foi pra aquele mundo lá. que hoje a gente comanda aquele mundo lá. Aquele mundo lá a gente comanda, né? Com a Top FM, sem dúvida nenhuma, com Glória de Dourados na 98,9. Nós comandamos aquela região lá com 102,3 de Caracol. E também, e nós estamos aí. Gente, e você que tá no celular também pode ouvir. Manda pros seus amigos, fala, ó, tô na Top FM, tô lá com o Cabeludo. Até às 16 horas nós estamos juntos aqui tocando modão, juntos falando de coisa boa, tá bom? 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
0: 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Agora, nós vamos ver umas mensagens. Tem umas mensagens aí?
1: Tem mensagem aqui.
0: Tá na agulha?
1: Tá na ponta.
0: Vamos aí, Marrom.
1: Vamos ver aí.
0: Vamos, Marrom.
2: Aí eu lembrei o nome da música aqui, ó, do rap. Vida Marvada, com Chitãozinho, Chororó e Cabal.
0: Boa, pode colocar
1: boa,
0: ela.
1: Boa, né? Muito boa. Tem mais aqui, vamos ver.
3: Pra cima.
1: Opa, pra cima.
3: Ah, bonitinho, tá na rádio, bonitinho.
0: Quem que é?
3: Você não faz só domingo, você tá cobrindo quem, Gibinha?
1: Ah, ele tá falando com o Giba.
0: Ele tá falando com o Giba, não é nós não. Não, o Vanderlei Cabeludo, rapaz.
1: É o Vanderlei Cabeludo.
0: Vai, manda outro.
3: Agora, nós tá ligado pra top desde cedo. Aí, de Rondon.
1: Olha aí, cara.
3: Pra cima.
1: Aê, vamos ver esse aqui. Tem mais um.
2: Aí, paizinha.
0: Aí lascou.
1: Eita, rapaz.
0: Vamos fazer o seguinte, vou tocar moda, vou organizar esse trem.
1: Vou organizar isso aqui.
0: Tá meio misturado, hein? Vamos tocar moda.
1: É o Vanderlei que tá aqui agora.
0: Qual que é a moda que você colocou?
1: É o Mercedita, você falou.
0: Mercedita.
1: É.
0: Mandou aí?
1: Daí.
0: Toca pra nós. Alô, Paraguaiada. Alô, Silene, é pra você, minha prima do coração.

0: tio cabeludo, aqui é a Valentine. Então toca pra nós.
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2: Alô, Campo Grande, alô, Mato Grosso do Sul.
3: Moçada apaixonada.
2: É, eu quero o pessoal de Jataí ligando pra mim, ligando não, passar mensagem, passa mensagem de voz, passa mensagem aí escrita, você vai concorrer aí também a 88,90, duas vezes, né, que é duas, todas as horas eu vou sortear, todas as horas eu vou sortear um prêmio aqui, tá bom? 88,90 às 14 horas, 88,90 às 15 horas e a ração para o seu pet da Central Rações às 16 horas, beleza?
3: Isso mesmo.
2: Fechado? Pode mandar aí, manda. Manda,
4: escreve aí.
2: O telefone pra você mandar é 99218. Abra pra enviar a mensagem, é 99218-8550. Vamos ver. Tem um povo aí querendo falar?
4: Manda um pra nós aí.
2: Então manda aí, vamos ver.
4: Boa tarde, aqui é a Joy Jogging Club. Me coloca no Pix, coloca o modão aí pra nós aí.
3: Beleza, Joy. Mais gente aqui.
5: Alô, muito boa tarde, Wander Cabeludo.
2: Fala, meu amigo.
5: Rede Top, só dessas horas no Campo Grande. E pessoal, estou confiante aí com o Brasil aí, segunda-feira.
2: Se Deus quiser. Ah, boa ideia.
5: Beleza?
2: Boa ideia.
5: Pessoal, tô feliz, eu tô na Top, hein? Que na rádio aqui em casa aqui só dá o Top.
2: Obrigado.
5: Beleza, pessoal? Estamos aí limpando casa, ajeitando tudo aqui, mas preparando para segunda-feira aí o Brasil pegar forte.
2: Se Deus quiser,
5: Valeu, Vanderlei Cabeludo.
2: Um abraço,
6: boa tarde, Vanderlei Cabeludo. Boa tarde, Marrom.
2: Opa!
6: Sou Agenor Gerônimo de Souza, da comunidade negra de São Benedito, Tia Eva.
2: Esse parceiro sempre
6: aqui no Jardim Centro-Oeste, na escuta da Top 88.9. A caçulinha que já nasceu grande e tá crescendo cada dia mais.
2: Beleza,
6: meu irmão.
2: Obrigado aí pelo carinho, obrigado aí pro pessoal da Tia Eva aí. Um beijo no coração de todos.
3: Aí, tem mais.
7: Vanderlei, aqui é o MDB da Morada do Boi Forte.
2: Opa!
7: Coloca nós esse Pix aí que eu quero tomar uma gelada. Tamo junto, meu amigo Vanderlei Cabeludo.
2: Beleza!
7: Agradeço.
2: Um abraço pra
3: bacana,
2: você,
3: hein, Vanderlei?
2: Beleza, muita bacana. Manda. Graças a Deus.
8: Tô feliz, tô na Top! Boa tarde,
2: aplicativo!
8: Luiz Machado, motorista.
2: Ei, Luiz Machado, você é uma figuraça.
8: Coloca pra nós aí o Zoom. Milionário José Rico.
2: Aê,
8: quem disse que te esqueci? Tô feliz, tô na Top.
2: Um abraço, que Deus abençoe você nas suas viagens aí, com seus passageiros, que Deus abençoe a sua vida. Um abraço, meu irmão.
3: Cara, que audiência é essa, cara?
2: Viu? Cabeludo. Pra cima.
9: Sou de Grão Dourados, Jailson, Fazenda Paraíso, quarta linha.
2: Aô!
9: Ligado na Top. Tchau, obrigado.
3: Obrigado.
2: Um abraço, meu irmão, que Deus abençoe você. Obrigado aí, obrigado a Glória Dourado. Tem grandes amigos aí, o pessoal da fazenda, da chácara. Um abraço pra vocês. Obrigado pelo carinho.
10: Boa tarde, Vanderlei Cabeludo. Robin Hood. Tô feliz pela Top. Parabéns. Top. São as músicas maravilhosas que você tá tocando. Tô feliz pela Top.
2: Beleza, todos estão participando. Vamos tocar moda.
3: Tem uma aqui esperando, que não deu tempo de tocar aquela hora que você pediu.
2: Uh-huh.
3: É a do Christian Ralph.
2: Essa é boa, essa é La Cautiva. Aí qual que tem mais? Depois vamos ganhar.
3: Diz que eu esqueci, que o Milionário é Rico.
2: Aí depois você já acha aí também.
3: É legal.
2: Beleza? Então toca pra nós.

0: viu que modão pra doer o coração? Fazer igual um amigo meu, Chiquinho Teles, falava assim: essa música é pra doer o osso do peito velho. É, bom demais da conta. Então quero mandar um abraço, obrigado por você estar ligadaço, obrigado pela audiência, realmente, graças a Deus, bastante gente ligando. A gente fica feliz com isso, entendeu? E aqui é um meus parceiros, meus amigos, né? 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
11: 2:06.

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Um abraço ao meu amigo Diegão, toda a família Saraiva. Deus abençoa, beleza? E agora, o que você quer? Vai pra quê fazer o sorteio? Não, vamos deixar depois da música? Vamos deixar depois. Para aí, calma. Você tá nervoso, Marrom? Ô, Marrom, calma. Vamos fazer depois da... Depois, pera aí. Vamos mandar a moda, então. Qual que é a moda que você vai colocar? Então? Retrovisor, essa é boa. É a do nosso Gustavo Lima. Depois... Ana Castela, que é bom demais. Quero mandar pra essa menina linda, pretinha, Valentina. Tio, você tem que chamar de pretinha também. Então a gente chama de preta. Um beijo pra você, que Deus abençoe vocês. Vocês estão me ouvindo lá em Dourados, mas ela que fala, tio cabeludo, toca pra nós. É, ela é uma linda. Mais ou menos assim, toca!

0: beleza? Bacana, bacana, bom demais da conta.
1: Graças a Deus.
0: Ô Marrozão, tudo certinho?
2: Tudo certinho aqui, combinado.
1: É o seguinte, não vamos falar um pouquinho.
2: Sai, cachorro?
1: É, nós vamos só fazer o sorteio depois, na hora que nós. Vamos fazer agora o sorteio?
2: Sei que
1: dá tempo? Sei que dá tempo? Do propaganda, dá tempo?
2: Dá tempo, mas dá propaganda.
1: Ah, então vamos fazer o sorteio. Peraí. Você tá nervoso,
2: eu tô deixando você calmo. Eu tô vermelho.
1: Tá vermelho, verdade. Aqui. Não, já nós falamos do sorteio.
2: Valeu.
1: Mas eu quero mandar um abraço pro meu primo do coração. Meu primo do coração que tá lá em Fátima do Sul, Luiz Carlos. Então, a galera lá ouvindo, rapaz, do programa lá. Eu quero mandar aqui. Deixa eu marquei aqui certinho aqui quem tá lá. Todo mundo ouvindo o Vida Sertaneja lá.
2: Muita gente, hein?
1: Tá, os caras estão lá. Cara. Tá lá meu primo, tá o Hélio. Hélio Roberto, o William Borracheiro.
2: O Borracheiro.
1: É, lá em Fátima do Sul, obrigado aí, tô todo mundo ligadaço lá. Primo, programação é toda pra vocês aí, gurizada. Tem muita gente de Fátima do Sul ouvindo, Vicentina, JTI, Glória Dourado. E eu vou dizer pra vocês, a gente fica feliz, porque é bom demais você ter, tem que ter, é a mesma coisa do artista. O artista, quando ele chega num palco e canta uma música, não tem nenhuma palma, ele fica triste.
2: Verdade,
1: não é verdade?
2: Verdade.
1: Então é o seguinte, vou falar pra vocês. Eu vou, não vai dar tempo pra fazer o sorteio. Eu queria fazer o sorteio, porque eu prometi, já tô atrasado 18 minutos.
2: Então.
1: Já tô, por isso que tá nervoso, né?
2: Eu tô nervoso.
1: É, eu queria que fosse na hora, mas tem que ter calma. Vai ser hora em hora, daqui uma hora, né? Às 15 horas, temos outro sorteio.
2: Outro sorteio.
1: Às 16, outro.
2: Outro sorteio.
1: Então pronto, agora é de 88,90.
2: É.
1: Né? Que o bicho vai pegar já.
2: Verdade.
1: Mas vamos, tem 45 segundos pra nós entrar em, pra fazer a propaganda, porque já tem atrás do cascão. Cai,
2: né?
1: Quer ser feliz? Tem que estar na top. Aqui você é feliz, pode ter certeza absoluta disso. Quero aproveitar e mandar um abraço pro professor Rinaldo, deputado, meu parceiro. Então, acho que tem uma mensagem dele, depois nós vamos rodar aí.
3: Opa, né?
1: Deputado, um abraço pra você, Rinaldo, pra Rose Modesto, pro Rinaldinho, professor Rinaldo, pra todo mundo aí, pra essa galera, meus amigos, meus colegas vereador, Júlio Mota, esse parceiro, gente boa, deputado maravilhoso. Tá no mundão de meu Deus, esse povo anda mais que notícia ruim agora nessa época, né? Mais ainda. Já são andador agora ainda. É, vou andando muito. Vamos pro comercial, já voltamos.

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0: Cristiane.
1: Cristiane?
0: Cristiane. Ah. Vila Planalto.
1: Vila Planalto.
0: Aê, parabéns, Vila Planalto. O final do telefone dela é 3291.
2: Olha só, rapaz.
0: 3291. Valeu, Cristiane, parabéns. Depois você manda aí o seu pix, que não tem. E aí nós vamos já ajeitar e organizar, tá bom? É. E até o final da noite, antes de eu tomar nenhuma, porque hoje eu não vou poder tomar, porque eu tomei injeção ontem.
1: Isso aí, né?
0: Então, mas hoje pode ficar tranquilo, que a hora que eu sair, que eu der um tempinho, eu já passo, tá bom? Beleza? Parabéns aí, pessoal da Vila Planalto, obrigado pelo carinho, tá bom? E também, aí vamos continuar a conversa aqui, né? 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Quem não tem um pet? Quase todo mundo tem um pet. Eu tenho meu cachorro, três galhos e uma galinha. Verdade, tem mesmo, tô falando sério. Tá brincando comigo?
2: Lá em casa o cachorrinho sou eu.
0: É? Marrom, velho.
2: Vamos com você quiser.
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0: 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Rapaz, encorpado, trem ajeitado mesmo. Beleza? Falado, então, eu quero mandar um abraço pra algumas pessoas. Quero mandar um abraço pro meu amigo Ronaldo, tá me ouvindo? Ronaldo, um abraço pra você, pra sua família, que Deus abençoe você, meu irmão. Manda pra mim, Ronaldo, aqui o bairro, que aí eu não tô ligado aqui o bairro, você mandou aqui no meu. Mas ele mandou aí também, tem coisa dele aí também.
1: Tem aqui também.
0: Beleza? Vamos soltar uma mensagem, dá pra soltar um aí?
1: Dá.
3: Boa tarde, Vanderlei Cabeludo. Aqui é a Elizabeth, motorista de aplicativo.
0: Oi, Elizabeth! Elizabeth ganhou esse dia o prêmio aqui.
3: Oi. Estou feliz, estou na palma.
0: Obrigado, Elizabeth. Que Deus nos ilumine.
4: Boa
0: você
4: tarde,
0: acompanhe
4: boa tarde,
0: você.
4: Vanderlei Cabeludo, boa tarde, tudo bem? Mário Aparecido da Silva, Jardim Monte Alegre. Estou feliz, estou na top, participar do sorteio.
0: Ô, meu abraço, parceiro, ele também é parceiro nosso, sempre tá aí junto.
1: Esse é o Mário.
5: É o Vanderlei Cabeludo, eu tô aqui no União, curtindo seu programa, queria participar dos sorteios, tá?
0: Beleza, tá participando já, independente
5: de nós ouvir você aqui ou não. Quero participar dos sorteios.
0: Tá participando, rapaz, todo mundo que entrar aqui tá participando.
6: Boa tarde, Vanderlei Cabeludo, aqui é o Armando José de Oliveira Júnior do bairro Novo Paraná. Coloca aí no sorteio do Pix.
0: Beleza, vai tá participando.
1: Muita gente.
7: Boa tarde, Cabeludo, aqui é o Ferreira do Jockey. Toca pra nós. Feito eu. E Pix é na top. Coloca em todo o sorteio. Tamo junto. Um abraço, bom final de semana. Que Deus abençoe.
0: Abraço, que Deus abençoe
8: Boa
0: você
8: tarde,
0: também.
8: Boa tarde, Vanderlei Cabeludo. Tô aqui ligadinho em você, meu querido. Tô feliz, tô na top. Me coloque no sorteio, Silvéria Benites.
0: Ô, Silvéria.
8: Do Alves Pereira.
0: Beleza, Alves Pereira. Ô, Alves Pereira. Eu quero mandar um abraço pra Eva. Só um pouquinho, Marrom. Só quero mandar um abraço pra Eva, pro Carlos, né, pro Guilherme, pra Fainer, mandar um abraço pra todo mundo, né? Pra Novos Pereira, Ervinha lá, um beijo. Pra Cris também, um beijo pra você, Cris, lá em Novos Pereira, né? Pra toda a galera aí, um beijo do coração de vocês, é um bairro maravilhoso. Beleza? Manda aí.
9: Boa tarde, Vanderlei Cabeludo. É a Leila Sena, aqui do Jardim das Perdizes.
0: Jardim das Perdizes, um abraço.
9: Tô feliz, estou na top. Um abraço para todos os ouvintes, hein?
0: Obrigado!
10: Boa tarde, Vanderlei. Aqui é Maria Tereza da Aero Rancho. Sempre na audiência. Excelente programação. Bom sábado para todos nós. Que Deus abençoe sempre. Coloca meu nome aí para participar do Pix.
0: Beleza, vai estar participando, minha amiga. Que Deus abençoe você.
10: Beijo.
0: Que Deus abençoe você. Que Deus abençoe você, beleza? Obrigado. Daqui a pouco nós manda mais gente aí.
1: Mais gente.
0: Ó, meu amigo, o Ronaldo já mandou aqui que é do bairro Universitário. Ah, é a Rua dos Democráticos. É, um abraço pra você aí, meu amigo, pra todo o pessoal aí, um abraço pra vocês. Obrigado, meu irmão. Esse é o da México Oficina, ele é um cara maravilhoso, é meu amigo de muitos anos, Ronaldito. Um abraço, Ronaldo, que Deus abençoe você. Vamos tocar moda?
1: Bora.
0: Que moda aqui agora?
1: Tem
0: que
1: o João Paulo Daniel com o rosto molhado.
0: João Paulo Daniel é bom.
1: A luz da minha vida. Pô,
0: Coloca uma, tá na agulha isso aí?
1: Logo que você quiser.
0: Não, coloca João Carreiro Capataz.
1: João Carreiro Capataz, deixa eu procurar aqui.
0: Não, rapidão. Não, não, peraí, então Jajó solta primeiro e depois então solta essa aí que você falou.
1: Ah, legal então, vai embora.
0: Manda aí.
1: Aí, Daniel.
0: Danielzão!

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5: 2:43.

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2: Problema. Você sem problema, a vida, se a gente sem problema já é um problema, entendeu? Então nós temos que ter e saber contornar e saber levar, isso é o mais importante. Eu tenho certeza absoluta que você com Deus no coração, com Deus na mente, pedindo a Deus, agradecendo a Deus, você vai conseguir tudo aquilo que você queira, pode ter certeza disso. E com trabalho, também não adianta ficar debaixo do cobertor, pedindo pra Deus ajudar, é igual o cara queria acertar na loteria, né? Uhum. Aí ele ligava, ele falava, ô Jesus Cristo, eu precisava acertar na loteria, precisava, tô, a situação minha tá assim, tô com problema, tô não sei o quê. Aí que ele ouviu uma voz, falou assim, filho, joga. O cara nem jogava, queria ganhar.
3: Jogando.
2: Então, quer dizer, isso é por aí, é mais ou menos por aí, entendeu? E aqui você viu que modão, só modão, coisa boa, e eu quero passar esse tempo aí, essas 3 horas que fico aqui, levando pra você mensagens boas, coisas boas, positiva, né? E dizendo pra você que tem mais sorteio, vai ter mais 88 e 90 agora, daqui a pouco, às 15 horas, 15 e pouquinho, 15, e lá vai pedrada, nós vamos fazer o sorteio, tá bom? Então, 99218-8550. Só deixar sua mensagem de voz ou escrita, tá bom? Escrivinha aí, rapaz, porque é, manda pro escrita que se ligar não vai atender. É. Não atende nem vai ser registrado aqui, tá bom? Então, eu tava olhando ali, tem gente que manda 20 mensagens, 10 mensagens. Não tem necessidade, vai ser sorteado só uma e outra, e as outras é eliminada. Uhum. Então, você vai, manda uma mensagem, é legal, não precisa ficar preocupado não, que você vai estar participando, então manda uma mensagem, não deu ter mandado, teve um dia que a menina mandou 35 mensagens, então quer dizer, tudo bem, a gente fica feliz, é sinal que tá ouvindo, tal, mas é, vai ser valer só uma, né? E aí, isso é importante, tá bom? Tá falado? Então vamos mandar umas mensagens. Peraí, tem uma mensagem aí do Johnny Love.
3: Isso.
2: Meu compadre Johnny Love, fala aí!
4: Boa tarde, compadre Vanderlei Cabeludo! Oba! Toda equipe aí no estúdio, muito obrigado pela atenção, toda a Rede Top, né? E falando em Rede Top, compadre Vanderlei Cabeludo, nós estamos aqui em Jataí,
2: cara. Alô, Jataí!
4: E a sintonia da rádio, perfeita, o pessoal te ouvindo aqui, nós passamos por Fátima do Sul, Vicentina, né? Vamos pra Glória de Dourados agora, lá pra pousada, dar uma descansada e voltar à noite pra festa que acontece aqui, super tradicional. Entrevistamos a prefeita em vídeo, entrevistamos a prefeita Cileide, um amor de pessoa, gente.
2: Olha, Cileide é maravilhosa, conheço ela.
4: Mas é muito forte, saudável e comandando tudo de bom, né? O que há de bom aqui em Jataí, uma cidade muito bem organizadinha, né? Limpinha, a festa aqui, aquele sistema bruto, tem a usada de bota e chapéu, seguro que eu quero ver.
2: Vamos aí ver é bruto mesmo.
4: Consegue ficar até amanhã, meia-noite, pra ver a queima da maior fogueira do planeta aí, entendeu? É o que acontece aqui, né? Nós chegamos agora há pouco, almoçamos, a gente comeu aqui um arroz carreteiro, toda a equipe da Top, o Johnny Love, né? A cinegrafista Jaque, a promotora Aline, ou seja, JTI tá de parabéns, tá de parabéns. E claro, sintonizando a Top aqui, melhor ainda, não só JTI, tá? Vicentina, obrigado pela sintonia, Fátima do Sul, Vila São Pedro, toda aquela região, Dourados, né? Recebi muitos abraços aqui, pessoal acenando, tem adesivo, em breve nós vamos fazer uma parada, uma adesivagem, desde Fátima do Sul, Vicentina, aqui JTI, Glória de Dourados, em Dourados, fiquem antenados, tá? Compadre Vanderlei Cabeludo, muito obrigado, eu posso voltar a qualquer momento aí, tô feliz, tô na Top!
2: Meu compadre Johnny Love, um abraço pra você, esse é meu compadre, esse cara grande profissional, meu amigo. Compadre, eu vou dar um conselho pra você, essa área aí é minha, viu, compadre? Essa área eu conheço, hein? Essa área aí, Fátima do Sul, Glória Dourado, Vicentina, JTI, esse mundo aí, esse lado sul do estado do Mato Grosso do Sul aí, compadre, você vai devagar aí, compadre. Compadre, vai tranquilo, compadre, vai, você é comadre aí, de boa, tá bom? Mas é bom demais, compadre, ouvir sua voz, saber que você tá numa terra maravilhosa, prefeita maravilhosa, quero mandar um abraço pra toda a Câmara de Vereadores também, tem vários colegas aí, vários amigos, né? Então, quero mandar um abraço, sempre mandar um abraço pro... O Elias, meu irmãozão, Elias, um abraço, dona Maria. Elias, um abraço pra você aí. É o irmão do Ozébio, meu irmãozão também. Então tem vários irmãos, vários amigos aí. Vicentina, nem se fala. Fátima do Sul é onde eu praticamente nasci. Então, onde fui vereador por 18 anos. por 8 anos, 2 mandatos, né? Aonde Fátima do Sul, pra vocês terem ideia, o Fátima do Sul tem 61 anos de vida política e eu sou o vereador mais votado até hoje, de 61 anos lá. Então, graças a Deus, tenho a honra de... Minha mãezinha mora em Fátima do Sul, quero aproveitar e mandar um beijo pra dona Paulina, tá camadinha minha mãe lá, mas tá tudo bem, graças a Deus, vendo, sendo bem cuidada, né? Um beijo pra Lene, um abraço pra todos, pra Toninha, Antônia, que tá com a minha mãe hoje, ela fica hoje e amanhã, um abraço, beijo no seu coração, obrigado mesmo. Essa menina, Antônia, a Toninha, nós já chama de Toninha, nós conhecemos desde criança, nós estudávamos junto, né? E é muito bom, tem o Oreossi, que é irmão dela, tem o Finado Eliseu, e eu conheço todo mundo. Então isso é importante. Um beijo para o pessoal das fazendas aí em Fátima do Sul também, das chacras, meus amigos, todos me conhecem aí. Um beijo para vocês aí, obrigado pelo carinho. E quero ver adesivar, né, em Fátima do Sul. Se der, eu vou estar com você, viu, Tony? Ô, Tony, tô falando do patrão. Tô falando do Tony. Ô, compadre Johnny, se der, eu vou participar com você aí na adesivagem, beleza? Grande abraço. E vamos tocar a moto?
3: Bora. É agora, tripa nada dura.
2: Ah, a música que eu... foi pedido.
3: Luz da minha vida.
2: Luz da minha vida. É. Não dá tempo de nós soltar aquela do deputado... O deputado mandou pra mim?
3: Você mandou?
2: Não, eu mandei pra você.
3: Valeu.
2: Peraí. Deputado, meu Reinaldinho, Reinaldinho mandou uma mensagem pra mim aí.
3: Mandou pra você, né?
2: Vamos ver.
3: Tem que eu entrar nele.
2: Reinaldinho. Professor Rinaldo.
3: Professor Rinaldo, Vanderlei.
2: Marronzinho, vamos, Marronzinho. Toca. Vai, Marronzinho. Deu certo?
3: Não foi.
2: Então vamos deixar pra outra vez?
3: Depois da moda. Isso.
2: Depois da moda,
3: né? Tá nervoso,
2: Marron, pelo amor de Deus. Ô, Igor, vai dar os conselhos pro Marron aqui.
3: Volta logo.
2: Não bota. Que é meu amigo, rapaz. Você é bom demais. É que cada programa é um negócio, cada jeito.
3: Não
2: é verdade?
3: É.
2: Então vamos lá. Quem que vai? De quem é a música?
3: É
2: a
3: Luz da Minha Vida.
2: Luz da Minha Vida.
3: Vai lá.
2: Toca pra nós.
3: Vai pra Camapuã.

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6: 3 e 3.

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0: com isso, eu fiquei encantado. E aí ela encanta a gente no rádio com a vozinha dela também, né? E sabida, né? Que Deus abençoe você aí, que Deus dê saúde pra você, meu irmão. Também Paulistinha, Paulistinha, beijo no seu coração, meu irmão. Você é um cara que mora no meu coração. E aí entrou na onda da Top também, tá bem pra caramba, programa bom. Que Deus ilumine você. O nosso João Bosco
1: de Medeiros.
0: Ô! João Bocão
1: que opera aqui a mesa.
0: É, e o Bocão tem o programa dele também.
1: Tem também.
0: Bocão, nosso parceiro. Então nós temos uma galera aqui. É, Flavinha Beck, Deus me livre. Rebenta na hora dela, no horário dela.
1: Né? Jornalismo com o Tony.
0: Jornalismo. É verdade, o Tony, o Rogério. O Rogério é meu irmão de muitos anos também. O Tony também conheço de longa. Então, quer dizer, a Top, que é que nós tivemos união cada vez mais com essa vontade de levar para o ouvinte, deixar ele feliz, deixar ele informado. Essa é a meta e o compromisso de uma emissora. É levar alegria, descontração, informação.
1: Entretenimento.
0: E faz tudo isso.
1: Faz tudo junto, misturado.
0: Faz tudo misturado aqui.
1: Próximo deputado também, né,
0: Vanderlei? Agora vai sair o negócio do. Eu vou falar pro deputado. O deputado, o Marrom é culpado se não sair. Mas aí, mano, ele tá sempre ouvindo a gente.
1: Verdade.
0: O Rinaldinho, ele sempre acompanha, eu desde todos os meus programas, sempre ele acompanhou, ele é meu amigo, meu parceiro, ele, a Rose Modesto, também tem um grande carinho, né? Eu tô falando de pessoas que eu admiro, né? E aí eu vou falar de outros, meus deputados aí, amigo meu, Júnior Mock, vários aí, mas quem lembra de mim, eu também lembro, né? Então, manda aí.
2: Bora. Olá, Vanderlei, estamos aqui curtindo a Top FM. Parabenizar por esse programa maravilhoso aí, Vida Sertaneja, sempre levando o que é de melhor da música aqui do nosso estado e a Top cada vez melhor. Um grande abraço aí, Vanderlei, do seu amigo de sempre, deputado estadual, professor Rinaldo Modesto.
0: Falou, professor Rinaldo, obrigado. Obrigado pelo carinho aí, professor. Isso é bacana, é amizade, né?
1: Maravilha, muita gente falando com você, viu, Vanderlei?
0: Tem muita gente
1: falando com você, viu, cara?
0: Manda mais um, né?
1: Tem um aqui.
3: Alô, Vida Sertaneja, aqui quem fala é o Vitinho.
0: Fala, Vitinho!
3: Mas hoje estou por aqui, por Nova Alvorada do Sul, mas sempre sintonizado aí na Top FM. Aquele abraço, viva o programa Vida Sertaneja.
0: Tô feliz, tô na top. Esse aí é o guri do Pantanal. O Vitinho, um abraço pra você, meu irmão. É lá de Aquidauana, ele é. Só que ele anda mais do que notícia, rapaz. Ele é de Aquidauana e é muito querido lá em Aquidauana. É um menino que sabe de tudo, sabe de Pantanalzão. Ele conhece tudo.
1: Tudo, né?
0: É um moleque que eu falo que ele é novo ainda. Mas é um menino arrojado, trabalhador. É um menino que o pessoal adora, ele gosta dele lá em Aquidauana, em todo lugar que ele vai, ele arruma só amizade. Um abraço pra você, Vitinho, que Deus dá um abraço nesse povo maravilhoso da nosso antigo entroncamento,
1: antigo,
0: né?
1: Entroncamento, eu lembro.
0: É, Nova Alvorada do Sul. É. Grande abraço aí, meu irmão, que Deus o Zé Rico, uma vez eu fiz uma matéria com o Zé Rico, eu fiz o Vida Sertanejo com o Zé Rico com o milionário Zé Rico na estrada. Aí ele ficou uma hora conversando comigo lá no hotel e ele dizia ele falava fronteira, entroncamento, ele não falava a Nova Alvorada do Sul. Uhum. Ele falava lá no entroncamento, aí ele ia falando, contando, ele sabia mais a história do Mato Grosso do Sul do que a gente que mora aqui. Verdade, que Deus o tenha lá, o homenagem Zé Rico, vamos tocar uma moda dele já e daqui a pouquinho.
1: Uhum.
0: Né? Vamos tocar a moda agora?
1: Vamos tocar as modas agora.
0: Qual que é a primeira?
1: É Zé de Camargo e Luciano.
0: Aí depois o Manute.
1: Depois o Manute e logo na sequência o Alex.

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6: 3:22.

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4: 3h23.
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0: É o momento de fazer amizade, de você tomar sua cerveja e saber se comportar. Chegar em casa, respeitar tua esposa, tua família, teus filhos, né? Se tiver namorada pra namorada, enfim. Você tem que, a gente, todo aquele ser humano, aquelas pessoas que sabem tomar um trago, não dirige quando está bebendo, né? É, realmente faz bem e é muito importante. Então é pra, fica aí um recado pra você, tá? Na boa, faz amizade, joga sua sinuquinha, faz a moagem com os amigos, tira sarro, tudo dentro do respeito, que eu tenho certeza que você vai cada vez construir mais pilares positivos na sua vida. Pode ter certeza disso, beleza? Eu quero fazer o sorteio, vamos fazer o sorteio? Vamos fazer.
1: Bora.
0: Vamos, eu tô atrasado 24 minutos.
1: É verdade.
0: Vamos lá. Agora é 88,90.
1: 88,90?
0: 88,90. Agora no dinheiro. Final, a ração da Central Rações.
1: Que é isso?
0: Vamos.
1: É muito dinheiro.
0: Manda. Marrom.
1: Oi.
0: Manda.
1: Pode parar?
0: Ah, tem que parar.
1: Essa musiquinha, essa musiquinha tá diferente.
0: Faz. Manda aqui que eu já tô vendo.
1: Alô. Manda aí.
0: Peraí. Tá. Telefone, já vem. Já
1: tá.
0: Telefone é 2688.
1: 2688, tá certo.
0: 2688, tá certo. Jardim, tá certo. Itália.
1: É esse mesmo.
0: Jardim Itália, bem pertinho da Silva Regina. Eu conheço esse bairro ali.
1: Ah, tá.
0: Bem pertinho da Silva Regina.
1: Sei.
0: É o nome da fera? Antônio Aparecido.
1: Antônio Aparecido.
0: Martins, tem sobrenome de tudo.
1: Aham.
0: Uhum. Ah, e já ganhou 88,90. E eu, a hora que eu sair daqui, eu já paro no lugar e já mando dinheiro.
1: Uhum.
0: Dinheiro no bolso, pode comprar cerveja pra assistir o jogo do Brasil. Já pode comprar. Né? E tem mais uma chance ainda pra aqueles que estão todos aqui. Antes das 16 horas, faltando 10 minutos, nós encerramos.
1: Vamos encerrar
0: daqui 26 minutos.
1: Isso.
0: Daqui 20 minutos nós vamos encerrar.
1: Isso.
0: Beleza? Pode. Você quer ligar? 99218-8550. Tem o seu pet? Isso. Não tem, mas tem um amigo que tem? Manda mensagem que nós vamos. Vai participar do sorteio. Se você ganhar, você dá pro seu vizinho.
1: Pronto.
0: A ração pro seu pet.
1: É verdade.
0: Quer ver um pet feliz? Dá a ração da Central Rações. É, tem Sul. É. 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
1: Só
0: meio atrasado, né, meu irmão? Eu falei da Central, só meio atrasado, mas beleza, o importante é.
1: O cachorro tava com preguiça. Comeu demais, ficou a barriga cheia.
0: Esse marrom é um artista. Esse é um artista. Vamos falar da Eficaz, esse meu amigo Diegão. 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Um abraço pra vocês. Eu quero mandar um abraço pro meu pessoal, meus amigos, meu parceiro Boquinha de Cobra.
1: Olha.
0: Um grande imitador. Um dos melhores imitadores, pra mim, o melhor do Brasil.
1: Boquinha de Cobra,
0: tapera do Boquinha.
1: Olha.
0: É, só que sábado passado eu cheguei lá correndo, sei lá, não tinha nem um pedacinho de carne, tinha comido tudo a carne.
1: Rapaz.
0: Eles assaram carne só pra ele. Cheguei atrasado, eu falei, chegou amanhã. Como é que eu vou sair do programa pra vir aqui?
1: Não tem jeito.
0: Tá brincando. Boquinha, um beijo no seu coração pra todos os nossos amigos que estão aí, né?
1: Sim.
0: Não sei não, mas de repente o Ralph Garden está lá também, né? Deve estar lá o Douglas também, da Prancheta.
1: Olha.
0: É, deve estar por lá também, eles gostam de ir lá de sabadão, é o dia que eles ficam lá, né? Então um abraço pra vocês aí, obrigado. Lembrando que o Douglas é nós chamamos ele de Prancheta.
1: Sei.
0: Ele é da Equipamentos, o Prancheta, ele tem, ela fica na Mascarenhas de Moraes, empresa de ferramentas, máquinas, tudo, né? É, fica na Mascarenhas de Moraes ali, você acha lá, eu tô louco pra golpear ele, pra ele fazer investimento aqui com nós. Eu tô querendo, mas eu vou conseguir. Viu, Prancheta? Você atira o dedo do bolso, rapaz. Um abraço pra vocês aí.
2: Escorpião no bolso.
0: Ralf também tá devendo um contratinho. O Ralf já falou pra mim que daqui mal dia. Será que vai fazer? Ele já faz investimento pra caramba. É um cara empreendedor. É um cara que vende mudas de frutífero, desde a mudinha de alface até mudas produzindo já. Tem lá. É no Ceará. Você entrou no Ceará, olhando do lado esquerdo, já você vai ver o barracãozão lá, é grande, enorme.
2: É fácil.
0: É facílimo.
2: Facílimo.
0: É. Tem também a Morena Festa, que é meu parceiro. Roberley, um abraço pra você. Chopp Moema, que também é chique, né? Genial, sou o técnico do meu amigo Cícero. Um abraço a todos os colaboradores. Que Deus abençoe vocês, beleza? Quero mandar um abraço aí pra Celeiro Country. Esse também eu vou grampear ele, né? Que é o Valtinho, meu amigo. Fazer um investimento aqui com a gente.

0: pouquinho de copo, porque senão ele começa a falar mal de mim.
1: Pega no pé.
0: Não, ele fala mal. É. Ele fala mal mesmo, ele fala mal de mim.
1: Então, alguns amigos seus.
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0: 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Beleza? Vou tocar moda?
1: Bora.
0: Agora eu vou tocar meu filhão, Lucas Matos.
1: Lucas Matos.
0: Porque eu tenho que puxar saco também do meu filho, né? E não é porque é meu filho não, mas ele canta muito bem. Se ele tiver um restaurante, tiver baile, show, pode ligar pra mim mesmo, porque eu já vou, eu passo quem é meus amigos, depois vou divulgar aqui um número de telefone pra ligar pra quem quiser contratar. Bar, lanchonete. Esse dia eu tocou lá em Terenos, lá em Terenos, na pizzaria maravilhosa. Casarão, um lugar maravilhoso lá em Terenos. Ele tocou lá e toca em vários lugares. E não vai fazer feio, não, garanto. Mas

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0: beleza, beleza, como é que tá? Quase chegando o final do nosso programa. Pode ter certeza que eu tô muito feliz. Quero mandar um abraço pro alemão Mum. Um abraço pra você, deve estar lá no Boquinha também, tomando uma. Grande abraço a vocês aí, obrigado pelo carinho.
1: Onde é o Boquinha?
0: O Boquinha fica lá, eu não sei nem falar o é Bela Tamandarelli.
1: Ah, ali próximo ali, né?
0: Isso.
1: Opa.
0: O nome da rua, não sei, porque eu já peguei o meu carro, já vai direto pra lá.
1: Não quer ensinar pra ninguém, pai.
0: Não, eu direto pra lá, depois
1: eu
0: vou falar.
1: Eu vou pra lá.
0: Eu quero pegar um patrocínio dele.
1: Ah, tá.
0: Ah, então por isso mesmo. Mas depois nós vamos dar um lá, Marrom. O Marrom, vamos fazer o sorteio logo?
1: Bora.
0: Vamos, já falei que era 20, 10, já... não, espera um pouquinho,
1: né?
0: O pessoal pode querer ligar ainda aí.
1: Agora eu tô calmo.
0: Dá uma mensagem aí. Manda umas mensagens pra
1: mim. Mensagem, né?
0: É, manda aí.
1: Deixa eu ver quem tá verde aqui.
0: Vai lá,
1: alô, manda. Alô, quem tá verde aí?
0: Manda
1: o verde.
0: Manda.
1: Fala com o Vanderlei, fala com o Vanderlei.
2: Ô, Vanderlei Cabeludo, planta pra nós aí um... Põe a gente aí nesse sorteio aqui do Santa Emília, o Gidel, quer ganhar se pra poder comer um churrasco.
0: É que tal, tá,
2: olha a gente no sorteio, não. Tá aqui partindo e escutando você.
0: Que obrigado! Ô, irmão, um abraço pra vocês aí.
1: Bacana.
0: Um abraço a todos os paraguaios de Campo Grande, Mato Grosso do Sul, né? Eu tenho muitos amigos aí, inclusive o Carlos Valenzuela. Um abraço pra você também, Paraguai, aquele que fala carioca.
1: Carioca?
0: Ele fala carioca. Não sai carioca de jeito nenhum, só carioca. É igual esse aí daí. Mas é bom, não pode, né? É, isso aí é legal. Muito obrigado aí pelo carinho, tá participando. Já tem mais um?
3: É. Pra Vanderlei Cabeludo, Eduardo Motorista de Aplicativo.
0: Roder!
3: Toca C10 vermelha aí de Deli Delime, coloca no sorteio.
0: Essa caminhonete vermelha eu vou deixar pra você pra sábado que vem.
1: É.
0: Eu vou pedir pro Edson Lima, nosso parceiro que vai vai continuar aqui esse show, porque esse cara é show.
1: É show.
0: Edson Lima é show, é um cara que é carinhoso, é um cara que sabe cativar o ouvinte, né? E ele fala os palavreados que eu adoro. Eu vou ouvindo ele, eu vou dando risada até onde eu estiver ouvindo o programa dele, porque ele fala de um jeito maravilhoso, que ele é daquele do tempo antigo, né? Que ele fala assim, né? Apesar de ser um cara muito novo, mas assim, é um programa maravilhoso também. Edson Lima, eu fico feliz de deixar o programa pra um cara desse aí que tem amor pelo rádio, que tem amor pelas pessoas que falam com ele, tem muitos amigos, isso é muito importante. Edson Lima já tá chegando no pé do oito aqui, chutando toco, né? E também eu quero mandar um abraço pra todos os policiais civis, militares, né? Polícia Federal, Polícia Rodoviária Federal, quero mandar pra todo o judiciário do Mato Grosso do Sul, grande abraço, né? Quero mandar um abraço pro senhor Gerson Domingos. Quero mandar um abraço pro Osmar Jerônimo. Quero mandar um abraço muito especial pro Gerson Claro, presidente da Assembleia, pro nosso presidente da Câmara Municipal, né? Um abraço pra você, pro Carlão. Ô Carlão, vereadorzão
1: Rochado. É o Papi.
0: Um grande abraço pro Papi, né? Um grande abraço pro Maicon, um grande abraço pra todos os vereadores. Jamal, meu amigo, doutor, meu parceiro, seu médico.
1: Também. Meu médico.
0: Muito, muito gente boa e o melhor médico que tem aí, né? Um dos melhores médicos, desculpa como eu falei. Mas um grande vereador, um grande amigo meu. Quero mandar um abraço, doutor Jamal. O Coringa, alô Coringa, o Coringa das Moreninhas. Um abraço às Moreninhas. Hoje é Coringa do Mato Grosso do Sul, quase assim, né? Porque é um cara que tem um conhecimento no estado inteiro, cara que tem amizade. E um grande abraço, faz um trabalho filantrópico aí muito bacana. Ajuda muitas pessoas, os trabalhos sociais dele aí é muito bacana. Um grande abraço ao Coringa, né? Ao Chiquinho Teles, meu amigo também, até na outra emissora, mas não tem problema nenhum, porque ele é meu amigo. Ele fala assim, vai machucar o osso do peito, velho. bacana, quero mandar um abraço muito especial a todos vocês, dizer pra vocês que eu estou muito feliz de estar aqui na Top FM, onde eu posso falar com meus amigos. Às vezes a gente passa a semana inteira, né? Não fala com os amigos, mas aí chega aqui, os amigos lembram também da gente, mandam mensagem. Isso também é muito importante. Vamos fazer o sorteio? Bora. Então vai lá.
1: Manda.
0: Falou. Não.
1: Não, mais um pouco.
0: Mais um pouco. Marrom, você é agruinado.
1: Fico nervoso.
0: Ah, Marrom, peraí. Vai, ó. Vai ganhar a ração da Central Rações, Central Sul. Manda, pode rodar, roda. Roda.
1: Roda.
0: Vai, parou.
1: Parou.
0: Pode mandar aqui, pode mandar.
4: Tá mandado aí. Tô mandando, tá mandando. É que é devagar, é que o dedo tá duro.
0: Ai, não, chegou, chegou, chegou.
4: Chegou, né?
0: Daniela Mendes do Tijuca.
4: Tijuca.
0: É o que tá no computador. Daniela Mendes, Tijuca.
4: Isso.
0: É, o telefone dela, o final é 0129. 0129.
4: Parece que é Tijuca 2.
0: É, mas tá Tijuca aqui, tá bom. É beleza, tá falado. É. Daniela Mendes, vou te ligar depois pra vocês virem pegar aqui na rádio. Já tá aqui, vou deixar aqui a ração da nossa Central Rações. E vou falar pra você, seu pet vai estar bem servido. Se você não tiver o pet, dá pro vizinho, pega pro vizinho.
4: Verdade.
0: Não é verdade?
4: Verdade.
0: Então, ó, é um prazer. Se você tiver um pet, aí você vai sustentar, vai, seu cachorro vai ficar feliz da vida. Se não, outro pet vai ficar feliz, porque você vai dar ração pra Central Rações, que é as melhores marcas do Brasil, sem dúvida nenhuma. 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
0: 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Muito obrigado, Roberley, muito obrigado. Genial, Soltec, obrigado, Cícero. 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
4: Facinho.
0: É, só ligar e falar com a Carol, beleza?
4: Isso.
0: Genial Soltec, 67-4003-6005. Falado, gente. Obrigado, beijo do coração de vocês, que Deus abençoe, obrigado pelo carinho, que Jesus Cristo deu final de semana maravilhoso. Se você hoje tiver a fim de se divertir e num lugar legal, vai na Smoke Show Bar, ali na Júlio de Castilho, lá em cima, você já vai ver lá o movimento, é um lugar maravilhoso, tem bastante segurança, é um lugar que você pode ir tranquilo, tá? Apesar de ter alguns fuxiqueiros às vezes falar alguma coisa, mas aí não quer dizer nada, né? Isso aí às vezes falar até papagaio fala.
4: É.
0: Tem que ir lá pra você ver como é bom lá, o lugar é maravilhoso, beleza? E também, eu tenho outros amigos também, que tem outros casos, tem o tio Léo, que é maravilhoso também, é um cara que investe aqui também, que faz investimento aqui com a gente. Um abraço, tio Léo, um abraço ao rancho do tio Léo, que é maravilhoso. Também tem festa lá hoje, boa. E outras festas, tem Assembleia Legislativa, que tem festa junina hoje, né? Assembleia que é muito bacana.

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1: 4 e 4.

no seu lar de fazer companhia até às 18 horas. E você? Você tá bem? Sabadão gostoso, sabadão abençoado. Quero mandar um abraço especial pra você que tá cruzando o estado do Mato Grosso do Sul, pra você que tá chegando à capital morena. Seja bem-vindo. Essa é a sua rede Top FM, na direção geral Tony Bueno, na direção comercial, meu brother. Oh, é comercial, brother? É a Stânia que tá na comercial, né? E na artística, meu amigo Marcos Rondon. Como é que tá seu coração? Como é que você tá? Fala comigo. Por aqui, Eco Delta Sierra Oscar Novembro. Que é isso, seu motorista? 992188550. Tá acontecendo a grande festa em Jataí, né? É isso mesmo, meu brother. É a festa junina de Jataí. É a festa da fogueira. Fala comigo, Johnny. Johnny Love. Rapaz, a companhia gostosa do meu amigo Vanderlei Cabeludo chega por aqui, o mais bonito do MS. É o Edson Lima. Só perde mesmo pro Bidu. Meu amigo que tava na sonoplastia por cá, o meu irmão, o meu brother. Grande Marrom, você tá bom? Grande Marrom comandou a nave até agora. Agora são 4:05. Eu só quero saber o seguinte, seu coração tá bem? Você está bem? Você está tranquilo? Tá tranquila? E o coração? E aquele amor? Tá bem? Segura! E bota capacete, Gilson! 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Todo mundo aguardando vocês. Alô, Stephanie. Alô, Alex. Alô, Flávio. Alô, Marcelo. Alô, Nolá. Alô, Tenório. Alô, Veto. Alô, Camille. Alô, Bárbara. Alô, Ana Paula. A todos vocês aí. Alô, Simão. Simão tá dando um talento dos carros por lá também. Alô, Maicon. Alô, João, que não é o cabeção. Mas se você tiver com a cabeça doendo, tá com o amor meio distante, segura aí. Bora de moda. Boa tarde pra vocês. 4:07. Canta, canta, Mirosmar.

0: aí, Zezé de Camargo, mais o Luciano. Essa semana é chique demais, liberdade, liberdade, vem pedrada.
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0: Trem. Pega aí, Gilson. E aumenta o som. Alô, Kleber. Corre não, meu irmão. Só aumenta o som.

vocês ouviram que moda chique demais da conta. Ei, rapaz, eu vou falar uma coisa pra você, hein? Com as modas dessa aí, o caboclo foi, vai lá e volta, hein? Agora são 4:18. E o Nego Solimões, Fio da Madrugada, Teodoro e Sampaio, Vestido de Seda, Zezé de Camargo, Luciano, Liberdade, Liberdade, essa abriu o bloco musical. Olha esse fundo musical.

deixa se levar. Alô, em Viema, 103,1. Município de Viema, ali toda a região Angélica, distrito Diamandina e Pesar.

0: Olha, gente, eu vou ali e já volto. Aguenta só um pouquinho mais rápido que coisa de porco, tá bom? Só um pouquinho, aguenta só um pouquinho seu coração, que daqui a pouquinho vem mais moda. E você já vem participando, deixando sua mensagem para participar do sorteio do Pix, tá? Depois você reclama, eu não ganho, mas também você não manda.
1: Tem que mandar para ganhar.
0: Manda um abraço pro grande Aaron Rancho, o pessoal na sintonia. Obrigado.

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4: 4:25.

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0: o Leonardo Copo de Rio, música de 1992, quem não lembra, hein? Tudo isso na top! Agora são 4:28. Muito bem. Hoje é sabadão, dia 27 de junho de 2026. Hoje é dia do que, Edson Lima? Dia do que, produção? Hoje é dia de São Cirilo de Alexandria, bispo. Abraço lá, né? Abração, 4:26. Quero mandar um abraço pra você que tá chegando agora. Seja bem-vindo à Rede Top FM. Rede Top FM comigo, Edson Lima, viu? Edson Lima, Lima. Não é cabeludo, tá? Já mandaram aqui, boa tarde, Vanderlei Cabelinho. Boa tarde, não. Boa tarde, Vanderlei Cabeludo, hora dessa, tá indo embora pra tomar aquele tinguá. Tá bom? Quero mandar um abraço especial pro pessoal lá do município de Camapuã. Alô, Camapuã, São Gabriel do Oeste, Bandeirantes, interior de Riba do Rio Pardo, todo o pessoal ali daquela região, pessoal das fazendas, das chacras, pessoal dos assentamentos, sejam todos bem-vindos a essa sua Rede Top. Distrito de Pontinha do Coxo, também o pessoal tá lá na Pontinha do Coxo, aquele abraço. Pessoal lá de Areado, lá de Congonha, Coxo e Congonha também na sintonia, muito obrigado, Deus abençoe vocês sempre. Fica feliz, tá na etapa. Rapaz, hoje eu acho que eu não tomei meu cardenal. Tá doido, seu motorista? Rapaz, é muita gente. Vamos ver se dá tempo. Vambora? Nesse bloco, bora. Alô, boa tarde, fala comigo.
1: Oi, Johnny Love, tô aqui no Niaco. Já seu programa, quero participar do sorteio.
0: Opa.
1: Maria França da Costa, põe meu nome aí, Johnny Love.
0: Muito bem, Johnny Love, diretamente. Não é o Johnny Love. É o Edson Lima. Essa é sua top, viu? Mas aí, já, obrigado pelo carinho, obrigado pela audiência, tá bom? Será que o povo tomou um tinguá, não? Alô, boa tarde, fala comigo.
2: Boa tarde, Edson Lima.
0: Você tá bom?
2: Respira Quinta Linha, município de Fátima do Sul.
0: Fátima do Sul, que linda.
2: Toca pra mim, Daniel, a música pra ser feliz.
0: Daniel.
2: Ofereço pro meu esposo Eugênio. Uma tarde abençoada para todos nós.
0: Tô feliz,
2: tô na top.
0: Muito obrigado pelo carinho. Quinta Linha, pessoal na sintonia, que Deus abençoe sempre vocês aí, viu? Pessoal, rapaz, uma grande audiência da top ali naquela região. Que Deus abençoe todos vocês. Valeu pela audiência mesmo. Silene, lá do Silvia Regina, Silene Matos, ela é prima do Vanderlei Cabeludo. Obrigado pelo carinho, minha querida. Você tá bem? Tá na audiência, tô feliz, tô na top. Estamos todos felizes. Alô, boa tarde, fala comigo.
3: Fala, Edson Lima, quem fala é o Ender do Oro Rancho, né? Tá entrando no ar. Tá de boa. Vou pedir uma música aí, é o Dorival. PC pra Vera, que estamos aqui no Jardim do Rancho. Jardim do
0: Vera,
3: Rancho.
0: Alô, Vera.
3: Falou, bicho. É. Secretária, falou, Jardim do Rancho. E festa pro Paulo, tudo aí, tudo aí. E vai Corinthians.
0: É, vai Corinthians pra onde? Ele mandou outro aqui, ela vai lá.
3: Fala, Cilindro, quem fala? Além do Jardim do Rancho, torce pro seu sucesso, rapaz.
0: Obrigado.
3: Pediu uma música aí. Secretária.
0: Olha, secretária.
3: Tá aí o
0: que Paulo, trabalha o dia inteiro comigo.
3: E a velha aqui do Jardim do Rancho.
0: Um abraço.
3: E eu torço pro seu sucesso.
0: Obrigado. Rapaz,
3: fala,
0: o povo animado demais da conta. Vamos falar pra você, ele tá falando meio assim. Não sei não, hein? Eu acho que já tomou as duas latinhas. Agora são 4:32 e o tempo passa e o tempo voa. E o Edson Lima sempre lindo, numa boa. Alô, boa tarde.
2: Ô, Vanderlei, boa tarde.
0: Vanderlei?
2: Quem Vanderlei? Camapuã, sítio São Bento. Gostaria de ouvir uma música. Edibrito e Samuel.
4: Edibrito e Samuel, ponto G.
2: Ao qual eu dedico a todos gostarem da música. Boa. E quero participar da promoção do Pix.
4: Muito obrigado pelo carinho, muito obrigado pela audiência, o pessoal de Camapuã, a ti que mandou a mensagem, mas o Vanderlei já foi. Mas muito obrigado, tá bom? Deus abençoe. Deixa eu ver quem chegou por aqui. Alô, boa tarde, fala comigo. Boa tarde.
5: Boa tarde, Diamante Negro.
4: Tarde.
5: Papai aqui, seu amigão.
4: Ô, papai.
5: Um abraço no seu coração.
4: Opa.
5: Na programação. Obrigado. Tô feliz, tô na top. E vai, Brasil campeão.
4: Aí sim, aí você falou, Brasil campeão amanhã. Amanhã não, né? Que amanhã? Amanhã é domingo, segunda-feira, Brasil e Japão. E vou, pode preparar a picanha, você pode deixar a picanha em cima ali, certinho. Já cedo, já bota cedo, tá a costela. E chama o Edson Lima, tá bom? Quero ver, tá, né? Né, Cristiane? Segunda-feira vai estar daquele jeito, né? Trabalhando feito um cachorro sem dono. Ai, ai, falei pro meu chefe, né? O Alex. Falei, rapaz, não vai ter folga? Ele falou, você foi convocado? Falei, não. Falei, então vamos trabalhar, bora então, hein? Fazer o quê, né? Manda quem pode, obedece quem tem juízo. Alô, boa tarde, fala comigo.
6: Boa tarde, Edson Lima.
4: Você tá bom?
6: Sanjo de Camapuã. Queria ouvir só mais uma vez com Gilberto Gilmar.
4: Boa.
6: Tô feliz, tô na top.
4: Muito obrigado pelo carinho, todo o pessoal de Camapuã, mais uma vez. O pessoal diz que joga truco, mas eu tô indo aí pra ensiná-lo a jogar vocês, tá? 4:34, alô, boa tarde.
7: Boa tarde, Edson Lima, boa tarde. Tô feliz, tô na top. Manuel Aparecido da Silva de Glória de Dourado. Tamo junto sempre. Uma boa tarde. Vamos ouvir esses bordão aí.
4: Vamos. Obrigado, abraço. Vambora então, vambora então. Vamos pegar essa aqui, ó. Pega essa moda aqui, segura aí. É ele, entra, Cosqueto. Sai da casca, trinque pura. Marília Mendonça Rosa embriagada. Vai pra você que gosta da moda boa. Pra você que tá tomando aquele tinguá no barzinho aí. Manda um botequeiro aumentar o som aí. Desce mais uma.

0: rapaz. Tudo que é bom dura pouco. Essa menina cantava demais. Marília Mendonça, Rosa Embriagada. É, muito bem, rapaz, a hora voa demais da conta, agora são 4:38 na capital mais morena do centro-oeste brasileiro. No estilo do cabrito. Vai lá, Cristiane. Rapaz, a Cristiane tá pulando ali, velho. Você tá doido, seu motorista? Agora chegou por aqui, deixa eu ver quem chegou. Alô, boa tarde, não, é só mandando um, tá escrito aqui. Tô feliz, tô na top, boa tarde, Vandenão, é. Quero ouvir Delinha, por onde andei, Silvia Carvalho do bairro Planalto, na sintonia, muito obrigado, Edson Lima, tá bom? Boa tarde, gostaria de participar do sorteio. Tô feliz, tô na top, é a Rosângela Alves da Silva. Muito obrigado pelo carinho, Rosângela. Boa tarde, Edson Lima, tô feliz, tô na top, Pixê na top, Aline Souza, dois irmãos do Buriti, tio brother. Obrigado pelo carinho. Alô, boa tarde, fala comigo.
1: Boa tarde, Edson Lima, é a Aparecida, nascimento da Silva, do Monte Alegre. Tô na top, tô feliz. Vamos participar do sorteio aí, vambora?
0: Vambora.
1: Boa tarde, fica com Deus, que Deus abençoe.
0: Amém, que Deus abençoe você também. Povo animado, hein? Edson Lima, tô feliz, tô na top. É, Valdécio dos Santos, Vila Jacina, sintonia, obrigado pelo carinho. Eu vou ali e já volto, aguenta só um pouquinho. É só o tempo de você tomar uma água. É só o tempo de você olhar o mamá que tá esquentando. Gente, tô feliz, tô na top. Lindo seu coração. E bate mais alto. Aqui na top, fazendo você lembrar e sofrer. 4:40. 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
2: 4:42.

0: bem, muito bem, estão de volta pela sua rede top. Estão me ameaçando. Eu não gosto de ameaça, viu? A gente quer mandar um abraço especial aqui, mas uma pessoa que eu conheci agora mesmo, tá vindo aqui pra rádio, passei ali pra tomar uma Coca-Cola gelada. O meu amigo é Edmar, o Neguinho, popularmente conhecido como Neguinho da Conveniência Guapo, que logo logo tá aqui com a rede top, tá bom? Alô, Neguinho, aquele abraço, obrigado pelo carinho, rapaz, uma Coca gelada top demais da conta. Se a Coca é gelada, imagina a cerveja, hein? Neguinho, tamo junto, meu irmão. Obrigado pelo carinho, velho. Ele sempre escuta a Top FM, os comunicadores aqui, né? Obrigadão, meu irmão. Tamo junto. Vem somar com a Top. Alô, boa tarde, fala comigo.
1: Oi. Boa tarde, Edson Lima. Você Hilário tá Santos, da Estância Difícil Acesso aí. Oi, tá bem aí o programa, hein?
0: Obrigado.
1: Toca pra nós aí uma do Bruno Barreto. Peço direto, Barreto. Não tem aí, Bruno Barreto.
0: Vou mandar pra você sim, meu querido. Vou mandar. Fica frio. Fala, Jesus, vamos desculpando a voz, que hoje eu vou falar pra você. Tô pegando uma tal de uma pintada no lombo aí, rapaz. Ô, oh, pera aí. Pintada que eu falo é uma gripe, tá?

0: como é que você tá? Fala comigo.
1: Lima, tudo bem? Boa tarde.
0: Boa tarde.
1: Sou eu, Juliana, aqui do União.
0: Oi, Juliana.
1: Eu quero o Pix e quero ouvir aquela música do Cowboy.
0: É do Cowboy? Tá, eu vou ver se eu acho do Cowboy. Do Cowboy. Ah, é uma moda que tá tocando aí, o pessoal fala do Cowboy, tá? Ah, tá, sim. Alô, boa tarde, fala comigo.
2: Boa tarde, Edson Lima.
0: Você tá bem?
2: Tudo bem? Eu quero pedir uma música. Fui eu, Zezé de Camargo e Luciano.
0: Milos Mari e Alcinho.
2: Pra todos da rádio, pra todo mundo que tá ouvindo. Bom final de semana. Vai, Brasil. Segundona é nós.
0: Daquele jeitão.
2: Beijo, Juliana do Jardim Moema. Juliana Arruda.
0: Ô, Juliana, já tá no sorteio, Juliana. Muito obrigado pelo carinho. Vou ver se eu mando pra você essa moda aqui, se der tempo. Rapaz, o tempo aqui é muito curto, é mais curto que coisa de porco. Já viu um coisa de porco? É curtinho, tac, já era. Fica muito rápido. Muito bem, não dá tempo. Fica bravo não, tá? Pix, pix, pix, pix. Mandou um monte de pix aqui, deixa eu ver quem que é. Patrícia Alessandra, de Abreu Esquivel, do bairro Gaburas, obrigado pelo carinho. Deixa eu ver quem chegou por aqui. Tô feliz, tô na top, quero participar do sorteio. Eu de Carlos, do Aero Rancho. Quero participar desse sorteio, tô feliz, tô na top. Tá bom? Muito obrigado pela audiência, obrigado, tá bom? Valeu, tamo junto. Alô, boa tarde, fala comigo.
3: Boa tarde, Edson Lima.
0: Você tá bem?
3: Elizabeth, motorista de aplicativo.
0: Boa, Elizabeth.
3: Senhora Ilma.
4: Zilda.
3: Senhora Zilda.
0: Tudo, dona Zilda.
3: Uma boa tarde pra vocês. Estamos felizes, estamos na top.
0: Muito obrigado pelo carinho, tamo junto. Valeu a todos os motoristas de aplicativo que tá rodando pela estrada aí, pelas ruas de Campo Grande. Que tá assim, né? Cuidado com a suspensão. Muito obrigado a todos os motoristas. Você é motorista de aplicativo? Fala comigo. Manda sua mensagem, por onde você tá passando, o que você tá fazendo, pra onde você tá levando, quem tá com você. Manda sua mensagem aqui. Hoje tem um Pix, viu? De 88,90. Um oferecimento da Cristiane Cabeça de Gás. Vou pra lá. Alô, boa tarde.
5: Boa tarde, Edson Lima, aqui é o José aqui do Portal Caiobá.
0: Tudo bom, José?
5: Toca pra nós aí, Bruno Marrone, acorrentado em você, tô feliz, tô na top, uma boa noite pra todos aí da rádio, oh, que bom, hein?
0: Muito obrigado.

0: Rapaz do céu, grande audiência da Top, muito obrigado pelo carinho de todos vocês. Rapaz, é muita gente, gente, é muita gente, gente demais da conta, gente que não dá pra atender, o povo fica bravo, mas vai me desculpando aí. Alô, boa tarde.
1: Boa tarde, Edson.
0: Boa tarde.
1: Tô feliz, tô na Top, vai participar do sorteio. Um abraço a todos da rádio.
0: Muito obrigado.
1: É do Jardim Perdiz.
0: Jardim das Perdizes, morei aí há um tempo atrás, muito obrigado pelo carinho, viu? Alô, boa tarde, fala comigo.
2: Boa tarde, Edson Lima. Boa tarde. Era parecida aqui, gente, a Ruda do Barreiro Ranch.
0: Tudo feliz, bem?
2: Estou na Top. Manda uma moda do Christian Ralph pra mim, coloca meu nome no sorteio.
0: Ô, já tá no sorteio. Vou mandar uma moda aqui que pediram. Rapaz, será que tá aqui, Edson Lima? Tá, né? Mandar uma moda aqui que pediram. Deixa eu ver se vai. Não vai. Alô, boa tarde, fala comigo.
3: Edson Lima.
0: Você tá bom?
3: Boa tarde, Diamante Negro.
0: Nossa senhora, é nóis.
3: Sou o Agenor Geraldo Souza da comunidade negra de São Benedito.
0: Ô, Agenor,
3: Eva.
0: Tudo bom?
3: Antigamente no Aerorancho era o Marrom Bombom, agora não, né? Agora é só Agenor. Ô, Edson Lima, se você puder, toca Barquinha de Ouro pra nós aí com Guilherme Silva.
0: Mas
3: pra toda a galera que tá em sintonia com a melhor do estado, a melhor
0: tira
3: do
0: o pé,
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0: Tira o
3: Top
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0: Ô, meu querido, rapaz, foi aqui, muito obrigado, gente do céu, muito obrigado, gente, obrigado, meu, de coração, a cada um de vocês, a audiência é grande demais, né? Daiane, como é que você tá? Simone Simões, é isso? Daiane Simone Simão Ribeiro, do bairro Aero Rancho. Alô, Daiane, muito obrigado pelo carinho. Alô, boa tarde, meu querido, fala comigo.
4: Boa tarde, Edson Paiva. Aqui é o Dan. Estou vindo a Top FM. Coloca no sorteio, meu amigo, tá? Queria ver uma música. É
0: Trim Parada Dura. Opa!
4: As Andorinhas, roda pra nós. Manda um abraço pro meu amigo Joãozinho, lá do Vida Nova. Joãozinho Cabeleireiro.
0: Ô, Joãozinho Cabeleireiro, lá do Vila Nova. Aê, rapaz, um abraço pra você, obrigado pelo carinho. Agora, eu sou o Edson Paiva. Alô, Paivinha! Tá doido. Fala comigo.
5: Edson Lima, Mário Aparecido da Silva, Jardim Monte Alegre.
0: Você tá bom?
5: Tô feliz, tô na Top. Tamo junto, companheiro. Toca um modão pra nós aí. Toca Estrada da Vida com o Leonardo Zé Rico, tá bom?
0: Rapaz,
5: um abraço, vamos participar do sorteio.
0: Vamos sim, vamos sim. Olha, se Deus assim permitir, Deus assim abençoar, logo, logo, nós temos um horário um pouco mais estendido, dá pra tocar toda a moda de vocês, mas por enquanto vamos fazendo o que dá, tá bom? Mas muito obrigado desde já a cada um de vocês, pela grande audiência. Tô feliz, tô na Top, a Joyce Ramos do Aero Rancho, quero participar do sorteio, já tá no sorteio, Joyce. Boa sorte pra você, tenha fé. Alô, boa tarde, fala comigo, Reinaldo.
6: Fala, companheiro Edson.
0: Você tá bom?
6: Reinaldo de BH.
0: Rapaz, meu querido.
6: Mas quando eu fui por esse programa domingo de tarde, eu achei. Hoje, meu, que eu tô de boa em casa, do nada, põe na rádio, vocês aí no comando.
0: Putz,
6: um abraço
0: que
6: aqui, tá com o Duval e Davi pra nós aí, viu?
0: Rapaz,
6: muita saudade, achei que você tinha saído da rádio.
0: Tô por cá. Muito obrigado, meu irmão. Belo Horizonte é o que liga, rapaz, acabou que aí tem um bom gosto musical, você tá doido. Mas valeu, obrigado pelo carinho, vamos pelo sábado por aqui, e se Deus quiser, logo os horários um pouco mais estendidos aí, tá bom? Vou ali, já volto daqui a pouquinho, vem pra você a moda que você pediu do Durval e Davi, vou só encontrar ela aqui, já volto, aguenta só um pouquinho, toma uma água, sacode a poeira e bora pra cima pra mais moda daqui a pouquinho. Tô feliz, dona Top! 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
2: 5:03. Essa é sua Rede Top. Eu sou Edson Lima. Eco, Delta, Sierra, Oscar, November. Vamos lá, chegando no Bruno Barreto, quem pediu e tá aí. Os

0: É, tá aí, rapaz, Guilherme Silva. Muito feliz pela Pop. Olha, gente, quero mandar um abraço pra você que tá chegando agora, seja bem-vindo. Essa é a sua Top FM. Eu sou Edson Lima e te faço companhia até às 18 horas, meio rouco, viu? Mas muito obrigado por cada um de vocês, pela audiência de vocês. Deixa eu ver quem chegou por aqui. Deixa eu ver. Camila Lafayette Martins, me põe no sorteio. Ó, a moda que você pediu aqui, Alessandro e Ronaldo, eu não consegui encontrar, mas já tá deixado aqui escrito, posso conseguir. Assim que der, eu posso pra você. Daqui a pouco eu mando pra você o Zezé de Camargo Luciano, tá bom? É que você lá em cima, você pediu o Zezé de Camargo Luciano. Aí eu vou ver se eu mando pra você. Quero participar do Pix, muito obrigado pelo carinho, tá bom? Deus abençoe você. Boa tarde, quero participar do sorteio do Pix, Cláudia Carreiro do Parques Novos Estados. Obrigado pelo carinho. Deixa eu ver quem chegou mais por aqui. Tá. Apagou a mensagem, mandou um beleza. Tá bom, então tá bom. Até mais. Não entendi nada que você mandou aqui, mas tá bom. Vamos lá. Alô, boa tarde. Fala comigo.
1: Alô, Edson Lima. Boa tarde.
0: Boa tarde.
1: Aqui no União.
0: Como é que você tá?
1: Curtindo seu programa. Queria participar do sorteio. Seu programa tá muito top. Todo dia. Tô adorando.
0: Muito obrigado.
1: Edson Lima.
0: Valeu.
1: Oi, Edson Lima. Tô aqui no União. Tomando uma gelada e curtindo seu programa.
0: Tá certo.
1: Queria participar do sorteio.
0: Mas já tá no sorteio. Tá amanhã na goela por dentro. Muito obrigado. Medo de coração, tá bom? Alô, boa tarde, fala comigo.
2: Tarde, Edson Silva, toca pra nós aí, amigão. Feito. Muito obrigado. Tá. Põe no sorteio aí que eu vou ganhar esse trem.
0: Tá bom, então vou colocar no sorteio sim. Já tá aqui, vou mandar pra você aqui, deixa eu ver quem chegou mais por aqui. Tô na audiência aérea do Aero Rancho, me põe no sorteio, toca Zé Neto e Cristiano pulando o muro. Assim que der, eu mando pra você. Obrigado pelo carinho, tá bom? Deixa eu ver quem chegou por aqui. Tô feliz, tô na top. Me coloca no sorteio. No sorteio, Edja Souza do Jardim Colúmbia, sintonizada. Muito obrigado pelo carinho. Já mandou até o número do Pix aqui. Pertente não, hein? Tô feliz, tô na top. Quero ganhar esse Pix. Tô na sintonia. Vou dar de presente pra minha avó. Sintonizada no bairro Coronel Antonino. Alô, Coronel Antonino, um abraço pra vocês aí, região norte do estado. Do estado não, de Campo Grande. Alô, boa tarde, fala comigo.
3: Depois de

0: Santos!
1: Aí, sim.
0: E até hoje eu dou um cavalo, Edson Lima.
1: Aí.
0: 51 anos, é a minha paixão. Ah. Se tiver algum touro aí, eu vou montar pra experimentar. Quem sabe eu ganho um convite, né? E ainda sou tocador de berrante.
1: Rapaz,
0: muito obrigado aí.
1: Manda um toque de berrante, eu quero ver. Edson Lima também já montou em boi, viu? Foi pelo de rodeio aí. Falar nisso, quero mandar um abraço especial lá pro pessoal da Dona Santa. O meu amigo polaco, o Derley, o Edervan de Ortiz, né? Que é um polaco, a todo o pessoal da companhia Ortiz Rodeio. Vocês não estão fazendo um rodeio ali na saída de Rochedo? Mas nunca convidou o Edson Lima, né? Só convida o meu amigo da concorrência. 5 horas e 13 minutos, mas obrigado pelo carinho, meu irmão. Toca um berrante, quero ver.

0: Alô, boa tarde, fala comigo.
1: Boa tarde, boa tarde. Aqui é Sandro Carpeixe que está falando.
0: Opa!
1: Edson Lima?
0: Sim.
1: Teu programa tá top demais.
0: Muito obrigado,
1: cara.
0: Meu irmão.
1: Não vejo a hora de aumentar esse horário aí, meu.
0: Certo? Vamos falar com a direção.
1: Tá? Pra ter mais coisa, mais, entendeu? Mais sorteio, mais
0: vai
1: música,
0: sim,
1: mais.
0: Vai ter, sim.
1: Certo?
0: Certo.
1: Tá top. Tamo junto, meu irmão. Tamo junto. Aqui é Sandro Carpeixe, Jardim Saunara.
0: Obrigado, meu irmão.
1: Joia?
0: Tamo junto.
1: Nesse sorteio aí.
0: Já tá.
1: E tamo lutando aí. Vamos aumentar esse horário aí. Vamos fazer umas 2 horas de programa ou mais.
0: Vambora. Aí ele mandou aqui, ó. É o Sandro, grande Sandro, Jardim Saunara. Obrigado. Ele tá falando programação da top. Eu chamo programação. Muito obrigado. Então, vamos aumentar logo esse horário. Bora. Fala com a direção. Ai, ai. Rede Top FM Edson Lima, também que gostaria muito de entrar no sorteio Super Pix. E camisa da Rede Top, sou o Éder, de Éder Salles Alves, Nova Campo Grande. Muito obrigado, meu irmão, que Deus abençoe. Já tá no sorteio, tá? Alô, He-Man, boa tarde. Parece a foto do He-Man aqui.
2: Boa tarde, Diamante Negro.
0: Como é que você tá, He-Man?
2: Aqui é o Paulo Roberto.
0: Tá bom, Paulo?
2: Toca Vai Vai Mu.
0: Quem?
2: Rick Renner.
0: Vai Vai Mu.
2: Me traiando, vai. Ele levou o celular.
0: Esse povo é massa demais. Aí eu dou valoriação massa, você tá doido. Povo animado, rapaz. Essa moda que ele pediu em especial pro, pros lambiçaus, tumbacoxo. Rapaz, meu celular particular aqui tá gritando, mas que doido. Deixa eu mandar um abraço especial ao pessoal que tá chegando na sintonia lá de Ribeirão do Rio Pardo. Muito obrigado. Alô, Três Lagoa também chegou por aqui, Três Pocinha, Santo Gabriel, o pessoal na sintonia, o pessoal do Porco no Rolete, um pessoal também que sempre tá por cá. Sempre tá por aqui, é o pessoal de Camampuã, pessoal do bezerro de qualidade. Quero, rapaz, quem chegou por aqui no meu particular mandando aquele alô. Daqui um pouquinho eu mando seu áudio aqui, tá? Vou ver se eu consigo ver depois. Tô ouvindo, lindão, ele falou, Rudinei, grande talento da moda sertaneja, grande Rudinei. Muito obrigado, meu irmão, que Deus abençoe. Quero mandar um abraço especial pro meu irmão, Emerson Lima, tá na sintonia lá no Aero Rancho. Pô, nós toca a moda. 5 horas e 16 minutos. Rudinei, pega essa aqui, ó. Essa aqui é uma especial lá pra Camila, lá em Camapuã, pro pai dela que tá na sintonia. A ferro em fogo não achei. Meto som. O que importa é Mirosmar.

0: trânsito agitado, meu Deus do céu. Todos os meus pensamentos estão com você. Você tá doido, Zezé de Camargo, Luciano, linda, linda. 1991 essa moda. Vou ali e já volto, aguenta só um pouquinho, tá? Muito feliz, dona Top. Alô, Camapuã. Alô, Figueirão. Alô, Bela Vista, Antônio João e Porto Murtinho.
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8: 5:23.

fala pra mim, fala. Fala que o caboclo não bebe ouvindo uns trem desse, seu menino. Rogério e Regiane tratando pra você aí, rachando o aluguel. Olha, dá tempo de você mandar o seu telefone, seu zap pra concorrer o Pix, viu? De 88,90, 992188550. Quero mandar um abraço pra você que tá chegando agora. Alô, pessoal de Bela Vista, Antônio João, Porto Mutinho, distrito do Alto Caracol. Muito obrigado pelo carinho, tá bom? Rapaz, essa é a sua Rede Top, pegando todos os cantos do nosso Mato Grosso do Sul. Muito obrigado, de norte a sul, de leste a oeste. Valeu!

0: pro pessoal lá da Castelo Automóvel, tá na sintonia. Alô, Alex. 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E você pode ganhar o Pix, viu? Deixa eu ver quem chegou por aqui, rapaz do céu, tá muito rápido, o trem tá muito ligeiro. Tô feliz, tô na top, meu nome é Eliane de Souza, do bairro Monte Castelo, quero participar do Pix. Já mandou o Pix também, muito obrigado pelo carinho, viu? A audiência da top é show de bola. Alô, boa tarde.
1: Fala, meu querido Edson Lima, tô na top, tô feliz. Muito obrigado, meu carinho. Do Zé Pereira.
0: Zé Pereira, o que liga.
1: Me coloca aí no sorteio desse Pix aí, Edson. Tô oferecendo aí pra esse programa maravilhoso aí, pra todo o pessoal aqui do Zé Pereira, especialmente pra minha esposa, pros meus amigos.
0: É isso aí.
1: Bota uma música legal aí e coloca aí no sorteio aí que eu vou assar uma carninha amanhã aí. Beleza, Edson Lima? Um abraço.
0: Convida nós.
1: Pela top, tô feliz.
0: Obrigado, meu irmão. Que Deus abençoe. Hoje é sexta-feira, dia internacional, rapaz. Dia internacional de tomar aquela gelada, né? Alô, boa tarde, fala comigo.
2: Igual você falou aí, Edson Lima, de Rochedo, vou pra lá, pô. Não tem nos altos boizinhos lá de experimenta. Os caras ganham altos dinheiro, eu também ganho o meu.
0: Tá certo.
2: Rochedo. Fiquei 2 anos morando lá.
0: Rochedo. Rochedo, saindo do Rochedo ali, tinha um aguão. Lá do meu amigo Rubão. Rubão que tinha uns boizinhos de treino ali também. Fui muito lá, eu e o finado Marquinho da creche. Apertar uns buchudos por lá. Boa tarde, Ederson. Alex do Aero Rancho. Rádio é muito top, muito bom mesmo, programação. Parabéns, sou modão bom demais. Me coloca no sorteio. Alex Cristina Garcia Cardoso. Cristine Cardoso. Muito obrigado pelo carinho, viu? Deixa eu ver aqui. Alô, boa tarde, fala comigo.
3: Oiê, tudo
0: Opa,
3: bem?
0: Tudo
3: Edson
0: bem?
3: Lima, que
0: bom.
3: É Juscelene Marcelino do Jardim Sayonara.
0: Tudo bem?
3: Eita, que eu estranhei esse negócio aí, levando uma pintada.
0: Não, peraí, peraí, toma lá.
3: Coloca
0: não,
3: no sorteio.
0: Peraí, vai devagar, não vai pra esse lado, não. Falei uma pintada, é uma preguiça, aquela barda que dá na gente. Não é, nada a ver. Muito obrigado pela audiência, obrigado pelo carinho. E a voz tá indo embora. Olá, meu nome é Alessandra do Santo, Alessandro do Santa Emília. Manda um abraço pra todos. Ouvinte, tô feliz, tô na top, me coloca no sorteio, meu amigo. Tamo junto, Alessandro. A Daiane também no Aero Rancho quer ganhar o Pix. Pix na top, tamo junto, obrigado pelo carinho, viu? Deixa eu ver quem chegou por aqui. Alô, rapaz, abra. Agora são 5:33, o tempo passa muito rápido. Alô, boa tarde.
4: Ô Edson, seu cavalo.
0: Opa!
4: Aqui é o cantor Rudinei.
0: Grande
4: tá
0: Rudinei.
4: Pra mim aí. Eu, a viola e ela, cavalo.
0: Eu, a viola e ela. Rapaz, essa moda é chique demais. Mas, ô Rudinei, infelizmente eu não vou ter essa música, mas eu vou mandar uma pra você do Goiânia e Paranaense. Já tá aqui na agulha pra mandar pra você na sequência, vem Durval e Davi pra atender meu brother lá de Minas Gerais. Mas deixa eu falar pra você, essa moda é muito chique demais. Da conta, eu cantei com você essas modas. Na época eu tomava um tinguá. Por causa de você, viola, quem diz que me adora. Vamos falar. Vambora! 5:33 chegando Goiânia e Paranaense. Alô, Rudinei. Grande talento da moda sertaneja, aumenta o som. Olha a saudade. Vai pra você que gosta da boa música sertaneja. Pra você do interior, pra você da cidade, pra você do sertão. Fora de moda.

Tá aí, rola, é Goiano e Paranaenses aqui pro especial lá pro meu amigo Rudinei, cantor Rudinei das melhores, um dos melhores do estado, viu? Alô, Rudinei. Valeu, meu irmão, obrigado pela audiência. Alô, pessoal de Minas. Alô, Ronaldo. Pega essa aí. Deixa ele, meu amigo, deixa ele. Deixa o tremo ele. Alô, Alex. Alex Castelo, patrãozão, tá na sintonia. Alô, obrigado pelo carinho, meu irmão, tamo junto. Alô, Heitor. Como é que você tá, Heitor?

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3: 5:43.
4: 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Essa é a sua Rede Top. 5:43.
5: É, senhor Santos, com o rodeio, por conteúdo. Pergunta pra fora. Uma berrata lá na frente, lá no Pantanal. Você lembra, meu irmão? Eu fui peão, fui pro ponteiro. Ei, meu irmão, um abraço, bom trabalho. Adoro você, meu irmão. Toca um nunca pra nós, hein, velho? Edson, toca pra nós então, conto o elefado.
4: Rapaz do céu.
6: Lembra de mim.
4: Vou pegar essa moda pra você no começo aqui, né? Olha, segura aí. Olha o tamanho dessa moda larguda do João Carreiro, saudoso João Carreiro. Pra quem conheceu os caboclos sabe o quanto ele era diferenciado. Vou pegar no começo. Vai lá. 5:44, na capital mais morena do centro-oeste brasileiro. João Carreiro pra você, cigana. Largura dessa moda, Paraná, Panema perdeu longe. Essa moda faz você lembrar do que é bom. É a moda sertaneja, é o esquema matuto. É daquele jeitão, é daquele modelão.

0: aí que moda chique demais da conta, João Carreiro, Cigana. Essa aqui foi especial lá pro meu irmão, Emerson Lima, que tá na sintonia lá, já tá metade dele pra dentro do rio, tá afogando as másguas. Olha, gente, eu quero agradecer mais uma vez a grande audiência de vocês. Que Deus abençoe mesmo, viu? Vou ver se dá tempo de eu soltar mais algumas coisinhas aqui, mas já tá na hora do Edson Lima tirar o time de campo, viu? Tá na hora de nós ir embora? Tá na hora de nós tomar aquele chimarrão, aquele suco do pau podre? Aquele tereré é bom demais da conta, né? Mas se der tempo, olha, gente, se não deu tempo de eu tocar a moda que vocês aí, vai me desculpando, tá bom? Me desculpa mesmo de coração. Deixa eu falar aqui. Alô, boa tarde. Deixa eu pegar aqui rapidão.
1: Você não precisa ir fácil, bebê. Ai, tio Edson Lima, tá aí fácil, pô.
0: Mas o homem tá brabo aqui. Vamos lá, toca aí.
2: Aí, Edson Lima.
0: Bora.
2: Um toque de verrante da roça.
0: Bote.

0: Aí tem aderência, hein, rapaz? Eu vou falar pra você. Aí o homem tem qualidade. Aí não, só não fala fiado não, moço. Aí prova o trem, hein? Parabéns, meu irmão Hélio. Grande. Aí é ponteiro, né? Aí é ponteiro. Meu irmão também era ponteiro. Obrigado, meu irmão. Que Deus abençoe. Boa noite, meu amigo. Me coloca nesse sorteio do Pix. É na Top Marcos Torneiro MS de Terenos. Alô, Terenos. Marcos Pereira da Silva. Não dá mais tempo nada não, né, Bruno? Né, Breno? Vamos fazer o sorteio do Pix? Vamos fazer o sorteio do Pix, porque é o seguinte. O trem é muito rápido, é muito ligeiro. Deixa eu chamar a Cristiane, que é nossa auditora fiscal. Fazer o sorteio do Pix. Agora são 5 horas e 49, senão não vai dar tempo. Vamos lá? Peraí. Deixa eu mandar um abraço especial pra você que acompanhou a gente até agora. Pra você que falou, pra você que mandou mensagem. Gente, olha, eu vou sortear aqui, se falar que tá ouvindo, beleza. Se não, vou sortear outro, tá bom? Então, em cima da hora, não vai dar muito tempo. O tempo é mais ligeiro, é muito rápido. Agora são 5 horas e 49 minutos. Vamos então, vamos lá. É o Breno que vai fazer? Alô, Breno. Manda boa tarde, pessoal ali. Pessoal que tá na top.
1: Boa tarde, gente, pra vocês.
0: Vamos lá, então.

parou, deixa eu ver quem é aqui. Final do telefone, é o 69. 669, vai lá pro Aero Rancho de Carlos, na sintonia, confirma a audiência pra você ganhar o Pix e o Edson Lima tá indo embora. Só confirmar. Feito o sorteio dessa semana, muito obrigado pela grande audiência, obrigado pela preferência, obrigado pra você que interagiu, pra você que falou, pra você que mandou aquele alô, sejam todos bem-vindos. Agora, daqui a pouquinho, chega meu amigo Ricardo Ortiz com Top Hits, pra você que gosta do flashback. Edson Lima tá indo embora, prometendo voltar sábado que vem, se Deus assim permitir, tá bom? Mas antes, vamos fazer o nosso encerramento. Bora? Confirma a audiência, hein?

0: muito bem, Deus. Hoje eu vim falar com você. Eu vim pedir para você, meu Deus. O Senhor do céu. O Senhor que tudo sabe, que tudo vê. O Senhor que fez o mundo em 6 dias e no 7º descansou. O Senhor que foi pai de Adão, Isaac, Esaú, de Abraão e de Moisés. Deus, eu vejo muitas pessoas, Deus, que o Senhor deu o dom da vida. Eu vejo que muitas pessoas têm aquele dom de acordar. Eu vejo que aquelas pessoas têm o dom de abrir o olho. Eu vejo as pessoas que o Senhor deu o dom de andar e caminhar. E mesmo assim, passa batido o dia inteiro, levanta às 5 horas da manhã, vai pro seu trabalho, muitas vezes beija seu filho, sua filha, sua esposa, seu esposo e vai pro trabalho. Mas o mais importante, não tira um tempinho para Deus. Não tira um tempinho para agradecer. Não tira um tempinho para falar: Deus, obrigado pelo respirar, obrigado pelo caminhar, obrigado pelo trabalho, obrigado pelas pessoas que o Senhor colocou no meu caminho, Senhor. Eu sempre falo: Deus é muito bom, Deus é ótimo. Colocou pessoas maravilhosas na minha vida, colocou uma família linda, fez com que eu tivesse essa família linda. Eu agradeço, Deus. Obrigado. E falo com você: a partir do momento que você abre o olho, Deus te dá 1.440 minutos de vida. 1.440 minutos a cada dia. Se você pegar pelo menos desses minutos, pelo menos 50 minutos. 50 minutos, se você recebesse 1.440 por dia. E eu pedisse R$50, não te faria falta. Eu pedisse R$100, também não te faria falta. Então por que que você não usa esses minutos para falar com Deus? Por que que você não usa para falar: Pai, obrigado. Obrigado, Senhor. Obrigado pelo alimento. Obrigado pelo que o Senhor tem feito comigo. Obrigado pelo que o Senhor tem feito com a minha família e pela minha família. Vamos agradecer mais? Vamos pedir menos? Vamos criar calo no joelho e falar: obrigado, Senhor. Obrigado, Deus. E vou terminando agradecendo. Obrigado, Senhor, pela semana maravilhosa que o Senhor me deu. A minha não terminou, amanhã eu trabalho. Amanhã eu estou lá no feirão. Mas desde já agradeço. Para você, um final de semana abençoado. Um domingo maravilhoso que passe em família. Para você, eu desejo tudo de bom. E que Deus venha abençoar a sua vida. Segunda-feira é um novo dia, é uma nova semana. Espero que você esteja bem. Eu espero que você assista o jogo da seleção brasileira feliz com os seus. Beijo no coração e até. Deixa eu só confirmar aqui. E até sábado que vem, se Deus quiser. Vamos confirmar? Confirmou a audiência? Peraí. Quando nós ir embora, deixa eu só ver se confirmou a audiência. Deixa eu ver aqui. Oi.
1: Tô feliz, tô na top, é de Carlos Dero Rancho. Uhul!
0: Ah, tá na audiência. Gente, valeu, obrigadão, Deus abençoe. Encontro vocês amanhã lá no Shopping Campo Grande, com toda a equipe da Castelo Automóveis. Tamo junto. Até amanhã não, até sábado que vem. E amanhã nós se encontramos lá, pessoalmente. Mas sábado que vem aqui na rádio. Obrigadão, fique com Deus, que com eles estou indo. Um beijo no coração de cada um. Fique com Deus. Boa semana e bom domingo.

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5: 6:04.

Top FM, né? Integrando o estado de Mato Grosso do Sul, por intermédio da Top FM 88,9 em Campo Grande, Camapuã 90,9, Caracol 102,3 e Glória de Dourados 98,9, todo mundo juntinho aí, misturado. Ah, eu não tenho rádio, vai nas redes sociais, pega lá o seu celular, seu radinho, né? Que muitas pessoas falam, ah, é meu celular, meu radinho, então põe lá, topfm.top, você já vai estar nos ouvindo também. Vamos começar a nossa viagem neste domingão, Ricardo Ortiz trazendo as músicas e você fazendo o clima. Tipo essa daqui, ó, Lara Branigan, ela gravou o Self Control, ou seja, o controle de mim mesmo, 1984. E essa música foi uma versão em inglês do sucesso gravado originalmente pelo cantor italiano Raff no ano anterior. E a interpretação intensa da Lara Branigan transformou a canção em um dos maiores sucessos da década de 80. E é pra lá que eu levo você, abrindo a nossa programação.

Top, você ouviu? É Angel Eyes, ABBA, linda essa música, 1979, eles que são lá de Estocolmo, na Suécia, eles lançaram essa música do Disco Music na carreira do ABBA, e essa música destaca, né? As harmonias vocais da Agueta, da Frida, e também, apesar de não ser um grande sucesso do grupo, tornou-se uma das favoritas dos fãs, e passando por aqui no Top Hits.

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4: 6:23.

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4: 6:24.
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6: 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Começamos então bem esse programa, né? Segundo bloco, eu já quero, inspirado aí em pensamentos, dizer o seguinte pra você. A vida, ela te propõe 10%, os 90% é você que faz. Então transforme a tua vida todos os dias, faça ela feliz. Olha, joga tudo pra cima e diz, eu vou transformar a minha vida. E vai, porque o sucesso tá logo ali. Vamos começar então, ó, a nossa viagem nesse bloco. Bryan Adams. Quem, o que você acha, hein? Essa Strength for the Heart, essa é linda. 1983, o Bryan Adams, ele que nasceu lá no Canadá, essa música foi o primeiro grande sucesso do Bryan e nos Estados Unidos, tá? Alcançando aí as paradas, a balada ajudou a consolidar a sua carreira internacional e abriu aquele caminho de sucesso, né, gente? Ainda maiores décadas de 80. Senhoras e senhores, vamos com o Bryan Adams nesse toquezinho aqui, ó. Strength for the Heart.

muito estranho, essa daqui é demais. É um clássico do Dalto, 1982. Ele que é de Niterói, no Rio de Janeiro. E essa canção, ela foi composta pelo Dalto em parceria com Cláudio Rabelo e tornou-se um dos grandes sucessos na música brasileira nos anos 80. Essa letra poética, né, e melódica e marcante fizeram dele um clássico que continua popular até hoje. E trazendo aí pra você o melhor.

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5: 6:42.

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1: 6:44.

Tiffany, estou na top. Olha, quero mandar já um abraço, tá? Pessoal que tá sintonizado com a gente nas 7 regiões administrativas de Campo Grande, bairros e vilas de Campo Grande, Moreninha, Nova Campo Grande, Guarandi, Nova Lima, Nova Bahia, Aero Rancho, Maria Pedrocian, enfim, todos juntos e misturado aqui numa só sintonia. É muito bom estar falando com vocês, a capital e interior também interagindo. Vamos com ele, o eterno rei do pop, Michael Jackson. Ele grava o Billie Jean. E você sabe que o Billie Jean foi em 1983. E o Jackson, ele nasceu em Indiana, lá nos Estados Unidos. Foi inspirada em uma experiência real dos fãs que alegavam falsamente ter relacionamentos com artistas. E durante a apresentação do Billie Jean, no especial Mantle, o Michael Jackson, ele executou pela primeira vez na televisão o famoso passo conhecido como Moonwalk, né? O passo da lua, né? Então, que se tornaria uma das grandes marcas registradas desse ícone da música internacional, Michael Jackson. E é pra lá que eu levo você, assim, ó.

Estava top, Run com Wake Me Up Before You Go Go, 1984, essa que você ouviu, Run, ele é lá da Inglaterra, e essa música, ela surgiu em um bilhete escrito de uma forma errada pela mãe do Andrew Ridley, que é o vocalista, né? O engano inspirou a frase repetida na no versão aí que você ouviu, né? Nesse refrão da música, e a sua energia contagiante e o visual bem colorido nas canções tornou-se um dos maiores sucesso dos anos 80, passando na

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2: I Promise Myself. 1990, ela foi lançada. Ele que é do Reino Unido e antes de alcançar o sucesso, Ronnie Kermit tornou-se famoso internacionalmente por um comercial da marca da Levis. Lembra? É, Levis 1985. E aí foi o maior sucesso mundial, alcançando destaque em diversos países na Europa e na América Latina. Senhoras e senhores, vamos com Nick Cummings, I Promise Myself, assim, ó.

nova lista da Top Rap, The Final Candle, 1986. É The Final Candle, o Europe, que é, né, lá de Estocolmo, na Suécia, tá? Essa banda. E o famoso riff do teclado foi criado aí pelo Joey Tempest, anos antes da gravação da música. E aí inspirava na ideia de que era uma viagem espacial. A canção tornou-se um dos maiores hinos do rock dos anos 80 e sendo utilizada em eventos esportivos, shows, programas de televisão, em todo o mundo.

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11: 7:24.

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2: Isso aí para as cidades do interior, né? Caminhoneiros, caminhoneiras, trazendo aí também a sua participação lá em Caracol, Antônio João, Bela Vista, as cidades, né? Como Bandeirantes, Corguinho, Rochedo, Sidrolândia, Jaraguari, Ribas do Rio Pardo, Rochedinho, que mais? Aqui da UAN região, Dois Irmãos do Buriti, as nossas cidades adjacentes aqui da capital, super beijo no coração de cada um de vocês. Vamos viajar? Eu vou trazer agora Africa Toto. 1982 foi lançada no Toto 4 e o Toto foi formado lá em Los Angeles, na Califórnia, Estados Unidos, e foi escrita pelo David Page e o Jeff Porcaro. E aí a música tornou um único single da banda alcançar o primeiro lugar nas paradas de sucesso. Décadas depois foi o lançamento e voltou a ganhar enorme popularidade nas redes sociais também e plataformas de

estou na top, Whitney Houston, I Wanna Dance With Somebody, demais nessa música, 1987, a Whitney Houston, que é lá de Nova Jersey, nos Estados Unidos. Essa música foi composta pelos mesmos autores, né? Do The Hold of Care I Know, e transformou-se em um dos grandes sucessos da carreira da Whitney, e um single alcançando o primeiro lugar nas paradas de sucesso, passando por aqui no Top Hits pra você.

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1: 7:44.

Estou na Top e voltamos com mais um bloco sensacional. A vida, ela te propõe limites, mas os limites do sucesso não tem limites. Então você faz o seguinte: os limites que é pro mal, você deixa assim, lá no cantinho, tá? Os limites do bem, esse você pode detonar, porque os limites são feitos especialmente para você, o limite da fama, do sucesso e de você crescer cada vez mais. Vamos lá, agora o ritmo de Madonna, ela é demais, né? 1974, ela grava Lucky Virgin, você lembra? E aí a Madonna, que é dos Estados Unidos, a canção da Madonna foi no primeiro lá na MTV, aí em 84, usando um vestido de noiva, né? Tornou-se um dos grandes momentos mais icônicos da cultura pop, e essa música alcançou as paradas, e é pra lá que eu levo você com Madonna.

Love Biquíni Cavadão, Vento, Ventania, você ouviu aí, 1991, o biquíni que foi formado lá no Rio de Janeiro. E essa música, ela é uma adaptação em português da canção Vento, Ventania, que chama-se Luvia, Vento e Frio, do grupo argentino Tornado. Você não sabia? É uma curiosidade aí. Com essa uma mensagem, né, de liberdade, espírito aventureiro, tornou-se um dos maiores clássicos da carreira do Biquíni Cavadão, passando no Top Hits com Ricardo Ortiz.

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7: 8 e 2.
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14: 8 e 4.